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1: Então você quer saber seu erro, né?
2: Explica.
1: Como se você não soubesse, né? Deixa que eu te conto então, vai.

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1: Vai começar, viu, Du? Pode enfiar o dedo do botão aí. Era de baixo, viu, Du?
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2: Ei, lasqueira no caminho da feira, bom dia, bom dia. Sextou, compadre velho, sextou, hoje é sexta-feira, 29 de maio de 2026. Hoje é o dia do geógrafo, né, Zé? É, rapaz. É. Hoje também comemoramos a criação do Instituto Brasileiro de Geografia e Estatística, IBGE. Dia Internacional dos Soldados da Paz das Nações Unidas. Bora levantar, compadre. Um bom dia para todos vocês que acordam cedinho. Vocês estão preparados aí para mais um dia de trabalho? Muito obrigado pelo carinho, pela audiência. Bora levantar, gente. Bora levantar. A sexta-feira chegou. Bom dia, meus amigos vaqueiros aí na Tirança do Leite. Um abraço para toda a vaqueirama. Falar nisso, tá tendo a vaqueirada lá em Palmas Monte Alto. Eu tava até acompanhando aqui ontem. Eita, um abraço aí para toda a vaqueirama, viu, gente? Bom dia, meus amigos pescadores, meus amigos garis, todos os profissionais liberais. Hoje é aniversariante do dia, parabéns, muitas felicidades. Bora levantar, gente, que tá na hora. Agora são 4h53, já estamos com o oferecimento da Comercial Marcelino. 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Quem é que vai cantar pra nós agora? É? Pedro Bento e Zé da Estrada, Romaria.
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0: Bom, Dino Frank, mora aí. Minha mensagem, gente, bora levantar, gente. Bora levantar, 5 horas da manhã, bom dia pra você que acorda cedo, rapaz. Bora levantar, passarinho que não deve ninguém, já deu linha na pipa, já pegou, foi a manga do meio, macho velho, viu? Agora são 5 horas mais de um minutinho, já tô de volta, viu? Rapidão, segura aí, macho velho.
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4: Eita, lasqueira, é ele de carne e osso até o pescoço, né, Zé?
5: Graças a Deus, Duque, eu sei bem, graças... o café já tá quase pronto, viu, Duque?
4: Tá bom, daqui a pouquinho estamos cafezinho. Eita, nós bora levantar, gente. Agora são 5 horas da manhã, 5 horas mais 11 minutos. Ah lá, o Toninho aqui tá mandando um bom dia aqui pra Galego de Doce, também pra Beré e família, viu? Manda um bom dia aqui, deixa eu ver quem é aqui. Quem é, Zé? É. Quem é que tá mais nós aqui? Ó, Telzão acordou. Telzão acordou, né, Tel? Tel tá preocupado agora é com frio, rapaz. Diz que o frio prejudica muito a mancambira, né? Ele tá com plantio de mancambira lá no Cheira Cabelo, né? Maior produtor de mancambira da nossa região, viu? Né?
5: Aí ele agora vai ser mancambideiro, é, Del?
4: É, mancambideiro, Zé. Mancambira, viu? É, Zé, daqui um dia vai ter a colheita da mancambira, pra poder fazer embira, fazer corda.
5: É pra fazer corda, é?
4: É, corda. É, ele vai fazer uma fábrica de corda lá no Cheira Cabelo, viu, meu amigo Theo, né, Theo? Bom dia, Theo! Cadê ele?
6: Bom dia, Duarci. Bom dia, Zé Ruela.
5: Bom dia.
6: Café pra Duarci hoje, Zé Ruela.
5: Água tá do fogo.
6: Frio.
5: Água tá do fogo, Theo.
6: É frio, Duarci, pra mais de metro.
4: Ó.
6: Frio mesmo.
4: Tá frio, Theo?
6: E aí, Duarci, manda uns aluquinhos pra nós no Cheira Cabelo, Duarci.
4: Tá bom, Theo. Pode deixar que eu mando, Theo, viu, Theo?
6: Cadê os patas, Zé, mano? Patas, Zé Ruela, pra dar um banho nesses patos todo dia aí.
4: É, já leva tempo pra dar banho nos patos. O Elton saiu do ar aqui, ó. Eita, trem. O trem. O computador. O WhatsApp saiu do ar aqui. Não sei o que foi que aconteceu, Zé.
5: Ué, será o que foi, Duque?
4: Não sei. Deu um tio. Esse computador tá meio atrapalhado mesmo. Ele tá meio atrapalhado mesmo. Acho que já voltou novamente. Tá voltando. Né, Theo? Theo quer que dá banho nos patos, rapaz, viu? Eita, nós. Mandou um bom dia aqui também. Deixa eu ver pra quem é. Ah, mandou um bom dia. Pra Raquilda Neves. Raquilda é irmã do meu amigo Theo. Né, Theo? Theo acorda cedo. Meu amigo Zé Pamonha. Zé Pamonha também é cedeiro. Já tá ligado no programa, já acordou cedo. Bom dia, Zé.
7: Bom dia, Duaci. Como é que você tá, Duaci? Tudo beleza?
4: Tudo jóia.
7: Como é que tá, Zé Ruela?
5: Eu também.
7: Eu já fiz meu café, já tô levantado já tem hora. Bom dia pra todo mundo. E pra esse caba macho aí que mandou bom dia pra mim aí, que eu esqueci o nome dele. Bom dia pra ele, abraço, meu amigo. Valeu, garoto. Toca uma música pra mim de Sérgio Reis aí do Assis. Mas você toca mesmo, que eu tô esperando. Valeu, garoto.
4: Eita, nós. Bom dia, bom dia. Bom dia, Zé Pamonha. Galego do Doce também acorda cedo pra ouvir nós, né, Galego?
8: Bom dia, Duaci Santos aí. Graças a Deus, mais uma sexta-feira, né? Passando um bom dia pra você, um bom dia a todos. Que Deus venha dar um dia abençoado e um final de semana abençoado a todos.
4: Amém.
8: Um abraço a todos.
4: Amém, Galego do Doce. Amém, amém, amém. Um abraço pra você também, meu amigo, viu? E um abraço. Bora levantar, gente. Bora levantar. Quantas horas é agora, Zé? É. Cadê, moço? Agora são 5 horas mais 14 minutos. É, rapaz. Quem é que vai cantar pra nós agora? É o Sérgio Reis. Né? Filha adotiva. Eu acho essa música tão bonita, viu? É, acho muito bonita essa música. Canta pra gente, Sérgio Reis, Filho Adotivo. Agora são 5 horas da manhã. 5 horas mais 15 minutos, informou Comercial Marcelino.

0: Obrigado. Obrigado, nossa.
1: É lasqueira no caminho da feira.
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1: É ele, compadre. Bora levantar, gente. Bora levantar, bora levantar. Agora são 5 horas mais 22 minutinhos. E sextou, né, Zé?
3: Graças a Deus.
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1: É Nove Mistura. Eita, nós... Bora atender o pessoal, quem tá mais nós aqui? Opa, Nelson Souza lá em Luiz Antônio. Eita, Obedemar, lá no Pará. Alô, Obedemar, Zé. Tá, Obedemar tá com nós, Zé.
3: É Obedemar, bom dia, Obedemar.
1: Vamos dar um bom dia pra ele. Bom dia, como é que vai, Obedemar?
4: Bom dia, seu Darcy Franco.
1: Bom dia.
4: José Ruela, bom dia. Caleiro Doce. José da Pamonha, Caba da Ema, esqueci o nome dele, tem que pegar o nome dessa turma boa aí.
1: Tel da Ema.
4: São os amigos da madrugada. Bora, José Fininho, Deus te recupera já, já, Eugênio. Eugênio é meio adiantado, tá de moradão. Toda a família José Fininho aí. Manda aí um ligão pra esse povo aí. Alô, São Francisco. Gênio, Gênio, né? Manda aí, Zé. José assim Franco pra esse povo aí.
1: Certo.
4: Amigo da madrugada, são eles aí. Mora vaqueirada, mora levantar, mora embora, tá na hora, gente.
1: Eita, nós. Eu vou ter que pedir o pessoal, a hora que vocês forem gravar, assim, mandar áudio aqui pro programa, ou pra qualquer programa, não encoste muito no celular, não. Pega uma distância, assim, mais ou menos, de um palmo, porque a voz fica bem melhor, fica mais audível, entendeu? Porque às vezes encosta muito a voz, ninguém entende quase nada, então você distanciar o microfone, o telefone da boca um pouquinho, aí a voz fica limpinha, gente, viu? Tá bom? Meu amigo Milton, em Alagoinhas. Alô, Milton, bom dia, bom dia, bom dia.
5: Bom dia, Duaci. Eu já levantei, rapaz. Oh. Tá vendo a música aí? Se a casa cair, hein? Pois é, rapaz. Aqui tá tudo bom em Alagoinha.
1: É.
5: E aí, você tá bom também?
1: Tudo jóia. E se a casa cair, né, Zé?
3: Deixa que caia.
1: Pois é, Zé. Barcinho da Borracharia tá ligado. Falar nisso, eu mando um bom dia também. Um bom dia também pra meu amigo Adélio Alves. Alô, Adélio Alves. Mandou um bom dia pra Janine, Rosa, Jefferson, Janilson. E Janilton, lá no Riacho da Pituba. Aí perto do Capinão. Alô, Zé Taba e Dona Vanilda. Aí próximo, no Corcundo. É, rapaz. Mandou um bom dia aqui também pra Gildar, Joninha e João, na Lagoa do Junco. Bom dia, bom dia. É, rapaz. Zé de Otávio e Euclides, lá em Alagoinha, São Félix do Curi, bom dia. Bom dia, bom dia. É, mandou um bom dia pra Nelson Boca Rica e Dona Nelly, aí no Cheira Cabelo. Alô, Valdir Azevedo e Dona Altina, aí no Cheira, bom dia. É, rapaz. Bom dia pra todos vocês que acordam cedinho, não é isso? Mandou um bom dia pra seu Balduino, pai de Zio. Alô, seu Balduino, meu amigo, seu Balduino, bom dia. Dona Deja, aí também pro filho Agimiro, os netos, Milian e Saulo e a nora Laísa, aí nas Caraíbas, bom dia, bom dia. Bom dia, Alvine Demésio, aí na Fazenda Floresta Azul. Maria Inezão, na Fazenda Poço do Buzeiro. Manda um bom dia também. É, pra meu amigo Eduardinho Dona Zalira, aí no Sapateiro. Bom dia, pessoal do Sapateiro, aí bem pertinho do Cheira Cabelo, perto da roça nossa aí, né, Zé?
3: É pertinho, né, Doc? Essa pode fechar o olho.
1: Lá da roça de Mavel, só fechar o olho, vai sair lá.
3: Esse Doc é cheio de pataquada.
1: Pois é, Zé. Eita, nós, quem tá com nós também é a professora Divani Andrade, lá na Fazenda Pai João, meu amigo Enedino, popular baixinho, lá na Fazenda Vaza Grande, tá com a gente. Também Vera, lá em Pouso Alto. Alô, Vera, bom dia, Vera, como é que tá aí Pouso Alto? Já, o frio já começou a chegar por aí?
6: Bom dia, Darcy, tudo bem? E quem fala é Vera de Pouso Alto. Darcy, se possível, roda aí pra mim a música de Zezé de Camargo, Luciano, Flores em Vida. E já tô aqui, já levantei, tô aqui fazendo meu cafezinho da manhã. Oh. Aí roda essa música aí pra mim, eu tô aqui te ouvindo.
1: Ó, oh, Zé.
6: É, Zé de Camargo Luciano, Flores em Vida, oferecendo pra vocês da rádio, minha filhinha Daiane, que tá lá em Goiânia, te ouvindo através do aplicativo, meu esposo Eduardo aqui, em Pouso Alto, minha mãe Francilina e o pai Geraldo, minha irmã Floraci, meu irmão Cidelcino, meu Deus também, Kaique Rick, pra todos os ouvintes aqui de Pouso Alto, todos os ouvintes lá em Macambira, para minha amiga Vânia, com a esposa dela, família, e para todos os ouvintes que estiver ouvindo, um bom dia, está na Pontal, está legal.
1: Eita, nós. Agora são 5 horas, bom dia, velho, são 5 horas da manhã, mais 29, a gente vai ouvir agora Chico Rei Paraná, já tá no jeito que depois a gente toca aí, né, Zezé de Camargo e Luciano, Flores em Vida. Agora 5:29, cantou pra gente Chico Rei Paraná.
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1: as Paredes Azuis, ô, música bonita. Bora levantar, gente, bora levantar.

0: as paredes azuis, é.
1: Que musgão, hein, Doca?
0: Música boa, Zé. Música boa no programa Amanhecendo Sertão. Olha a hora, gente, olha a hora. Agora são 5 horas da manhã, mais 32 minutos. 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
1: Olha aí, Duca.
0: Tá bom? Estamos ali na Avenida Santo Antônio, bem próximo aos Correios. Agora sim, vamos trazer a previsão do tempo para hoje. Theo tá preocupado, né, gente? Com essa plantação dele, Mancambira, né? O maior produtor de Mancambira da nossa região, né, Theo? Agora, a previsão do tempo. Vamos lá. Como vai o
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0: Agora sim, vamos ficar sabendo como que vai o tempo e a temperatura para Carinhanha e região nesta sexta-feira. Hoje, sol com muitas nuvens durante o dia e período de céu nublado. Noite com poucas nuvens. A temperatura máxima chega a 31 graus, a mínima 19. Já a umidade relativa do ar máximo 85. A probabilidade de chuva para hoje, né, gente? É, rapaz. É de 0%. Não chove, Zé. Não tem chuva.
1: Vai chover não, Doc?
0: Vai não. Tá bom então, Zé. Gente, agora são 5 horas mais 34 minutos. 5:34, né, Zé? 5 horas 34 minutos em Carinhanha. Um bom dia para você que acorda cedo. Você que é cedeiro, bora levantar, né, Zé?
1: É, bora levantar, gente, bora levantar.
0: Bora levantar que tá na hora, dona Aurora. Bora levantar, gente, né? Agora são 5 horas e 35 minutinhos. Daqui a pouco eu dou um pulinho lá em Palmas de Monte Alto, né, Zé? Lá na vaqueirada, lá ver como é que tá o batidão da lata lá, né, Zé? Cadê, Zé? Eu peguei aqui, Zé, eu peguei aqui o link pra gente acompanhar, perdi, Zé. Mas já a gente volta. Já a gente volta. Agora são 5 horas mais 35 minutos.
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5: É ele, compadre velho. É ele. Vamos levantar, gente. Bora levantar. Agora são 5:43, 5:43 em Carinhanha, Bahia, Brasil. 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Eita, nós! Vamos atender o pessoal aqui. Deixa eu ver quem tá aqui nas nós. Eita, nós, quem tem mais gente tem, gente, viu quem aqui, bom dia, deixa eu ver, bom dia, mande um alô aí pra nós, o pessoal da Panificadora Lima, lá de Cana Brava de Malhada.
6: Eita, eu cheguei de água na boca, Doquinha.
5: Olha, você gosta de comer um pão, Zé? Gosta de um pãozinho, um biscoitinho, chimanguinho de mancedo, uma coxinha.
6: Ué, quem é que não chega a encher a boca d'água aqui? Agora eu vou lá, se Deus quiser, aqui na parte de bicicleta lá, Doca,
5: dá? Dá, você pode dar bicicleta aqui, você... Acho que tem um pedacinho de chão ali, de Malhada, pra encontrar lá na frente aquela estrada que vem lá do Mucambo pra Cana Brava. Aí você vai, vai andar lá uns 3, 4 quilômetros, estrada de chão, depois você pega o tapetão lá pra Cana Brava.
6: Eu vou chamar a Frouxida pra gente ir lá tomar um cafezinho nessa padaria, se Deus quiser.
5: Pois é, pode ir lá, viu, Zé? A Panificadora Lima, viu? Eu acho que ela fica lá no centro, lá onde fica a caixa d'água, é? Eu não sei. Fica ali, em algum lugar. Porque a Cana Brava cresceu também. Tem muitos anos que eu fui em Cana Brava. Cana Brava está em crescimento. Cresceu muito Cana Brava, viu? Tá bom? Tá aqui ainda. Mande um alô aqui pra Fábio Lima.

0: padeiro.
1: Ei, Fábio, bom dia, como é que vai? Tudo bem? Tá fazendo pão lá, ainda, o quê?
0: Ele tá fazendo pão, o Fábio Lima. Ah, já tá vendo? É, todos os dias tá na escuta, tá bom? É, tá mandando a gente passar lá, Zé, pra tomar um cafezinho.
1: Ah, se Deus quiser, eu vou lá. Se Deus quiser, eu vou lá tomar um cafezinho.
0: Muito bem, Zé, muito bem. Um abraço, pessoal, da Panificadora Lima, em Canabrava, viu? Aí pra Fábio Lima, aí em Canabrava, em Tuane. Bom dia, aí família. Tem mais gente aqui, deixa eu ver, Zé. É. Meu amigo Valtim Caminhoneiro. Um abraço pra Valtim Caminhoneiro ouvindo a gente. Ouvindo a gente, Valtim Caminhoneiro, lá no Riacho, no Capinão. Lá no Capinão. Rude Gaspar também tá com a gente, né? Quem mais aqui? Deixa eu ver aqui. Toque Chitãozinho Chororó, página de amigos. Eu até procurei e não encontrei aqui. Vou ver se eu acho no computador aqui, né? Às vezes não tem todas as músicas que as pessoas pedem, né? E a gente tem que sair aqui. Falar nisso, gente, hoje as pessoas que mandaram áudio, alguma coisa pelo WhatsApp aqui da Rádio.fm, não tem como atender, viu? É porque trocaram aqui o sistema e eu estou sem a senha. Eu não consigo entrar no WhatsApp da Pontal. Então, você que queira mandar aí a oração da manhã, mandar alguma coisa, eu vou passar meu telefone rapidinho. Você pode anotar aí, viu, o meu telefone e mandar pelo meu WhatsApp. Depois, continue mandando pelo WhatsApp da Pontal. Meu número é... Anote aí, meu filho, viu?
1: É só pegar o Pedro Caivão, né, Deus?
0: O Pedro Caivão, Zé. É 999, são 39, viu? 999, anotou? 999-73... 999-73-86-92. Anotou? 999-73-86-92. É facinho, né, Zé?
1: É 999-73, não quer?
0: 73. É.
1: 73. 86-92, né,
0: Duquinha? É, esse número mesmo, Zé, esse número aí mesmo, viu? 999-73-86-92. É, o pessoal tá ali, ó, ali perto do posto de gasolina lá em Canabrava, estamos aqui bem próximo da entrada, perto do posto de gasolina, na esquina, Zé. Foi onde é que deu um enchente uma época aí, que encheu aquele riacho lá, água esparramou pra tudo que tem lugar, Zé, foi?
1: Eu acho que foi, Duquinha, viu?
0: Pois é. Então, quem é que vai cantar pra gente? É quem? Chitãozinho? Ah, não. Depois vem Chitãozinho Chororó. Mas agora quem cantar é Zezé de Camargo e Luciano. Quem a pediu foi a Vera, lá de Pouso Alto. É, rapaz. Flores em vida. Agora são 5h48 em Garanhuns.

0: Eita, Sitãozinho e Chororó, página de amigo. Música boa no programa Amanhecer no Sertão. Bora levantar, gente, bora levantar, agora faltando apenas 4 minutinhos para 6 horas da manhã. 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
1: Cheguei de água na boca, Deuca.
0: Pois é, Zé. 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Elton e Elza agradecem pela preferência, né, Zé? Eita, falar isso, manda um bom dia aqui. Pra quem, Zé? Pra Laudiline Olhos d'Água. A Daíldes Rodrigues, lá no Brejo, em Iuiú. Cantam pra gente. João Mulato e Douradinho, página da saudade.

0: Trembo, Eli Silva e Zé Goiano. Adeus, Rio Piracicaba. Eita, agora são 6 horas da manhã, gente. 6 horas. 6 horas mais 3 minutos em Carinhão. Chegou o momento que muitas pessoas aguardam. Muitas pessoas preferem. Porque sempre que a gente dedica ao Espírito Santo, as coisas na nossa vida se valoriza. Valoriza a família, o trabalho, as coisas essenciais para o nosso dia a dia. Tudo se valoriza quando a gente busca um Deus verdadeiro em nossa vida. Então, espero que você se valorize e que busque um Deus vivo cada dia na sua vida, tá bom? São 6 horas mais 3 minutos em Carinhão. Chegou o momento da oração da manhã desta sexta-feira abençoada. Estamos aqui para agradecer a Deus em oração. Querido Deus, nessa manhã de sexta-feira, eu quero entregar minha vida e todos os meus projetos em tuas mãos. Senhor, que sejam cumpridos os teus propósitos. Abençoa minha casa, meu trabalho, minha família, os meus ouvintes e meus amigos. Que nossos caminhos sejam perfumados e cercados de muita paz e sabedoria. Que o discernimento se faça presente para fazermos as escolhas segundo a sua vontade e que o Espírito Santo seja a nossa força, o nosso escudo. Pai, obrigado por me acolher nos seus braços em mais esse dia que está nascendo. Quando meu coração se aperta e dá vontade de chorar, eu peço a sua misericórdia e ela vem. Cuida de mim, Senhor. Que a paz de Deus paire sobre a minha família e que mal algum nos alcance. Me liberte, me salve, me cure do medo, da miséria, da ansiedade. E eu agradeço e peço em nome de Jesus. Então, Pai, nesta manhã de sexta-feira, eu quero entregar minha vida em teus projetos, em tuas mãos. E agradecer sempre pelas bênçãos, pelos milagres que o Senhor tem colocado à nossa disposição. Então, Pai, por me acolher nos seus braços e mais esse dia, eu só tenho gratidão. Quando meu coração se aperta e dá vontade de chorar, eu peço a sua misericórdia e ela vem em abundância, trazendo paz, alegria e sentido da vida. Hoje eu acordei com vida e saúde, pronto para cumprir os planos que o Senhor preparou para mim. Que nesse dia de sexta-feira que começa, eu possa ser digno do seu perdão e misericórdia. Que o seu poder me mova e testemunharei esse amor de Pai. Me liberte de tudo o que me impede de ser feliz. Afasto do rancor e amargura. Renova a energia do bem que existe em mim e peço que me prepare para receber as bênçãos do céu. E hoje, essa sexta-feira que está começando, será de vitória e prosperidade. E eu creio creio que as bênçãos chegarão até a mim. E eu buscarei sempre a paz e a prosperidade aonde eu estiver. Eu, Pai, tenho ao meu redor os melhores anjos que o Senhor poderia me conceder. E eu sou grato pelas bênçãos que recebo e pelas que ainda não virão. Sou feliz por estar sobre a sua guarda e companhia. Peço que abençoe o nosso dia e que nos permita viver em paz, harmonia e amor. E eu, Pai, eu agradeço por cada amanhecer, pelas oportunidades que o Senhor me concede de me redimir e olhar para o meu futuro. Cuida desse dia que já começou. Me permita viver em paz e testemunhar os milagres que tenho recebido a cada instante. Então, Pai, eu começo essa oração agradecendo pela vida que tenho, pela família e amigos que me cercam, pelo pão que não falta em minha mesa e pela graça de poder viver mais um dia e contemplar o seu amor por mim. Obrigado, meu Deus, pelo hoje que acabou de começar. Revista-me de pensamento positivo e que eu possa atrair durante o meu dia paz, saúde e abundância. A partir de hoje, eu declaro dias de grandes vitórias na minha vida e na vida de todos que aqui estão nos ouvindo. Senhor, esteja presente na vida de cada um que necessita de força para encarar as batalhas da vida. Que carreguem sobre seus ombros lutas e desafios. Cubra com tuas mãos santas aquelas pessoas que pensam em desistir. Transborde sobre essas vidas fé, amor e um poder sobrenatural para lutar e vencer todos os seus desafios. O Senhor sabe o que cada um precisa, mas que seja feito a tua vontade sobre nossa vida. Amém, amém, amém.
1: Dá vontade de chorar, Doquinha.
0: É bonito, Zé, as orações, a gente acordar assim, né? Recheado do Espírito Santo. Saber que nós temos um Deus que nos levantam, nos dá discernimento, nos dá saúde, inteligência e força para a gente correr atrás dos nossos objetivos. Deus faz tudo por nós. Muitas das vezes as pessoas não contribuem pelo poder do Espírito Santo. Muitas pessoas procuram Deus na hora do sofrimento, na hora das dificuldades, mas tem um período que esquece de Deus, acha que não vai precisar nunca de Deus. E, rapaz, se a vida é assim, a gente tem que andar de mãos seguras no Espírito Santo para a gente fazer tudo da formalidade correta que Deus nos pede. E quando você é uma pessoa que faz a vontade do Espírito Santo, as coisas evoluem na sua vida, as coisas mudam, você tem uma direção digna, honesta e correta da sua vida. Então faça tudo isso. E agora vamos trazer aqui as mensagens das pessoas que nos ajudam na oração da manhã. Vamos lá? Vamos começar aqui com Irani Azevedo. Um dia novo, cheio de presença de Deus. Que não me falte força e coragem para vencer minhas lutas. Que a fé em Deus me acompanhe, fazendo crescer a esperança de que o melhor está por vir. E virá Massinho da Borracharia Grovilha 23. Que o Senhor abençoe nossos caminhos, guie nossos passos, proteja quem amamos e seja sempre nossa companhia nesta linda estrada da vida. Amém, amém, amém. Rita de Ataíde, Vila São José. Todo coração feliz vê tudo com ternura, alegria e gratidão. Bom dia e uma ótima sexta-feira. Amém, amém, amém. Quem é aqui? Deixa eu ver. Ah, vou pegar ali. Opa, agora é minha amiga Ana Paula. Bom dia, Ana Paula, aí da Fazenda Cachoeira. Sexta-feira abençoada. Que o dia comece com paz, fé e gratidão no coração. Que sejam infinitas as bênçãos de Deus sobre nossa vida e sobre cada recomeço. Amém, amém, amém. José Alves Fiuza, José do Ônibus, lá em São Paulo. Bom dia. Confie em Deus, pois quando ele está no comando, até o impossível se torna caminho certo. E é verdade. Isso é a pura realidade. Rogério Nunes, lá em Goiânia. Bom dia, Rogério. Bom dia. Enfrente a sua dificuldade. Não tenha medo. Dá o passo que Deus dá o chão. Não tenha melhor dupla do que você e Deus. Peço proteção de Deus para o seu dia e siga em frente uma sexta-feira para confiar e se entregar em Deus. Também aqui, Ataídes Rodrigues, lá do Buqueirão, pedindo também para toda a família. Laudilino Rocha, também pedindo oração para toda a família. Professor Ruth Gaspar, Gravilha 23, sexta-feira 29/5. Bom dia. Que nesta sexta-feira do mês de maio, o Senhor esteja conosco em cada momento do nosso dia, nos trazendo paz, saúde e felicidade. Um dia iluminado a todos nós. Feliz sexta-feira. Uma feliz sexta-feira para todo mundo. Que maravilha. Que maravilha. Marleide, lá em Casa Armada, bom dia. Bom dia, bom dia. Meu amigo Anedino Baixinho, lá da Fazenda Várzea Grande. Que a paz do Senhor Jesus entre e fique em seu lar. E que as bênçãos do Senhor sejam derramadas sobre sua vida, sua família e todos aqueles que você ama. Amém, amém, amém. Como é bom, né? A gente acorda cedo, recheado do Espírito Santo. Toninho, lá do Iu, na Fazenda Alto da Peroba. Confie em Deus. Deus tem propósito até nos dias mais difíceis da sua vida. E é verdade. Isso é uma pura realidade. Como é bom, né? A gente ter um Deus vivo, um Deus que nos ampara, né, gente? Bora levantar. Carlão, lá da comunidade Gaças. Bom dia. É com alegria e muito amor que devemos receber cada novo dia que Deus nos dá. Portanto, seja alegre hoje e sempre, porque Jesus está contigo e nunca vai te desamparar. Confie sempre que a graça e a paz do Senhor Jesus reine sobre sua vida e de sua família. Amém, amém, amém. Gente, a oração da manhã vai chegando ao seu final. A gente volta amanhã, se Deus quiser. Amanhã, se Deus quiser, a gente volta, né? Com mais... Amanhã não, amanhã é sábado, né, Zé? Hoje é sexta-feira, eu volto na segunda. Na segunda-feira, gente, eu estarei de volta, se Deus quiser, com mais um programa Amanhecer do Sertão e a oração da manhã. Agradeço cada um de vocês. Muito obrigado, uma sexta-feira abençoada. Eu volto às 14h. Um final de semana recheado de muita paz e muita prosperidade. Muito obrigado vocês que mandaram as suas mensagens. Vocês que mandaram as suas mensagens, muito obrigado, tá bom? Que Deus abençoe cada um de vocês. Um abraço e até lá. Fiquem todos com Deus. Tchau, tchau.

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0: Meus queridos e amados ouvintes, eu tenho aqui em minhas mãos e vou ler neste exato momento aqui em nosso programa O Guardião das Sete Chaves, uma carta que me chamou muito a atenção. E esta carta, a pessoa deu permissão para ler no rádio, mas deu permissão somente se falássemos o seu primeiro nome. E eu vou dizer o nome dela, Natália, de 74 anos, de Recife, capital pernambucana. Ela escreve para o Guardião Oxóssi dizendo: Guardião Oxóssi, eu escrevo esta carta desesperadamente. Eu tive vergonha de ir aí, mas eu estou disposta a ouvir o seu conselho, seja qual for. Eu tenho 74 anos de idade, sou viúva há 24 anos. O meu marido era procurador-geral da República e graças ao meu bom Deus e ao falecido, eu fiquei com uma boa pensão, a qual me proporciona levar uma vida digna. Eu tenho um filho que é oficial das Forças Armadas. Guardião Oxóssi, eu estou vivendo um momento difícil na minha vida. Há 4 anos eu conheci um homem mais novo que eu, aposentado também, militar aposentado, e conversa vai, conversa vem, marcamos um outro encontro. Aí demos um selinho e na aula de dança onde eu vou todos os dias, ele começou também a frequentar e fomos ficando, ficando, ficando, até que ele veio para dentro da minha casa. Eu tenho uma casa muito grande, graças a Deus. Comecei a gostar dele seriamente, mas as coisas começaram a tomar proporções estranhas, Guardião Oxóssi. Bom, na verdade, ele me fez comprar um carro para ele, dizendo que ele pagaria todas as prestações, mas quem está pagando as prestações desse carro sou eu, Guardião Oxóssi. São prestações de R$ 1.300. Sou eu quem paga tudo. Ele me vigia em todos os sentidos, não me deixa sair da rua. Quando eu vou buscar o pagamento, ele vai comigo e ele manda que eu tire o pagamento e fica com 70% da minha pensão. Ele toma 70% e eu fico com o restante para pagar as prestações do carro e para pagar ainda as despesas da casa, água, luz, telefone, comida, remédio para mim e para ele. Ele tem 52 anos, é mais jovem que eu, 22 anos.
2: Eu gosto muito dele, eu gosto demais. Eu não sei, guardião Oxóssi. Eu tô sofrendo tanto que eu gostaria de um conselho seu. Esse homem me enfeitiçou? Esse homem me fez alguma coisa? O que é que está acontecendo? Se meu filho vier a saber disso, de uma situação dessas que eu estou passando, eu não sei o que pode acontecer. Meu filho acha que eu estou guardando dinheiro. Meu filho acha que o homem é quem sustenta a casa. Mas não adianta. Ainda bem que o meu filho não precisa de mim. Ah, guardião Oxóssi, me ajude pelo amor de Deus. Pelo amor dos orixás, diga-me o que é que está acontecendo, o que é que eu devo fazer. Eu sou sua ouvinte número um. Meu nome é Natália, 74 anos de idade. Eu sou de Recife, capital pernambucana. Bem, meu caro guardião Oxóssi, esta senhora de 74 anos está aflita, nervosa, angustiada com o que lhe vem acontecendo. Vamos à palavra amiga do guardião Oxóssi, o maior e mais respeitado babalorixá do Brasil.
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4: Muito bem, amiga Natália, 74 anos, aí da capital pernambucana, Recife. A situação é difícil. Se você tivesse arrumado um companheiro nos momentos difíceis e alegres, tudo bem. Aquele que iria dar o ombro para você se apoiar. Do amor, do carinho, da compreensão, tudo bem. Ele não te enfeitiçou com feitiço não, viu? Porque ele é mais jovem, enfeitiçou com a malandragem. Ele é um safado, sem vergonha, picareta, cafajeste, um gigolô safado mesmo. Olha, eu lhe dou um conselho de amigo. Pega um pedaço de pau. Se você quer ter uma vida mais digna perante a você mesma e seu filho, e põe este homem para correr. Põe este homem para fora. Ele só quer seu dinheiro e o seu dinheiro. Ele só quer tomar e ainda sustenta outras mulheres.

atrás, compra roupas. Então você é que fica aí nessa circunstância, dando uma de otária. É, esse é o nome que eu lhe dou, sim, porque isso que eu lhe chamo de otária. Agora, ponha esse homem para correr da sua casa. Chega, minha filha, ponha para fora. Arrume alguém assim, mas arrume alguém que te dê amor, carinho, compreensão, que cuide de você. Porque o amor não tem idade, mas pegar um safado desse, pilantra, sem vergonha desse, e colocar dentro de casa, ah, pelo amor de Deus, pelo amor dos orixás, dispensa esse gigolô, esse encosto. É o que eu tenho a te dizer, minha amiga Natália, de 74 anos, aí da capital pernambucana. Palavras do seu amigo Guardião.

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3: E as cartas chegam de todos os cantos do Brasil. A carta de hoje é dela, da Renata Gaspar, de Montes Claros, Minas Gerais. E ela diz: Guardião Oxóssi, estou lhe escrevendo esta carta e eu estou muito emocionada, porque não consigo encontrar palavras para lhe agradecer. Somente Deus poderá lhe pagar, te dando muita saúde, para que o Senhor possa continuar ajudando todas as pessoas necessitadas. Nunca me esqueço do dia em que eu fui ao Ilê Axé Palácio dos Orixás em uma cadeira de rodas, em consequência de um derrame na coluna que sofri. Os médicos me disseram que nunca mais eu iria andar, mas o Senhor me disse que para Deus nada seria impossível. Fiz tudo o que o Senhor mandou, inclusive os banhos de ervas. E hoje, graças a Deus e ao Senhor, foi devolvido os meus passos. Sinceramente, não sei como lhe agradecer, mas do fundo do meu coração, um muito obrigado por eu voltar a andar. Assinado, Renata Gaspar, de Montes Claros, Minas Gerais. Ouça, Renata. Jesus disse: amai-vos uns aos outros, assim como eu vos amei. Aquele que diz que ama o seu irmão, ama a Deus. Aquele que diz que ama a Deus e odeia seu irmão é mentiroso. É bom a gente receber essas cartas de agradecimento. Recebemos uma carta da Renata, que estava paralisada, e recebeu de Deus os seus passos novamente. Quantas pessoas já vieram ao Ilê Axé Palácio dos Orixás carregadas por alguém e hoje estão curadas milagrosamente pelo poder dos orixás? Quantas pessoas chegaram chorando e saíram do consultório sorrindo milagrosamente? Quantas pessoas não tinham paz? Quantas pessoas estavam sofrendo na vida amorosa, na vida sentimental? E hoje são casais que são felizes. Você, nesta hora que está me ouvindo, eu gostaria que você anotasse o nosso endereço e viesse hoje, como a Renata Gaspar fez, para que você também possa dar o seu testemunho aqui no ar, no programa Guardião das Sete Chaves, para essa emissora. Para que você também possa agradecer a Deus pelos seus passos, pela sua felicidade, o amor que brilha dentro de você, na sua esposa, no seu marido, na família e nos filhos. Compareça com fé, para que o Guardião Oxóssi possa te ajudar aqui no Ilê Axé Palácio dos Orixás.
4: Alô, ouvintes! É sempre um prazer imenso estar falando a vocês, meus queridos amigos ouvintes do programa O Guardião das Sete Chaves, que já faz parte da sua vida, da sua família. Tem pessoas que procuram-me, ou procuram Ilê Axé, porque procuram uma coisa chamada

0: honestidade, a sinceridade. Um amigo, um pai amigo, uma amiga, uma mãe amiga. E é necessário eu, vocês, encontrar isso nos lugares aonde nós vamos. Eu comentava, não desprezando os demais e leis que tem por aí, não me queiram mal, mas eu comentava com os 3 ou 4 pacientes que me estiveram aqui e acabaram fazendo parte da família Ileaxé, Palácio dos Orixás, sem compromisso algum, e um deles, um senhor poliglota que domina mais de 11 idiomas, que já foi também embaixador do Brasil lá na Suécia. Vejam que não é um qualquer. E conversando com ele, ele me disse: Oxóssi, ouvindo o seu programa já há um ano, analisando mesmo, eu e minha esposa, e contou a história do seu filho, um já formado em direito, pegou o diploma, o canudo, e enveredou para outros mundos maquiavélicos. Eu achei importante, depois de analisar bastante, encontrei no senhor, meu pai guardião Oxóssi, uma coisa que dificilmente a gente encontra nas pessoas. E eu perguntei o que é homem. Ele disse: hombridade, ser homem, homem no falar, no agir, nas palavras, em todos os sentidos. E foram suas palavras, guardião Oxóssi, duras, de honestidade, que me trouxeram. E para mim, suas palavras duras de honestidade me transmitem fé, uma energia muito grande, sinceridade. Ao ouvir suas palavras, gente, eu me senti orgulhoso. E é por isso que eu falo para as pessoas que aqui vocês encontram a sinceridade, a honestidade. Aqui você encontra um pai de santo transparente. Eu sou o que sou e não mudo, não preciso mudar. Aqui você encontra a cartomante Delamar e Iemanjá, também totalmente transparente. Eu vou dizer para vocês: o eu é a realidade, a vida. Entenderam? Se no seu jogo de búzios, se na sua caída de cartas dos orixás, mostrar que tem jeito de te ajudar, poxa, que maravilha! Eu vou me sentir feliz em dizer: tem jeito. Mas, meu amigo, minha amiga, se ali na caída mostrar que não tem jeito, eu não vou mentir para você, não. Porque eu quero que você continue ouvindo nosso programa e sendo meu amigo. E todas as vezes que precisarem de mim, eu estarei pronto para servir.
1: Eu, Oxalá, criou a terra, Oxalá criou o mar.
0: Eu, pai guardião Oxóssi, a mãe cartomante Delamar e de Iemanjá, os

você não está feliz, você vê que o pai de santo não é feliz no amor. Não prospera financeiramente. Como é que ele vai lhe ajudar? Que primeiro os Exus, os orixás, que

Reparre, minha mãe. Saravá, grande guerreira. Meus queridos, hoje é dia de fazer uma corrente de fé, uma corrente de proteção espiritual a essa grande guerreira, Inhansã. Saravá, Inhansã. Reparre, Santa Bárbara.

corrente de proteção espiritual, a nossa Santa Bárbara, a nossa Mãe Sã. Eu quero que você pegue esse paninho branco, ou melhor, pegue um paninho vermelho, pegue um paninho marrom, em homenagem

0: Coloque a chave da sua casa, coloque a chave do seu automóvel, do seu comércio, da sua fábrica. Coloque o nome de todos os seus filhos, fotografias. Coloque aquele seu laudo médico. Coloque também as caixinhas de remédios. Escreva em uma folha de papel os seus desejos, as suas angústias. Escreva em uma folha o nome das pessoas que você gosta, mas também escreva o nome das pessoas que você não gosta. Pois nesse momento, chegou a hora de trovejar, chegou a hora de rezar com força, de rezar com fé, a prece, a mãe Iansã. Saravá Iansã, a grande guerreira.
1: Iansã, ela é dona do mundo, dona do fogo, do curisco e do trovão.
0: Epa, orixá dos raios e dos ventos. E ajuda com a sua energia vencer as lutas e as dificuldades. Saravá, Senhora Rainha dos Ventos, proteja-nos. Oiá, deusa do Rio Niger, Senhora dos Ventos e das Tempestades, coloque em tuas mãos minhas ações na luz de tua luz. Eu te consagro todos os minutos e horas desse dia. Meus trabalhos, minhas preocupações, meus desejos, os meus lazeres são teus, ó Iansã. Dai-me hoje a tua luz poderosa para que eu compreenda todo o bem que preciso fazer e tenha força para não ceder o mal que tenta bater em minha porta, e eu consiga ser mais fraterno, mais irmão, mais compreensivo e capaz de perdoar. Ó Mãe Iansã, dirija meus passos no caminho do bem maior, e hoje, mais do que ontem, todos nós possamos contar com a sua orientação, com a tua bênção, com teu amor. Ó Mãe Iansã, com a tua espada, haveremos de cortar as demandas dos invejosos, dos falsos, dos inimigos, dos olhos grandes, que necessitam de enxergar a verdade, dando conformação àqueles que sofrem. Com a força dos teus raios, nós te pedimos, ó Mãe, que acenda a chama da vida do que estão desenganados. Dê, ó Mãe, a eles a força para continuar lutando na cura de seus males. Saravá, Iansã majestosa, Senhora, a vossa proteção, em vosso louvor, em brando, unidos, saudamos. Reparê, reparê, Iansã, reparê, Oiá, reparê.

0: pessoas que estejam nos leitos dos hospitais, passe em cima do seu ferimento, borrife os quatro cantos da sua casa, borrife o seu automóvel, se benza sempre com esta água. Agora eu digo, faça sempre uso desta corrente de fé, com muita fé, porque a cura, ela é feita através da sua fé.
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1: Vamos nessa, minha gente. Muito bom dia. Sexta-feira, 29 de maio. Estamos em Carinhanha. Aqui nas margens, do Rio São Francisco. Na divisa com o estado das Minas Gerais. Eu sou o J. Pinheiro. Nosso Café com Notícias está começando. Seja bem-vindo. Você que já acorda cedo, já ligou seu rádio para nos acompanhar. Muito agradecido aí por sua audiência. O senhor, a senhora, os rapazes, as moças, as crianças aí sempre com a gente cedo. Bom dia! 7 da manhã, 9 minutinhos, 7 e 9. Carinhanha hoje, uma cidade, uma sexta-feira movimentada. Já dei um giro pela cidade agora, antes de vir a rádio. Já bem movimentada, muito fluxo já de moradores da zona rural, de outras cidades, de Malhada, do Iuiu, aqui presente também, já em Carinhanha. Sejam bem-vindos. É sexta-feira e onde você estiver, que você tenha um dia especial, um dia abençoado, você e sua família, meu amigo, minha amiga, vamos juntos, vem com Jotão.

0: Nossa, que o homem do queijo e do leite aí, Jovelino, lá em Tomenúrios. Bom dia, Jovelino. Bom dia, Zé Castor e Malhada. Seu Nelson Alexandre, bom dia, seu Nelson aqui em Carinho. Dona Judite também, um abraço, bom dia. Dona Galdina. Zé Trindade também, um abraço, bom dia. Dão Santos lá em Malhada, bom dia, Dão. Seu Antônio de Cláudio, muito bom dia. Acompanhando a gente aqui. Dona Maria também acompanhando a gente. Dona Maria Cassiano, bom dia, Dona Maria. Alô, bem-vinda. Doutor Zuza, bom dia. Bom dia, Alain. Vamos lá, vamos lá. Bora, Cristóvão, acorda, Cristóvão. Mestre Roberto Santos, já nas obras, mestre. Bom dia. Negulil, bom dia, Negulil. Hoje eu vou mandar um bocado de abraço aqui, viu? Vamos lá, Max Montalvão também. Ah, tá bom, Max. Um abraço, bom dia. Meu amigo Jó aí na Tapera, bom dia, Jó. Alô, Carlinhos. Carlinhos de seu Pedro.
1: Bom dia, poção da manhã.
0: Abraço aqui o pastor Henrique, tá me ouvindo a gente. Bom dia, pastor. Josina Moreira, bom dia, Josina. Seja bem-vinda, Josina. Minha amiga Dete e Osano, bom dia lá no Capinão também. Professor Everaldo Dão, bom dia, Dão. E claro, mandar um abraço aqui também acompanhando a gente. Não sei se ainda estão fazendo farinha, mas não perdeu um só programa. Seu João e Dona Zélia. Obrigado. Daniele Borges no Yuyu. E o Felipe também, doutor Felipe. Um abraço, bom dia. Joãozinho Lopes. Japonês lá em Sampa. Tá frio aí, Japa? Bom dia. Júnior, aí da Lagoa Danta. Bom dia, Júnior, toda a família. Danilo Bochim, Zé Maria. Danilo Bochim, Zé e Maria. Pronto, corrigido aqui. Grande abraço pra Lil aí do Posto Luana. Bom dia, Lil. Eita, Zé Reis das Queimadas Apicultor. Bom dia, Zé.
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0: Cadê o Mel, Zé?
1: Cantamos com J. Pinheiro.
0: Ei, Zé Reis, um abraço. Vamos lá, turma, vamos lá, turma. Seguindo o nosso Café com Notícias. Pessoal da Lagoa de Cima, muito bom dia, também acompanhando. Ligados com a gente. São tantos ouvintes. Um abraço você que está com a gente, que acorda cedo. Seu Ademar, na 15, tanta gente boa. Bom dia, gente. Deus abençoe a todos vocês, a gente aqui também, as nossas famílias hoje e sempre. Muito bom dia. Vamos lá para alguns assuntos de hoje, depois de tantos abraços nessa manhã agradável aqui em Carinhã. E daqui a pouco a secretária de saúde, Rosânia Rabelo, estará com a gente, com a doutora Nilza Mangabeira, para falar aí sobre o encontro de fibromialgia. Então, se você tem fibromialgia, sofre, porque isso é um sofrimento mesmo, fibromialgia. Ou conhece alguém na sua família, algum amigo que passa por isso. Daqui a pouco conversaremos com a secretária de saúde, Rosânia, e também a médica doutora Nilza Mangabeira, para falar sobre esse encontro de fibromialgia. Que encontro é esse? O que será discutido? Qual o objetivo? Daqui a pouco, no nosso Café com Notícias. Ex-presidente da Câmara de Malhada, o Arles de Ruta, recebe alta e já está em Malhada, já está em casa, graças a Deus, hein? Graças a Deus, depois aí de muitas preocupações, muita oração, graças a Deus, o Arles de Ruta está de volta aí à cidade de Malhada, graças a Deus, graças a Deus. Sem dúvidas, né? Sem pessoa, rapaz jovem, futuro longo pela frente ainda, muitos amigos, né? Preocupados, e agora a informação já está aí. Aproveitar aqui e abraçar também novamente o Dão Santos, que é tio do Ares de Ruta. Aí na expectativa, estava na expectativa e a notícia já chegou, hein? Graças a Deus, graças a Deus. Olha, pessoal, 7h15 no nosso Café com Notícias. 7h15. Daqui a pouco, David Porto com a gente ao vivo no nosso Café com Notícias. Depois de polêmicas, canta ou não canta, Natanzinho vai cantar nas Palmas de Monte Alto. Uma estratégia, uma articulação forte do setor jurídico da Prefeitura de Monte Alto, setor financeiro também, junto com os empresários do cantor, resolveram o impasse. Sim, o Natanzinho, ele cantará, soltará a voz em Palmas de Monte Alto hoje, inclusive, hoje. Deu uma reviravolta lá, hein? Já pensou se esse show não acontecesse? Já pensou? Prejuízo. Não, o dinheiro já foi pago. Olha, um homem que estava desaparecido em Cocos foi localizado pela família. Essa preocupação também, e nossos ouvintes aí em Cocos mandando mensagem aqui pra gente, trouxemos essa informação sobre o desaparecimento do Alex, que estava desorientado e foi encontrado. Daqui a pouco mais informações. Pessoal de Cocos que acompanha a gente, um abraço para vocês. 7h17 no nosso Café com Notícias, 7h17. Olha, pessoal, em relação, só para trazer aqui uma pincelada nesse assunto, sem me alongar demais, ontem trouxemos aqui a informação, se acompanhou especialmente meio-dia, nós trouxemos essa informação aqui, claro que se repercutiu em relação, tá pronto aí, Porto? Em relação ao município de Carinhanha, a setor jurídico que protocolou um pedido de reconsideração contra uma decisão liminar que foi concedida numa ação popular movida por vereadores, o Luan do Povo, o Pido Luana e o Antônio Carlos, em relação à escola da Vila São João, escola José Rodrigues de Brito na Vila São João. A informação do, eu até convidei os vereadores para que viessem aqui também da trazer as suas considerações sobre esse assunto. O ponto mais tenso dessa reconsideração foi que a defesa do município, além de questionar as decisões, pediu a condenação dos vereadores por litigância de má-fé, com aplicação de multa de 9% sobre o valor da causa. Deve dar uns 90 mil aí. É estimado. Caso eles percam essa causa. Caso os vereadores, a informação que eu tive foi a seguinte: que eles irão se manifestar no processo, não virão a rádio no primeiro momento, e que irão se manifestar dentro do processo. Aí, após essa manifestação na justiça, será emitida uma nota com a atualização desse processo e também novas informações, inclusive sobre uma visita que eles realizaram nesta semana. Outra nova visita. É um assunto que pode ainda se estender por um tempo, caso não haja um entendimento razoável entre as partes aqui. Então a informação é essa. Eu trouxe os detalhes ontem, você acompanhou, e só dando um retorno em relação à fala dos vereadores que eu os convidei para vir aqui na rádio. A informação, repito, eles irão se manifestar dentro do processo, até porque precisam se manifestar. Aí, depois da manifestação na justiça, será emitida uma nota com atualização do processo e novas informações sobre essa nova visita realizada aí na escola José Rodrigues de Brito, na Vila São João. 7h20 no nosso Café com Notícias.

0: Vamos lá, 7h20, nosso Café com Notícias, 7h20. Vamos dar sequência aqui ao nosso Café com Notícias, 7h20. Vamos dar sequência aqui. Cadê o amigo Del, direto do Atacadão do Del? Por favor, chega pra cá, Rosana, chega pra cá também, doutora Nilza Mangabeira, médica, fala sobre esse encontro de fibromialgia. Vamos lá agora, 7h20 no nosso Café com Notícias. Deixa eu falar com meu amigo Del, lá direto do Atacadão do Del, enquanto nossas convidadas já se posicionam ali. Manda um abraço também acompanhando a gente aqui, doutor Jair. Um abraço, doutor Jair. Oi, Benício. Bom dia, Benício. Cornélio, lá em Feira da Mata. Bom dia, Cornélio, acompanhando a gente. Edivaldo, aí das Pedrinhas, comunidade de Pedrinhas. Bom dia. Gilvan Crente também ligado. Bom dia, Gilvan. Bom dia. José Reis, já mandei um abraço? Já, né? Então tá. João Rocha, lá no São Francisco também. Um abraço, muito bom dia. 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
0: 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Vamos lá, gente, agora 7h25, conversar com nossas convidadas aqui no estúdio já com a gente, a Rosânia Rabeiro, secretária de saúde de Carinha, e também a médica doutora Nilza Mangabeira, aqui com a gente também. A pauta que a gente vai tratar aqui hoje é esse encontro de fibromialgia. Eu quero saber que encontro é esse, onde será, aí depois eu quero interagir com a secretária também sobre outros pontos da saúde de forma bem resumida, para a gente atualizar algumas informações, aproveitar sua presença aqui, tem que aproveitar. E você, como não foge nenhuma pergunta, está sempre disposta, sempre se dispôs também a estar nos ajudando com as informações, dando transparência ao trabalho da saúde. Vai ser bem interessante a gente conversar também daqui a pouquinho. Mas vamos começar com a pauta principal, que é esse encontro de fibromialgia. Rosânia, mais uma vez, bom dia, seja bem-vinda ao nosso Café com Notícias.
2: Bom dia, Jota, bom dia a todos os ouvintes. Bom dia à nossa equipe de saúde, que já está no batente, conversando. Bom dia, Nilza, nossa companheira aí, mulheres chegando mais junto em frente à saúde de Carinhanha. E vamos lá, nós trazemos uma inovação para essa patologia tão, tão dolorosa, que é a fibromialgia, pegando carona numa lei que tem no município, para dar mais qualidade e visibilidade ao paciente com essa comorbidade. E aí, há uns 2 meses atrás, nosso presidente da Câmara esteve em reunião comigo e me chamou a atenção do fato que a gente vinha levando essas pacientes e esses pacientes com essa comorbidade, né? Uma doença com muitas dores em vários lugares, em vários pontos, que Nilza vai falar aí mais ou menos na fala dela, mas que a gente trazia essa paciente ou esse paciente para a nossa central de marcação de exames, com mais ou menos uma indicação de um neuro, uma indicação de uns exames básicos. E a gente traz uma inovação, de acordo com essa lei que o Austin me mostrou há 2 meses, 3 meses atrás, que o município já tinha a iniciativa, trazendo conosco agora um protocolo para essa patologia. E a gente inicia, o mês de maio é o mês que a gente trabalha muito essa comorbidade, a fibromialgia e doenças reumáticas também. E a gente traz na segunda-feira, encerrando maio, mas traz na segunda-feira um evento que a gente lança esse protocolo. Nilza vai palestrar um pouco sobre essa comorbidade, essa doença. E a gente traz uma caminhada de 7 horas na segunda-feira, saindo da prefeitura, indo para a Praça do Fuxico, que a gente vai ter lá a palestra e vai lançar o protocolo dessa comorbidade.
0: Bom, fibromialgia. Doutora Nilza Mangabeira está aqui, ela que é clínica geral e trabalha na medicina da dor.
2: Isso.
0: Então ela tem um conhecimento vasto nessa área. Doutora, seja bem-vinda ao nosso Café com Notícias. Falar de fibromialgia é falar de uma dor extremamente assustadora. E quem convive com fibromialgia é algo muito complexo, muito complexo. Por isso, o acolhimento do poder público e da Secretaria de Saúde precisa ser muito estratégico para acolher essas pessoas que sofrem com fibromialgia. Bom dia, doutora.
3: Bom dia, Jota. Bom dia a todos os nossos ouvintes. Bom dia, Rosânia. Enfim, a fibromialgia, ela é uma doença invisível. A gente não tem hoje um exame que a gente fala e vem assim. Eu sempre explico ao paciente, não aparece lá positivo para a fibromialgia. Então, hoje a fibromialgia, ela é uma doença que, até por não ter esse exame específico, dificulta ainda no diagnóstico. Hoje a gente já tem comprovado em exames que uma mulher, eu falo mulher porque a grande maioria é atingida por essa doença, ela leva em média 5 anos para ter um diagnóstico conclusivo para poder iniciar o seu tratamento. Então você imagina para uma paciente sentir dores crônicas todos os dias e ficar pelo menos uma estimativa de 5 anos sem saber o que está acontecendo, sem saber o que se passa, sem saber o que ela tem de verdade. Então a fibromialgia hoje, ela é um cuidado interdisciplinar. A gente precisa de uma equipe que ela vem, quando a gente fala sobre a fibromialgia, não apenas do médico. A gente vem com a equipe EMUT, E que bom, Rosânia teve essa visão, essa perspectiva para a gente. Inclusive, no nosso encontro na segunda-feira, a gente vai ter, eu vou estar lá como médica, mas também a gente vai ter outros profissionais com a gente. Nós vamos fazer essa caminhada, vamos falar a respeito da fibromialgia e vamos lançar esse protocolo, que agradeço a oportunidade. Eu estive lá quando a gente montou, quando a gente pensou todas as perspectivas. Porque a partir do momento que a gente tem um protocolo, a gente consegue, então, de uma forma simples, mas também de uma forma que não dê margem para erro e não dê margem para que essas pacientes fiquem, por um período maior, desassistidas.
4: E dá acesso, né?
3: Isso,
4: a gente dá acesso
3: a esse atendimento. Então, com o protocolo, a gente visa isso para a atenção primária em Carinhanha, que é a porta de entrada, que a gente tenha esse acolhimento desde o início e que facilite, né? Que o mais importante é esse, facilitar o tratamento dessas pacientes.
0: Doutora Nilza Mangabeira está aqui com a gente, secretária de saúde Rosânia Rabelo também está aqui com a gente para falar sobre esse encontro de fibromialgia. Você falou de uma lei, você quer citar, está com a lei em mãos aí?
4: Estou com a lei.
0: É uma lei já tem alguns anos, né?
4: De 2024, parece.
0: Confere,
4: deixa eu pegar aqui, eu confiro.
0: Confere, por favor, aí, porque nós temos essa lei e falar sobre fibromialgia é algo muito, muito, muito doloroso. O pessoal que tem
4: que
0: casa...
4: Carinhanha vem à frente, tá? Porque a gente pesquisou no estado da Bahia, pesquisamos um protocolo, tem uma iniciativa da Comissão Intergestora Bipartite através de uma resolução, mas que não avançou no protocolo e na porta de entrada do estado da Bahia com relação a essa patologia.
0: Ou seja, dói da... Não sei se é esse o termo mais popular, mas dói da unha do pé até o fio até o último fio de cabelo. Imagine quem convive com isso. Mas vamos lá, Rosane. Então, agora
4: a gente vai falar um pouco, Jota, da nossa realidade de pacientes que já têm diagnóstico fechado. Uhum. Existe um grupo, inclusive a nossa equipe de filha, vê para mim, por favor, a lei.
0: E Rosane, já está aqui interagindo ao vivo com a equipe.
4: Alô?
0: Dela. Vê se já
4: Vem,
0: deixa.
4: Por favor.
0: Vai, Rosânia.
4: Dentro do que a gente percebe da questão do avanço da fibromialgia até no nosso estado, existe só uma discussão nossa com o estado, nós secretários, nós gestores municipais, com o estado. Em 2013, a gente discutia essa linha de cuidado e que a gente não trazia porta de entrada. A gente não trazia, até por conta da fala da profissional médica, que é uma patologia que a gente precisa estar trazendo esse paciente várias vezes para fechar diagnóstico. E o diagnóstico não é fechado em 6 meses, né, Nilza? Diagnóstico, ele é lento, porque se trata de várias situações que Nilza pode estar falando mais à frente. Os testes de 7 dicas que a gente dá para poder fechar diagnóstico, exames. E isso a gente traz no nosso protocolo. A gente traz uma rede de cuidado da fibromialgia para Carinhanha, que nós temos mais ou menos 47 pacientes já fechados diagnóstico, já acompanhado por nossa equipe EMUTE, que aqui eu deixo o alô para nosso coordenador Francisco, nosso Nutri da EMUTE, a nossa fisioterapeuta, que vem fazendo o trabalho. Tem um grupo aí de mais de 100 e poucas pessoas, mas a gente vem aqui hoje até para falar com essas pessoas, que a gente caminha com quem já está com diagnóstico e relatório fechado, mas a gente caminha também para dar acesso a quem a gente vai fechar diagnóstico e colocar nessa rede.
0: Para fechar diagnóstico, doutora Nilza Mangabeira, assim, para a pessoa ter uma noção de que pode estar, sei lá, com fibromialgia, é difícil fechar diagnóstico, mas quais são alguns principais indicativos que essa pessoa precisa, eu posso estar com fibromialgia?
3: Sim, os principais pontos hoje do diagnóstico da fibromialgia, a começar que ela é considerada uma doença crônica. Então, a gente precisa que o paciente tenha pelo menos 3 meses de sintomas. Por quê? Se o paciente, por exemplo, leva uma queda e fica com uma dor em um local, essa dor vai durar um período menor, não é um quadro crônico como a fibromialgia. Então, o principal, o mais alarmante, são dores por todo o corpo, em diferentes pontos, que duram pelo menos 3 meses. Além disso, a gente tem alguns outros sintomas muito característicos da doença. Tem uns que a gente chama um termo em inglês chamado tender points, que na verdade quer dizer pontos dolorosos. Esses pontos dolorosos, o paciente ele tem pelo menos 7 pontos diferentes em que uma sensibilidade da dor ela é muito mais aumentada. A gente tem esses pontos, como você disse, do fio de cabelo até a ponta do pé. Mas no caso da fibromialgia, a gente tem alguns pontos mais específicos, que pega na região do pescoço, na região das costas, também nos braços, na região do tórax. Então, assim, a gente tem esses pontos, são característicos, e aí vem alguns outros sintomas. A paciente mesmo que dorme, ela não acorda descansada, tem a questão também da exaustão mental, junto com a exaustão física. E assim, eu sempre explico que tem pacientes com a fibromialgia que ela sente tudo. Tudo que está lá no livro a paciente sente. E tem outras pacientes que não, que alguns outros pontos mais característicos que ela sente. Quer dizer que a fibromialgia de uma é pior do que da outra? Não. A fibromialgia é uma doença crônica, é séria. Todas as pacientes sofrem, sim. Só que algumas têm muito mais sintomas do que outras.
0: Bom, eu estou com a lei aqui, é 2019. Rosana já encaminhou aqui a lei número 1297/2019, de 6 de agosto de 2019. Institui no município de Carinhanha o Dia Municipal da Fibromialgia, filas preferenciais e vagas de estacionamento preferencial. E tem outros pontos também que a lei abrange, não só para esse dia, mas também determina que o Poder Executivo, no caso o município, né, realizará esforço através das suas secretarias para realizar palestra, debates, aulas, seminários. E um ponto também que ficam as empresas públicas concessionárias, né, obrigadas a dispensar durante todo o horário de expediente atendimento preferencial aos portadores de fibromialgia. Não sei se isso já está acontecendo, Rosânia. Como é que está hoje? Você é nova, digamos assim, na Secretaria de Saúde, mas como secretário, e abordando esse assunto também, você já deve ter ficado aí, né, atenta a esses pontos e observado o que está acontecendo, o que não está acontecendo sobre esse ponto de atendimento, esses pontos de atendimento para portadores de fibromialgia. Ou seja, dói o corpo todo, né, como você também disse.
4: Um dos pontos, Jota, é a gente identificar através de relatório. Eu falo na mensagem anterior que a gente tem mais ou menos 47 pacientes já com relatórios. E essas pacientes são convidadas na segunda-feira, não só elas, mas tem um grupo aí de mais ou menos 100 e poucas mulheres, que é mais em mulheres. Na verdade, a gente só tem praticamente 2 homens que está em fase de fechamento de diagnóstico. Mas a gente traz para a questão do cumprimento dessa lei também, que eu tomei conhecimento através do nosso presidente da Câmara, há uns 2 meses, 3 meses atrás, a gente traz uma inovação. Além do protocolo, para a gente dar acesso e reconhecimento dessa linha de cuidado em Carinhanha, a gente tem algo que se identifica na lei para a gente colocar com esse paciente, para ele rodar no seu momento normal de cidadã. Inclusive tem a questão de emissão de um crachá. E a gente está dando esse crachá na segunda-feira a quem a gente tem já diagnóstico fechado. E dentro disso a gente vai falar um pouquinho do que está na lei, do direito adquirido para eles que estão já na fase de diagnóstico, de acompanhamento da nossa rede.
0: Nesse evento agora de segunda.
4: De segunda, a gente vai lançar. Também vai dar o crachá identificando o que a gente tem de reconhecimento de paciente nessa rede de cuidado. Mas a gente traz um protocolo para quem está em fase. Aí eu dou um alô para quem está com marcação de neurologista na central para reconhecimento e fechamento de diagnóstico, de reumatologista, esses pacientes, no nosso protocolo que a gente vai aplicar, ele tem que procurar a unidade de referência para poder aplicar o protocolo e a gente caminhar com ele para fechamento diagnóstico e relatório.
0: O evento só reforça aí o dia, horário e local?
4: O evento, ele começa com a caminhada saindo da prefeitura, indo para a Praça do Fuxico, onde a gente vai estar falando dessa lei, falando do nosso protocolo. Nilza vai dar uma palestra, nossa equipe da EMUTE vai estar também, porque nossa equipe da EMUTE já vem acompanhando esse público há muito tempo, na questão de fisioterapia, na questão de abordagem de grupos. Então a gente traz na segunda-feira pela manhã, começando 7 horas da manhã, encerrando lá no Paulo Fuxico, com essa palestra e um café da manhã.
0: Pronto. Algo que você quer acrescentar, doutora Nilza?
3: Eu queria acrescentar o convite para segunda-feira, esse movimento nosso, de que vão não apenas também as pacientes, mas eu falo a rede de apoio. A fibromialgia, ela é uma doença invisível, na qual as pacientes sofrem, muitas vezes sofrem caladas. E eu, assim, explico muito para as minhas pacientes que, se fosse uma doença que sangrasse, talvez seria até mais fácil a família, os acompanhantes, o esposo, tudo, poder entender. Mas como é uma doença invisível, ela passa muito também pela questão da saúde mental. Então, assim, é importante a participação não só da paciente, mas também da rede de apoio. Então, estão convidadas não apenas as pacientes fibromiálgicas, mas quem tiver em casa, quem tiver dúvidas sobre

0: diagnóstico, então estão todos convidados. Agradeço a participação aqui e na segunda a gente se encontra lá a partir das 7 horas.
1: Muito bem, doutora Nilza Mangabeira. Secretária Rosânia, vamos só perguntar, como é que está a gente de fisioterapeuta no município hoje? Você falou aí de fisioterapia, nessa parte também da fibromialgia, como é que nós estamos hoje de fisioterapeutas no município?
2: Fisioterapeutas, nós temos uma, nós vamos ampliar a equipe EMUTE com a chegada da inauguração e da entrega da unidade do Angico, porque eu tenho uma fisioterapeuta dentro da equipe EMUTE e tenho dois na parte de reabilitação para aquelas sessões que são prescritas pelos profissionais da rede de média e alta complexidade. Só que precisa expandir. E essa expansão da parte de fisioterapia, Jota, ela vem com um novo serviço que nós vamos trazer também para Carinhânia. Nós precisamos trazer um centro de reabilitação tipo 2 para Carinhânia, pactuado com o Estado da Bahia e pactuado com o Ministério, que a gente recebe recurso também, mas melhora...
1: Seria para agora, para este ano?
2: Nós estamos em fase de elaboração do projeto, SER 2. Depois dei uma olhadinha aí, a gente traz duas deficiências. A gente traria a parte motora e física, que entraria a parte de fisioterapia, que a gente já tem e que não recebe também quase, não recebe nada por esse serviço. Eu estou trazendo de maneira baseada em serviços que o Ministério nos traz e trazendo uma outra deficiência, que é a parte intelectual. A parte intelectual entraria toda essa parte de TEA, que a gente tem uma rede muito desajustada e muito sem o cuidado do acesso da criança com TEA. Então, a gente traria...
1: Só na parte da educação ou na saúde mental?
2: Na saúde. Na saúde. Esse serviço é um serviço montado pela saúde, pelo SUS, onde a gente traz uma equipe de TO, um neuropediatra, um psicólogo com ABA, trazendo um fono, e inclusive tem muitas demandas em Carinhânia com relação, até do MP mesmo, com relação a essa equipe que a gente precisa dar. Então, eu estou reorganizando um projeto, o nome é SER2. SER2 está na portaria do Ministério da Saúde e a gente vai trazer para Carinhânia. Não no segundo semestre de 2026, mas no primeiro semestre de 2027, com certeza a gente já vai estar com tudo aliado.
1: Ou seja, logo ali, né?
2: Logo
1: tá pertinho. O SAMU agora, vocês conseguiram aí uma importante notícia, né? Essa parte do SAMU agora com uma unidade...
2: É uma expansão.
1: É o UTI móvel.
2: Na verdade, o serviço nosso era um serviço dentro do projeto da região de Guanambi, que a gente utilizava essa UTI. Guanambi tem duas, porque é nossa central geral é em Guanambi. Então a gente só tinha a unidade básica, aquela que vai com técnico e com condutor para prestar o socorro de imediato. E aí, quando eu cheguei, desde o ano passado, eu vi que a gente tinha dificuldade da questão de pedir essa unidade avançada para nosso território aqui. Porque Carinhânia não entra só, ela entra com Feira da Mata, Iuiú e Malhada. Para mim conseguir trazer, tinha que ter per capita, tinha que ter população, né? E o argumento também da questão do tempo-resposta, que a gente pegava essa unidade em Guanambi para vir dar o nosso socorro, prestar nossos socorros aqui.
1: Para depois voltar.
2: Era um tempo-resposta de quase 2 horas, 3 horas, tá? É uma UTI... É uma unidade avançada, ela vai ter uma equipe especial, que como tem em outros lugares, que aqui na região, só quem tem essa avançada é Caculé, é Caetité e tem outro município, que foi desmembrado também da GRU, que é a Central de Regulação de Guanambi. E ela vem com uma equipe, que é médico, enfermeiro, técnico e condutor. A gente está ampliando o serviço de SAMU da cidade de Carinhânia.
1: Tudo bem, fica com a gente aí. Deixa eu trazer alguns recados dos nossos parceiros aqui. Já te chamo para a gente agora abordar alguns pontos da saúde. Eu fiz um resumo pequeno aqui, coisa rápida, só para a gente não deixar de responder nossos ouvintes também. Vamos lá, agora 7h46.

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0: 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Ótica VIP. 7h49. Vou liberar aqui a Rosânia, secretária de saúde, a doutora também Nilza Mangabeira. Tem atendimentos para fazer já já e eu estou aqui segurando esse pomo. Vamos lá. Rosânia, vamos para alguns pontos aqui da saúde?
2: Vamos.
0: Só alguns pontos. Nós falamos sobre fisioterapeuta, que foi uma das perguntas que já chegou para a gente aqui, sobre a fisioterapia. Você já deu uma resposta. Falamos do SAMU, que é algo realmente importante aqui para o município, para a região como um todo. Como é que estão as obras do hospital? Nós vamos, mas eu só vou pedir para a gente ser curta nas respostas, para eu aproveitar melhor o tempo aqui e ter algumas respostas da secretaria. Como é que está a reforma do hospital?
2: A reforma do hospital, reforma e ampliação, está de vento e polpa, está bem adiantado. A gente está trazendo um pouquinho de transtorno aí para os pacientes internados, mas foi necessário e é necessário. E mais à frente a gente vai dizer que realmente valeu a pena. Está bem adiantada.
0: Pronto. Então a obra tá adiantando. Isso é um ponto positivo. Como é que vocês estão de médicos no hospital? A questão do atendimento. Tá tendo médico bom? Eu falo assim, tem médico bom no hospital? E a quantidade de médicos? A gente teve uma reclamação aqui, até te mandei essa mensagem também, não sei se mandei ou a direção mandou, mas é em relação a foi numa segunda-feira, onde só tinha um médico e tinha idosos que chegaram cedo, só conseguiram ser atendidos na parte da tarde, ou seja, por volta das 15h50 foi o horário que eu recebi a mensagem. Como é que está a questão de médico dentro do hospital?
2: Inclusive, Jota, eu conversei com a jornalista Joana, nós vamos marcar uma agenda positiva na rádio para falar de algumas coisas que a gente vem querendo de melhoria para a saúde, inclusive no nosso hospital. Essa semana nós tivemos feriado. Nilza teve como nossa diretora médica lá do hospital. E hoje nós estamos com Ian. Nilza veio para cá, mais para perto de mim, para organizar a questão da atenção básica, nossas unidades. Mas assim, nosso hospital é um hospital que ele precisa ser redirecionado. E não é na hora que a gente entregar reforma e ampliação, não. Tem que ser agora. Porque quem, eu já falei aqui há algum tempo atrás, quem faz a saúde somos nós. 80% de fazer saúde somos nós, recursos humanos. Então, a gente precisava reorganizar. Primeiro, assim, nós mudamos a porta de entrada do nosso hospital. Nós não tínhamos uma triagem, colocamos uma enfermeira, mesmo administrativa, de segunda a sexta, que é a Jaqueline, para fazer essa triagem. Triagem básica, não dentro do que realmente tem que ter. Mas melhoramos muito essa porta de acesso. Entendemos que dia de segunda-feira, realmente, a unidade enche, vem mesmo. E entendemos que nesses dias agora, que tivemos feriado, que nossas unidades básicas foram fechadas, né? Segunda e terça, 25 e 26, a unidade estava cheia. Mas eu acompanhando, mesmo eu fora, que eu estava em Salvador, que eu tinha ido para esse leito lá do SAMU em Salvador para a reunião na quinta-feira que aconteceu, mas mesmo entendendo isso, a gente trouxe uma porta de entrada mais clara do que estava lá dentro da unidade. Muitos dos pacientes, e Nilza há de convir aí que ela participou um período de quase 6 meses lá na unidade, muitos dos pacientes que vão para nosso hospital é ficha verde. É aquele paciente que pode esperar 2 horas, 3 horas, mas a gente dando acesso ao idoso. Se o idoso chegar, ele tem prioridade. Então, se trata de uma reorganização que a gente está fazendo no hospital. Um hospital que a gente precisa realmente ir para dentro para organizar e trazer dignidade para nosso paciente que adentra. E a gente está com uma nova diretoria, Eu não falo diretoria, eu falo RT médico, que é o Ian. Eu trouxe Ian. O Ian estava conosco, nos ajudando na parte de regulação. E aí, que era a proposta dele ficar, mas aí ele veio para cá, para a parte do hospital, também porque tem experiência, trabalhou comigo lá em Itapetinga, na parte do Cristo Redentor, na parte da UPA. Ele era médico de UPA, médico de SAMU.
0: Médico de UPA é urgência e emergência.
2: É, então. Médico de SAMU. Então, eu escutei bastante Nilza também, nessa parte de mais um médico, porque a unidade realmente, de forma desordenada como está, precisa de estar um médico pelo menos 12 horas na frente e outro na abordagem da urgência. A gente está se organizando para melhorar isso.
0: Então, vamos lá. Você falou aí você falou também de alguns exames tal, e tem uma pergunta sobre a questão das demandas, das filas para ultrassonografia, para ressonância, tomografia, consulta com especialista. Como é que está isso aí?
2: Melhorou bastante. Tomografia mesmo, a gente não tem lista de demanda reprimida. Nós falamos reprimida, viu? Não tem. A parte de ultrassom, nós estamos trazendo para cá 2 profissionais durante o mês. Também não tem, não está tendo demanda reprimida. E a parte de ressonância também, porque nós estamos deliberando para a Policlínica Regional. Então, as coisas têm saído mesmo. O que não tem saído é que realmente fica para lá, para a lista única. A gente fica esperando o Estado liberar, as unidades do Estado liberar. Mas está fluindo bem. A gente melhorou muito essa demanda reprimida, inclusive com classificação também, Jota. Com a questão...
0: Como assim,
2: olha, a gente diz aqui que tem paciente com fibromialgia com pedido de especialista remato de mais de 2 anos lá. Tinha parado lá.
0: Especialista de quê? Não entendi.
2: Remato.
0: O que
2: reumatologista.
0: Reumatologista.
2: É porque a gente fala abreviado. E aí a gente deu vazão a isso. Está se organizando. Nossa central, a gente colocou uma técnica, uma enfermeira que é bem qualificada e está rodando. Está rodando.
0: Vamos lá, então. Rosânia Macedo aqui respondendo algumas perguntas dos nossos ouvintes. Em relação a gabinetes odontológicos, quando é que vai voltar a funcionar? Porque tem 5 no município? Tem mais que isso?
2: Somos 8.
0: Alguns estavam parados.
2: Isso,
0: né?
2: Tem um que precisa, que é no PSF 2, que precisa instalar. Olha, falei certo, eu troco um com 2. No PSF 2, a gente já fez o levantamento, vai precisar arrumar gabinete, compressor, mas já está andando, a empresa já está se organizando. E a gente precisa fazer uma fala com a prefeita e o jurídico sobre a carga horária dos odontólogos, porque Carinânia é diferente de todo município. A carga horária dos odontólogos é 20 horas e a gente não consegue trazer habilitação de saúde bucal com profissionais de 20 horas. para trabalhar em PSF. Tem que ser 40 horas. Então, eu estou com esse impasse, mas Chica já está com o agendamento comigo para a gente definir como é que vai resolver. E aqui eu mando um abraço para a minha prefeita, viu? Minha prefeita Chica.
0: Você tem previsão quando voltam os gabinetes a funcionar, o atendimento odontológico nos PSF?
2: Julho. Julho. Mais ou menos julho. Que é o tempo, é o tempo que eu resolvo com a prefeita a questão da carga horária dos profissionais e já está andando a questão da manutenção dos gabinetes que eu encontrei.
0: Rosânia, cirurgias no hospital, quando é que vai voltar a fazer?
2: Cirurgia a gente começa a fazer quando a reforma estiver já organizada. Nós habilitamos uma sala de estabilização, a sala vermelha, a chamada sala vermelha, não porque a gente já não tinha essa sala no hospital, a gente tinha. Eu habilitei para ganhar o dinheiro, receber um dinheirozinho, que eu também sou gestora de qualificar os serviços e ganhar dinheiro. Vim dinheiro do federal.
0: Federal.
2: Então, a gente tem uma sala vermelha muito equipada, muito organizada, inclusive elogiada pela a fiscalização que veio dar uma olhada para poder a gente habilitar, a gente organizar. E a gente tem um carrinho de anestesia, tem todo um preparo, Jota. Mas vamos deixar sair a reforma para a gente organizar. Inclusive, a gente fazer cirurgia eletiva dia, de trazendo equipe que faça de vídeo, de vesícula. Está no nosso projeto.
0: Rosânia, eu adoraria conversar contigo. Eu preciso, vamos ter que marcar uma outra hora para a gente
2: abordar. Vamos marcar.
0: Mas
2: vamos
0: marcar. Só para a gente fechar aqui, como é que você avalia hoje, de verdade, assim, sinceramente falando? Você já pegou a saúde com suas dificuldades, enfim, você é nova nessa área, sabe que saúde é um processo de médio e longo prazo, mas, de verdade, como é que a secretária de saúde, a Rosânia Rabelo, que veio. Você não veio brincar, você veio fazer saúde. Você não veio passar férias em Carinhanha. Isso é justo a gente dizer que você não veio aqui brincar de fazer saúde. Né? Você deixa a sua família, vem para uma cidade que não é a sua, né? Para enfrentar dificuldades. Então não é uma coisa que alguém faz por brincar. É algo que, imagino que pela sua experiência, seja como missão. Então, como é que você avalia a saúde hoje de Carinhanha? E se na sua avaliação, se você entende que hoje a gente consegue atender essa demanda do município de forma digna?
2: Eu sou uma gestora que eu sou bem povo. Eu faço saúde com o gemido, vou falar igual uma pernambucana, com o gemido do povo. Carinhanha, ela avança na saúde. A gente faz várias frentes para trazer dignidade e dar saúde a essa comunidade, que é o que a prefeita mais precisa e quer com esse mandato, último mandato dela. Eu acho que não foi à toa eu ter vindo para Carinhanha, né? Ficar longe de família vir para cá, ficar uns dias mais eu ir para lá também. Mas assim, sempre foi essa jornada de Rosânia, trabalhar e ser secretária de municípios que eu nem morava, nem conhecia. Mas eu tenho uma impressão de Carinhanha que a química aconteceu com Chica. Porque tudo que a gente coloca, Jota, em proposta, eu como técnica, coloco como proposta de trazer o melhor da saúde de Carinhanha, que eu passo para Chica e a gente já traça, as coisas acontecem. Olha, eu estou te falando de hospital que a gente já deu segmento a uma reforma e ampliação que estava engajado na questão do processo licitatório da empresa anterior. A gente já está fluindo e está bem. Qualquer coisa, vá lá olhar que está bem andando mesmo. A gente fala de entrega de 3 unidades de saúde que nós vamos ter em breve. A mais recente vai ser a do Angico, mas a gente tem a do Marrequeiro e a gente tem a Cidade Jardim, que já demos ordem e já está fazendo. A gente fala no avanço de alguns serviços que a gente traz como referência para esse paciente não ficar para lá e para cá sem saber onde é que vai ser assistido. Eu falo do CER2, que a gente vai implantar para a questão de reabilitação e para a questão intelectual. A gente fala de mudanças na questão de equipe multidisciplinar, que acompanha nossos pacientes na atenção primária, saindo de uma intermediária para uma avançada, com carga horária de 300 horas dos profissionais, colocando um cardiologista 20 horas, colocando um endócrino 20 horas para acompanhar nossos hipertensos diabéticos. Enfim, a gente fala de uma organização, que essa organização técnica vai refletir no cidadão que confiou em Chica. A gente traz uma... E eu sou muito mentora da questão de fazer saúde pública. E fazer saúde pública não é só ter conhecimento, é gostar. É gostar de fazer saúde pública. É gostar de dar saúde ao cidadão que confia na gente. Então, eu venho para Carinhane e estou muito feliz. Eu acho que a química aconteceu com a prefeita Chica e vai dar certo. Vai dar certo. Até o dia que eu estiver aqui, vai dar certo. O que a gente precisa dar de saúde, de SUS, a essa comunidade.
0: Obrigado, Rosânia. Obrigado, doutora Nilza Mangabeira. Um abraço para vocês. Não demora você estar aqui com a gente para a gente aprofundar.
2: Obrigada a você. E a gente vai marcar semana que vem para falar sobre o trabalho de território e cadastro do agente de saúde.
0: Importante, hein? Isso. Abraço, doutora Nilza. Até breve também, tá? Bom evento lá. 8:02, a gente volta daqui a pouquinho.
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0: Vamos lá, gente, agora 8:04, 8:04 no nosso Café com Notícias. Daqui a pouco David Porto segue aqui com a gente. Vamos ver se a gente fala com a gerente da Zema, Ivone. Vamos lá, Ivone. 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
0: 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Ótima sexta-feira para você, a gerente da Zema, Ivone.
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0: Bom dia, Erenice.
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0: 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Eu falei o seguinte, o microfone estava desligado aqui. 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
0: Hermes Kardec aqui com a gente no nosso jornal Café com Notícias, trazendo as novidades aí da, do Saldão Total da Tom Construções. 8:11, minha gente, 8:11. Pessoal, informa mais uma vez aqui, não sei se o pessoal acompanhou no começo do programa, pessoal aí de Malhada, Infodão Santos informando que o Arles já está em casa. Ó, notícia boa. O Arles de Ruta já está em casa, está na casa dele já, acabando, concluindo a sua recuperação, graças a Deus. Já está depois de um susto, um acidente que se mostrava muito grave, né? Um milagre aconteceu e ele já está aí em sua residência, se recuperando, graças a Deus. Abraço, Dão Santos. Dão Santos, que é um nome muito forte, né? No agro da cidade de Malhada, um grande pecuarista, um grande empresário. Tá aí um grande político também e um ser humano, o pessoal tem gostado muito, né? Dão Santos, ele tem conquistado aí cada vez mais amigos, tanto é que tem se consolidado como uma liderança política na região aí, de Canabrava principalmente, tem sido um nome muito comentado nos bastidores da política malhadense, pelo trabalho que presta e pelo ser humano que é também. Grande abraço, Dão! 8:12 no nosso Café com Notícias, 8:12, tá aqui Mari Conceição e de Muriez. A dupla dinâmica aí da comunicação carinhanhense, do marketing carinhanhense. E eles combinam, vem com o uniforme da empresa, hoje botaram uma camisa preta aqui os dois. É todo mundo junto, é junto e combinando. 8:12, nosso Café com Notícias, Mari Conceição Eletromóveis, Carinhanha, bom dia.
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0: Valeu, Mari, valeu de Muriez. 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Eu volto meio-dia. David Porto segue aqui com o nosso Café com Notícias. Fala, Mari.
10: Tá corrido, mas eu não posso esquecer. Essa moça me parou ontem. Manda Jota mandar meu alô. Josilene, da Feirinha de Santa Luzia. Um abraço, Jota, é com você.
0: Alô, Josilene, valeu. Meus ouvintes aí, coisa boa.
10: Pessoal, viu, tá me cobrando. Ó, você tá lá com o Jota, você fala pra ele pra mandar um alô, que eu tô ouvindo ele. Um abraço.
0: Oh, meu Deus do céu, tremou demais. Eita, mas a gente fica muito feliz com esse carinho do povo, viu? Obrigado. Flamenguista, seu Flamengo tem mais um jogo ainda antes da Copa, né? sem dúvida. Mas o futebol é jogado, lambaria pescado. 8:15, David Porto segue, eu volto meio-dia.
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9: Opa, bom dia, 8 horas e 20 minutos, programa Jornal Primeira Hora, seu café com notícias, agora até às 8h30, levando informação contigo, nessa segunda parte do programa. Jota, deu uma alongada aí, mas estamos aí para levar informação, e o objetivo principal é esse, levar para você que está acompanhando em casa as últimas notícias da nossa cidade, da nossa região, do nosso estado, do Brasil e do mundo, tá bom? A sua participação pode ser, a partir de agora, é encaminhada no 3485-2041. Falaremos de nossos parceiros e também das últimas informações. Como, por exemplo, detalhes do homem que estava desaparecido em Cocos e foi localizado. A gente vai trazer essas informações. A Polícia Militar da Bahia realizou em todo o estado ontem a Operação Força Total. Vamos falar como aconteceu, o que que essa operação representa, e vamos falar também como ela é realizada. O prefeito confirma que show de Natanzinho Lima esteve próximo de ser cancelado em Palma de Monte Alto. Tem entrevista com o prefeito. Então, para quem disse que era mentira, que o show não seria cancelado, o prefeito confirmou que o show estava praticamente cancelado. E aí conseguiram renegociar. 8h22, é muito bom ter a sua companhia, ter a sua audiência. Você que está nos ouvindo em diversas partes da nossa região, também do norte de Minas Gerais, são vários municípios alcançados pela audiência, pelo sinal, via transmissor, pelo nosso aplicativo da Rádio Pontal FM. Meu nome é David Porto, muito prazer, viu? Hoje você sabe que é sexta-feira, dia 29 de maio de 2026. É um dia bem especial. A sexta-feira é bem especial. Assim como os outros também são. Mas a sexta-feira representa aquele sorrisinho no canto do rosto de muita gente. 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O prefeito de Palmas de Monte Alto, Tito, confirmou na noite desta quinta-feira, dia 28 de maio, que o show do cantor Natanzinho Lima esteve muito próximo de ser cancelado durante a programação da 22ª vaquejada do município. A declaração foi feita após a inauguração do Parque de Vaquejada Jair Pereira, durante entrevista concedida à imprensa local. Segundo o gestor, a manutenção da apresentação só foi possível após intenso trabalho da equipe jurídica da prefeitura, que conseguiu adequar o contrato e atender às exigências necessárias para garantir a realização do evento. De acordo com Tito Laranjeiras, houve muito esforço e dedicação para que a apresentação fosse mantida na programação oficial da vaquejada, considerada uma das mais aguardadas pelo público. A confirmação do prefeito, ela reforça as informações que circulavam nos últimos dias sobre a possibilidade do cancelamento do show, após a recomendação emitida pelo Ministério Público da Bahia, relacionado ao controle de gastos com atrações artísticas nos festejos do município. O assunto gerou ampla repercussão nas redes sociais e em veículos de comunicação da região. Enquanto parte da população acreditava que o cancelamento poderia ocorrer, outras pessoas classificavam as informações como falsas. No entanto, a declaração do prefeito confirma que a situação realmente existiu e que o evento esteve sob risco, sendo necessária uma mobilização da administração municipal, juntamente com o promotor do evento, para a permanência da atração. Com o impasse superado, Natanzinho Lima segue confirmado para se apresentar nesta sexta-feira, hoje, dia 29, durante a vaquejada de Palmas de Monte Alto. A expectativa é muito grande do público no Parque de Vaquejada Jair Pereira, onde também estão previstas as atrações da programação festiva. Agora nós vimos aqui uma publicação do site Sudoeste Notícias. Outra bombástica informação. Qual informação, David Porto? Sobre a própria vaquejada, sobre o próprio evento. Deixa eu ver aqui, eu vou trazer essa informação para você.

Pronto. É o seguinte, o Ministério Público, ele recomenda, né? Sim, não determina. Quem determina é o Judiciário. Ele apenas faz uma recomendação. Mas aí, uma recomendação do Ministério Público tem peso. Tem peso. E muitas vezes o município ele pensa duas vezes em descumprir, né? Essa recomendação. E a informação que temos é que o Ministério Público realizou uma denúncia, denunciou o município de Palmas de Monte Alto ao Tribunal de Contas dos Municípios por gasto excessivo nesse evento. Também vamos trazer, aproveitar o ensejo e trazer essa informação. Essa festa, essas atrações e também a situação de gastos. São gastos muito extensos que os municípios eles vêm trazendo aí com o evento e muitas das vezes não cumprem o que precisava cumprir dentro do ente federativo. Por exemplo, eu gasto 2 milhões de festa e meu público, não público, vou colocar aqui o cidadão do município que eu administro, está sem estrada, está sem atendimento à saúde adequado, está sem escolas adequadas para o ensino, e o Ministério Público é um órgão que está aí para fiscalizar. Portanto, o Ministério Público da Bahia acionou o Tribunal de Contas dos Municípios, o TCM, contra o prefeito de Palmas de Monte Alto, Marcos Túlio Laranjeira Rocha, em razão dos vultosos gastos da 22ª vaquejada do município. A apresentação questiona o investimento de R$2.275. Tá? Mais de 2 milhões em cachês artísticos para nomes como Natanzin, que seria R$800 mil para Natanzin, e o Mano Walter com R$350 mil, enquanto a população, segundo a denúncia, enfrenta graves problemas em áreas essenciais como saúde, educação, saneamento básico, infraestrutura rural e deficiência no Conselho Tutelar. Viu aí? Como é que eu não tenho uma estrutura para o Conselho Tutelar trabalhar e eu vou e realizo uma festa, meu irmão? Realizo uma festa e gasto R$2 milhões. Entendeu? É isso que a gente vai questionar quando se tem uma situação dessa. Como gasta 2 milhões com artistas e as estradas estão aí em péssimas condições. Diante da denúncia, o Conselho do Tribunal de Contas dos Municípios da Bahia, através do conselheiro Nelson Pellegrino, determinou a notificação do prefeito para que apresente esclarecimentos detalhados no prazo de 5 dias. Marcos Túlio Laranjeira Rocha, ele deverá encaminhar cópia dos contratos dos artistas, justificar os valores pagos, comprovar a viabilidade econômica da festa e explicar como o município planeja concluir o atendimento às demandas urgentes da população, com a destinação de milhões de reais para a realização desse evento festivo. Já foi denunciado, já foi notificado, ou pelo menos deve ser notificado nos próximos dias, o prefeito Marcos Túlio Laranjeiras. É sério, viu? A gestão pública é sério, precisa, obviamente, de que seja visto, né? Seja visto esses detalhes. Cuidado. Tem uns problemas que levam a problemas grandes, como, por exemplo, improbidade administrativa. Tem também um chamado de pedalada fiscal.
São duas coisas que levam a problemas grandes. 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Pessoal, obrigado pela audiência, obrigado pela sua sintonia. O programa chega ao final. Na sequência vem Mário Sérgio com o programa Bom Dia Pontal. Retornamos meio-dia. David Porto e Jota Pinheiro com o programa Jornal da Pontal com muita informação. Abraço e até lá.

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0: Oi, você, muito bom dia! Estamos chegando!
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0: Tá na Pontal, tá legal! 8h37.
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0: Sexta-feira chegou, hoje é sexta-feira, dia 29 de maio de 2026. Tudo bem contigo? Tá um friozinho, né? Tá um friozinho, mas a gente vai descontraindo a sua manhã, trazendo muita música boa. A partir de agora, Bom Dia Pontal, a gente vai juntos, já já, as previsões astrológicas para você acompanhar, saber como é que vai ficar a sua sexta, o seu final de semana. Vamos trazer muito sucesso até o meio-dia na sua estação 91.5. Fica aí com a gente, aumente o volume do seu rádio.
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0: Hoje, Dia Mundial da Energia, também Dia do Geógrafo. Você que está nos ouvindo, seja muito bem-vindo. Dia do Estatístico. Muito bom dia para todos. Obrigado pela companhia, pela sua audiência.
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0: Eu sou Mário Sérgio, prazer enorme estar junto com você. Já já, previsões astrais e muita coisa legal para você. 8h38.

0: FM tá na Pontal, tá legal pra vocês, Henrique e Gabriel, lá vem a saudade. A gente acompanha muita música boa no seu Bom Dia Pontal, tá? A gente vai trazer pra você aqui na sequência já as previsões astrológicas pros primeiros nativos de hoje. Previsões, bora lá então.
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0: Vamos lá, bom dia, arianos, bom dia, arianas. Vamos saber se hoje vai dar certo trazer as previsões. Bom dia, Áries, nascidos de 21 do 3 a 20.

do 4. Você que é de Áries, né? É hora das previsões astrais. Hoje é sexta-feira, finalzão de semana chegando. Nada melhor do que saber como é que vai ficar. O dia, né, pode começar com preocupações no ambiente doméstico e a culpa é de Vênus, que se desentende com Saturno. Muita calma nessa hora para não se indispor com parentes, sobretudo os mais velhos. Respeite opiniões contrárias às suas, né? E seja mais tolerante. Probleminhas pessoais podem tirar seu foco, mas você contará com a garra e determinação típica do seu signo para virar o jogo.

0: sua cor do dia é lilás. Vamos lá, nativos de Touro agora, né? Vamos lá, deu um probleminha aqui, mas nativos de Touro, nascidos de 21/4 a 20/5. Vai devagar, devagarinho. Além de infernizar o seu astral, Saturno se estranha com Vênus e liga alerta de treta. Fofocas, quebras de confiança, indiscrições podem tumultuar algumas relações e há risco de falar o que não deve. Talvez tenha que se dedicar com mais afinco e alcançar suas metas e ter o reconhecimento que merece. No amor, se quer cestar com boas energias, procure agir com mais discrição e espere o momento certo para abrir o jogo. A noite será bem mais positiva para expressar o que sente e investir na conquista. Palpites 28, 37 e 55. A sua cor do dia é amarelo ouro. Agora aos nativos de Gêmeos, tá? Vamos lá para os nativos de Gêmeos, nascidos de 21/5 a 20/6. Bom dia, gemerianos. Bom dia, gemerianas. Gemini amores são sociáveis e comunicativos por natureza. Mas hoje, Saturno dá um contra e revela que você vai cestar as voltas com bagacinhas nos contatos e amizades podem ser os principais alvos. Se depender das influências astrais, não vai ser fácil segurar a vontade de gastar com roupas, cosméticos e produtos de beleza. Faça sua parte e fique longe das tentações dos sites e vitrines. Já no amor, ciúme pode ser pedra no sapato da vida amorosa durante o dia e convém controlar o sentimento de posse. Já à noite, o clima tende a ficar mais convidativo na vida a dois e a paquera com alguém que conhece pode decolar. Palpite 30, 39 e 27. A sua cor do dia é violeta. Daqui a pouquinho teremos previsões para Câncer, Leão e Virgem aqui no seu Bom Dia Pontal. 8h50, 10 para as 9, Centro de Estética Bucal. 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
0: 8h52, faltando 8 para as 9, aqui tem mais músicas para você.

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2: Estamos de volta, Pontal Notícias, a primeira edição nesta manhã. STF vai julgar caso de venda de sentenças no STJ. A reportagem é do Renato Ribeiro.
3: O Supremo Tribunal Federal vai julgar a denúncia contra os acusados de venda de sentenças no Superior Tribunal de Justiça. Entre os 9 investigados estão operadores e ex-servidores do STJ. A decisão para que o caso seja analisado pelo Supremo foi tomada nesta quinta-feira pelo ministro Cristiano Zanin, relator do processo na corte. A medida ocorre após a Procuradoria-Geral da República denunciar os envolvidos pelos crimes de organização criminosa, corrupção, violação de sigilo e exploração de prestígio. Segundo a Polícia Federal, servidores de gabinetes exploraram indevidamente o acesso ao sistema eletrônico de elaboração de minutas de votos e vendiam as informações a terceiros. Apesar de não haver envolvimento de ministros do STJ, o caso foi enviado ao Supremo por causa de outras investigações conexas. As ações seguem em sigilo e envolvem autoridades com foro privilegiado. Ao receber a denúncia da PGR, o ministro Cristiano Zanin deu prazo de 15 dias para que os advogados dos acusados apresentem as defesas. Depois, Zanin deve marcar o julgamento, que vai decidir se os denunciados vão se tornar réus. Com informações da Agência Brasil, da Rádio Nacional em Brasília, Renato Ribeiro.
2: Ok, obrigado Renato pelas informações. Mais notícias no Pontal Notícias às 11, às 10 horas aqui no Bom Dia Pontal.
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0: Ponto FM tá na ponta alta legal, Gustavo Lima, jejum de amor.
1: Valeu!
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0: Vamos lá, bom dia, Câncer nascidos de 21/6 a 21/7. Bom dia, cancerianos, bom dia, cancerianas. A lua segue em seu paraíso astral e garante que você tem tudo para brilhar e lucrar. Seus talentos criativos estarão tinindo. Conquistas podem ser alcançadas e devem influenciar diretamente nas finanças, com promessas de ganhos e melhorias. Hoje as coisas vão fluir com facilidade e não deve atrapalhar seus planos nem nos seus contatos. No amor, seu charme estará irresistível. Não deixe antigas mágoas minarem a harmonia do love, tá? O romance vai pedir mais diálogo e maturidade. Para quem está na solteirice, os contatinhos vão ficar mais animados e favorecidos à noite. Palpites 34, 54 e 16. A sua cor do dia é preto. Leão, nascidos de 22/7 a 22/8. Bom dia, leoninos. Bom dia, leoninas. As atentações se voltam para os assuntos domésticos e familiares e tudo indica que vai cestar com mil coisas para fazer em casa. Mas não esquente, nem se afobe, porque os parentes estarão por perto e mais dispostos para dar uma mãozinha. Hoje convém pegar mais leve, manter a rotina e adotar a prudência como o lema para não comprometer seu bem-estar nem seu rendimento no serviço. No amor, timidez não é praia leonina, mas Vênus segue cutucando seu astral e alerta que inibições podem atrapalhar os contatinhos. O romance deve ficar mais acolhedor e positivo à noite. Palpite 14, 23 e 40. A sua cor do dia é cinza. Nativos de Virgem, nascidos de 23/8 a 22/9. Sextou e pode esperar tudo um pouco de notícias boas e bagacinhas também. Então, a dica é se preparar. Aborrecimentos não estão descartados nas primeiras horas da manhã e a ordem é ligar o radar para não gastar com o que não vale a pena. O astral deve render mais na parte da tarde. Vênus e Saturno alertam que conflitos e perrengues podem dar as caras e estremecer o convívio com algumas pessoas. No amor, os astros aconselham a refletir com calma e consultar o coração, porque há risco de confundir os sentimentos. Hoje não convém misturar amizade com assuntos amorosos. Noite mais produtiva para investir na paquera e no romance. Palpites para hoje: 38, 34 e 20. A sua cor do dia é azul royal.
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0: 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Por aqui a gente segue ao vivo no nosso Bom Dia Pontal, manhã de sexta-feira. Finalzão de semana tá chegando, você tá aí ligadinho. Uma ótima manhã pra você, obrigado pela companhia, tá? Amanhã, Tássia estará de volta, tá, gente? 9 horas mais 25 minutos.
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7: Estamos de volta para os nativos de Libra, nascidos de 23 do 9 a 22 do 10. Bom dia, Librianos. Bom dia, Librianas. Você deve estar com boas vibes nos assuntos do coração, que envolve ganhos, bens e recursos materiais. Mas não espere a mesma sorte na vida profissional. Nada vai cair do céu no seu colo e será preciso dar duro para vencer disputas, rivalidades e obstáculos. Vênus e Saturno formam um aspecto tenso, alertando que instabilidades vão rondar logo cedo o seu dia. Hoje, no amor, a recomendação é pegar leve e ser mais paciente com o love. Inspire na diplomacia e na habilidade conciliadora que herdou do seu signo para manter a união harmoniosa. Se quer se aproximar do contatinho e dar o primeiro passo, espere a noite chegar. Palpite 33, 44 e 17. A sua cor do dia é marrom. Nativos de Escorpião, nascidos de 23 do 10 a 21 do 11. A lua turbina sua simpatia e garante que você vai marcar presença em todo canto. Pode ser estar com novos pedidos de amizades e ganhar muitos likes nas redes sociais. Mas procure se organizar para não deixar os outros assuntos importantes de lado. Hoje Saturno está com os humores alterados e recomenda mais atenção com as responsabilidades. No amor, O dia tende a raiar com vibes instáveis e desencontros ou preocupações com o trabalho podem atrapalhar. Mas depois, a paixão ficará protegida e a noite será perfeita para curtir momentos especiais com o crush ou com o mozão. Palpites 49, 31 e 22. A sua cor do dia é lilás. Nativos de Sagitário, nascidos de 22/11 a 21/12. Bom dia, Sagita! Sextou com tensões entre as estrelas e a dica é controlar os ímpetos e os gastos. Vênus e Saturno aconselham a ter mais juízo e sabedoria ao lidar com o dinheiro. Portanto, evite fazer novas continhas e pense mais no amanhã. A Lua segue no signo anterior ao seu, mas se ajuda, né? Mas não ajuda, também não atrapalha. Ela revela o que você pode produzir mais em lugares silenciosos e atividades individuais. Hoje o clima está muito estimulante para os assuntos do coração. E mesmo que aconteça a atração de tirar o fôlego, é melhor ir devagar. Procure conhecer melhor o aspirante e ficante antes de se envolver. Crush com cara de príncipe pode ser embuste. Palpite 47, 20 e 54. A sua cor do dia é azul claro. Daqui a pouquinho previsões para Capricórnio, Aquário e Peixes. 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Tony Bike, sua bike em boas mãos. 9h42 para você, uma ótima sexta-feira.
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1: Ok, estamos de volta. Previsões para os nativos de Capricórnio, nascidos de 22, do 12 a 20 do 1. Bom dia, capricornianos. Bom dia, capricornianas. Eita, bebê, hoje Vênus se estranha com seu regente Saturno e deixa o clima instável, indicando chateações e bagacinhas. Ainda mais com parentes, pessoas próximas e mais velhas. Objetivos importantes podem ser alcançados, mas você precisará ter mais foco e concentração para conseguir chegar lá. No amor, o romance pode ser alvo de perrenguinhos e convém pegar mais leve para manter o clima de paz. Interferências familiares também podem azucrinar a boa notícia, é que o astral melhora muito à noite e a relação vai ficar mais protegida. Se está frio, amizades coloridas pode te surpreender. Palpites 41, 04 e 40. A cor do dia é azul esverdeado. Nativos de Aquário, nascidos de 21 do 1 a 19 do 2, bom dia. Animada para sextar, sair e rolezar consagrada. Tá certinha, mas se depender dos astros, talvez seja preciso resolver algumas bagaças antes de qualquer coisa. Os compromissos de trabalho vão pedir um empenho. Só não pegue tão pesado, porque seu bem-estar pode ser penalizado. Saturno está no modo chaturno e briga com Vênus, apontando tretas, chateações e contrariedades nos contatos e conversas, sobretudo no período da manhã. No amor, altos e baixos estão previstos nos assuntos do coração e o dia pode deixar a desejar, seja nos contatinhos, seja na vida a dois. Já à noite, o clima melhora, né? O clima melhora e você deve entrosar numa boa com love. Números da sorte é o 21, 27 e 45. A sua cor do dia é azul. Agora, para fechar, aos nativos de peixes, nascidos de 20 do 2 a 20 do 3. Bom dia, piscianos! Disposição para se divertir não vai faltar. Só não esqueça que o trabalho que paga as contas. Bora pegar firme nos deveres, mas sem perder tempo com redes sociais. Deixe os planos para mais tarde, porque tem chão até a hora da balada. Saturno vai sextar no modo irritado e alerta que não convém afrouxar no controle das contas. No amor, o dia pode raiar com chateações e nem deve fluir como espera nos contatinhos. A boa notícia é que Júpiter entra em cena para ser o maior aliado da sua vida amorosa e promete uma noite maravilhosa na conquista e no romance. Palpites do dia 15, 17 e 33. A sua cor do dia é azul marinho.
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1: Muito bem, Previsões Astrais vai estar de volta amanhã no show da Pontal. Você vai acompanhar amanhã com Tarciana Lopes, já de volta, né? Aí, 9h57, muito bom dia pra você. E a gente prossegue por aqui, daqui a pouquinho, atendo sua participação. Mande aí, 3485-20.

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2: Estamos de volta, vamos lá para o Pontal Notícias, a segunda edição de hoje, gente. Neymar pode ficar fora da estreia da seleção brasileira na Copa. A reportagem a gente confere agora.
3: O atacante Neymar pode ficar fora da estreia da seleção brasileira na Copa do Mundo? Com a palavra, o médico do Brasil, Dr. Rodrigo Lasmar.
4: Atualização sobre o jogador Neymar. Ele se apresentou ontem aqui na Granja Comari, ele fez todos os exames médicos, os exames complementares, e terminamos com uma ressonância magnética que identificou uma lesão muscular grau 2 na panturrilha, não apenas um edema. Né? O atleta, ele segue em tratamento. A nossa expectativa é que num prazo de 2 a 3 semanas ele esteja liberado. Claro, conosco ele está em tratamento intensivo, a gente tem condição de avaliar dia a dia essa evolução, mas a expectativa a princípio é essa.
3: Por enquanto, a comissão técnica da seleção descarta o corte do camisa 10 santista, que segue em tratamento. Nesta quinta-feira, pela Taça Libertadores da América, o Palmeiras se classificou ao golear o Júnior Barranquilla da Colômbia por 4-1 na capital paulistana. O Cruzeiro também carimbou o passaporte para a próxima fase ao vencer o Barcelona do Equador por 4-0 em Belo Horizonte. Nesta sexta-feira, acontece o sorteio dos confrontos das oitavas de final do torneio em Luque, no Paraguai, a partir do meio-dia. Da Rádio Nacional em Brasília, Bruno Mendes.
2: Ok, obrigado, Bruno, pelas informações. A gente vai acompanhar mais edição do Pontal Notícias às 11 horas aqui no seu Bom Dia Pontal.
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2: 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Agora 10h10, tudo igual aqui no seu Bom Dia Pontal, manhã de sexta-feira, clima do finalzão de semana, e você tá como, hein? Já tá assim, rapaz. Nossa, 10 horas mais 10 minutos. Muito bom dia pra você que ligou o radinho agora. Seja muito bem-vindo.
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0: Graça, né, Nayara?
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2: É boiadeira.
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0: Ponta Alta aí pra você, o seu legal do Fred Fabrício, sexta-feira, 10 horas mais 25 minutos, aqui no nosso Bom Dia Pontal. Obrigado pela audiência, pela companhia. 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
0: 10h26.

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2: Muito bem, estamos de volta ao vivo. 10h38 aqui na Pontal, 10 horas mais 38 minutos. A gente segue ao vivo. 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Supermercado e padaria El San. 10h39, tá aqui comigo no estúdio Levi Gonçalves, né? 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
2: Muito bem, 10h40. Se você quiser falar alguma coisa de preços aí, pode ficar à vontade.
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2: Beleza, valeu Levi Gonçalves e sucesso nessa promoção, né? 10h41, a gente prossegue. Deixa eu atender participação no WhatsApp da Pontal, né? O pessoal tá participando. Nosso ouvinte lá de Palmas de Monte Alto, Beth, tá ligadinha? Quer curtir o som do Guilherme Silva oferecendo aí pra Felipe, a esposa Lenice, a filha Laiane, todos da Fazenda Livramento, para Rayane no Mel de Abelha. E oferece para Raila e Laila, também para Karina em Palmas de Monte Alto. É todo mundo que estão acompanhando a gente. Muito bom dia, obrigado pela audiência, pela companhia de vocês, tá? Vamos lá. Bom dia, Mário Sérgio. Du e Luizão, passa aí para nós a música da Roberta Miranda. Valeu, Du, abraço para você, tá? Todo mundo ligado na Pontal. Deixa eu trazer mais uma participação. A Sueli de Manga Velha também tá ligadinha. Coloca o áudio aí, vai.
4: Bom dia, eu sou a Sueli de Manga Velha. E tudo bem com você?
2: Tudo bem.
4: Eu quero que você passe uma música para mim. Eu passo os parabéns para Thaís. Hoje é o aniversário dela. Eu quero que você passe os parabéns para ela. Eu quero uma música para ela com o Cristiano Neves. Para ela, para você, minha mãe Domingo.
2: Sim.
4: E tá na Pontal da Legal. Tenha um ótimo dia. Um abraço.
2: Valeu. Abração, Sueli. O pessoal de Manga Velha, Minas, né? Todo mundo acompanhando a gente.

0: Felicidades Landinha.
1: Parabéns, parabéns, parabéns pra você.
2: Que Deus me dá muita saúde, paz, isso alegria, aí. Felicidade e saúde em primeiro lugar. E que essa data se repita por muitos e muitos anos.
0: Muito bem, né?
2: Tenha um bom dia e passa mesmo, tá na Pontal, tá legal.
0: Valeu, Landinha, bom dia, parabéns pra você mais uma vez. Bom dia, Mário Sérgio, você é... Deixa eu ver aqui, tá? Vamos lá. Tem mais.
3: Bom dia, Mário Sérgio. Como é que você está? Como é que está? Tudo bem, graças a Deus. Gostaria de mandar um alusão para a Alegria, para Jaqueline, para Dona Neuza do Mercado de Bela Vista, para todos os meus vizinhos que estão ligados, de ouvir minha sogra Ana, para Jair, que se dera para os três, para João Rocha, Fatinha do Bairro São Francisco, para todos do Bairro São Francisco, para Rosinha da Lagoa de Julho, Marilene Santos, Bia da Praça do Cristo, para Leuzinha da Barrinha, Zé da Barrinha, para... meu esposo Eugênio, meus filhos Heloísa, Raquel e Jonathan, e para todos que estiver ligadinho na Pontal, para a Lena do Bolo, Lena, cadê você, minha linda? E para todos que estiver ligadinho, para Rosimeire, para todos que estiver ligadinho na Pontal, e vai para todos do bar de Quequer, para todos do bar de Jurandir, e todos que estiver ligadinho, tá na Pontal, tá legal, hein? Passa, né, Zé Vento, R$50 para nós aí.
0: R$50.
3: Ligadinho, querendo ouvir a Dinalva do Alto Colina, e cheiroso, e para a Josa, mãe dela, e para todos que estiver ligadinho.
0: Valeu.
3: Tenha um bom dia. Volta logo, Tassi. Nós estamos com saudade de você, minha
0: linda. Valeu. Muito bem, Elivânia. Da Tassi volta amanhã. Ela voltará amanhã, se Deus quiser. Tá? 10h45. Vamos curtir música. Tem Guilherme Silva, canta.
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1: Essa música que eu vou cantar agora, ela é uma história verídica. 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

0: Ponto FM, Tarapontal, tá legal. Chão de avião, não é o lugar. Participação de Henrique Juliano. 10h58, a gente prossegue ao vivo no nosso Bom Dia Pontal, procurando a antena parabólica digital Century ou Vivences. 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
0: Vamos seguindo, atenção, ó, foi encontrado aqui um controle, né? Eu creio que a gente estamos crendo aqui que é de um portão, tá? Controle, tem até o nome aqui por nome Zap, tá bom? Você que perdeu o controle do portão da sua casa, da sua residência, da sua empresa aí, foi encontrado este controle, está aqui na Rádio Pontal, beleza? 10h59, a heroína tá ligadinha no Bom Dia Pontal e quer curtir o som do Natanzinho. Valeu, heroína, bom dia, obrigado pela audiência.
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10: Estamos de volta, é hora do Pontal Notícias. Receita paga hoje, dia 29, o primeiro lote de restituição do imposto de renda. A reportagem.
11: A Receita Federal paga nesta sexta-feira o primeiro lote de restituição do imposto de renda 2026. Ao todo, mais de 8,7 milhões de contribuintes serão contemplados, com um valor total de crédito de 16 bilhões de reais. Este é o maior valor já pago pela Receita Federal e engloba tanto contribuintes com prioridade legal, quanto aqueles que aderiram às ferramentas digitais, como a declaração pré-preenchida e o recebimento via Pix. O crédito das restituições será realizado ao longo do dia, conforme o processamento de cada instituição financeira. A Receita orienta que os contribuintes aguardem até o final do dia para a efetivação do depósito, uma vez que os horários de crédito podem variar entre os bancos. O lote pago hoje é 45% maior do que o primeiro lote de restituições de 2025. Os próximos lotes serão pagos nos dias 30 de junho, 31 de julho e 28 de agosto. O pagamento da restituição é realizado exclusivamente em conta bancária de titularidade do contribuinte. Em caso de erro nos dados bancários ou problemas na conta de destino, o contribuinte poderá solicitar o reagendamento do crédito junto ao Banco do Brasil no prazo de até um ano após a primeira tentativa de pagamento. Da Rádio Nacional, no Rio de Janeiro, Solimar Luz.
10: Ok, obrigado Solimar pelas informações, mas Pontal Notícias, você vai acompanhar mais uma edição no Boa Tarde Pontal a partir das 2h30.
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10: 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Hora certa, agora são 11 horas mais 12 minutos nesta manhã, hoje sexta-feira. Clima do finalzão de semana, você que tá aí ligado, curtindo a Pontal, seja muito bem-vindo. Deixa eu falar agora com Erinis Kardec, que vai falar da Tom Construções, que a promoção começou e tá um sucesso, né? 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
10: Muito bem, 11h16, gente. 11 horas 16 minutos aqui na Pontal, estamos ao vivo, falamos aí com Erinis Kardec, né? 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
10: Ok, deixa eu ver quem tá participando aqui do nosso Bom Dia Pontal. Oi, bom dia, Mário Sérgio, tudo bem com você? Tudo jóia? Passa aí pra mim, Sensível Demais, a música da Marília Mendonça, tá na Pontal, tá legal? Aloísio na escuta, valeu Aloísio, tudo bem com você? Tudo bacana, né? Vamos lá, tem mais?
14: Bom dia, Mário.
10: Bom dia. Oi, Daia.
14: Mário, passei uma música mais batista aí, das mais antigas.
10: Opa!
14: Aí, ofereço pra Helena, pra Lourdes e pra Helenice lá no Porto de Pedra.
10: Bacana!
14: Pra todos que estão na sintonia e pra você também. Tá na Pontal, tá legal.
10: Valeu, tem mais participação? Solta o zap zap no ar.
15: Oi, bom dia.
10: Bom dia.
15: Meu nome é Crislane, falo
10: Oi, Crislane.
15: Francisco. Gostaria de pedir uma música com Henrique e Juliano, oferecer pro meu esposo Carlinhos, meus filhos João Luca, Lais, Davi, minha irmã Tuca, meu cunhado Jó, minha irmã Alane, para Araíra as casinhas, os filhos dela, para Chiquinho, para Gui, para Dona Maria em família, João Paulo, Ana Luísa, para minha amiga Marilene Santos família, para minha amiga Isaura em família, para minha tia Bia em família, para minha prima Merim em família, para minha prima Alcilene em família, para minha prima Fabiana em família, para minha amiga Auricélia em família, para minha amiga Dulce em família, para minha comadinha em família, para minha amiga Dona Dalcinha em família, para minha amiga Socorro em família, para minha sobrinha Vitória em família, para minha sobrinha Elisa em família, para minha sobrinha Isabela em família, para todos os meus sobrinhos, para todos que não escutam, para você, tá na Pontal, tá legal.
10: Muito bem, daqui a pouquinho eu toco sua música. Bom dia, Mário Sérgio. A Raimunda, né, de Barrinha, tá mandando alusão aí, tá mandando um abraço pra Angelina, a Mailton e o Luiz Antônio na sintonia do nosso programa, todos na Fazenda Pingueira. Abraço pra vocês, tá? Pessoal da Fazenda Pingueira ouvindo a gente. Deixa eu mandar um abraço aqui também pro pessoal lá na comunidade Jacaré, município de Malhada, próxima a Pau d'Arco. Abração pra vocês, tá bom? Muito bom dia, obrigado pela audiência, obrigado pela companhia. Eu toco agora Marília Mendonça. Eu tô devendo também a música aqui, né? Fiquei de tocar ontem, não deu tempo. Raul Seixas, eu toco já já neste módulo pra você.

0: Natal pra você, tá aí matando a saudade ao som do saudoso Raul Seixas, Maluco Beleza, aqui no Bom Dia Pontal. 11h32, deixa eu trazer aqui, né, o áudio aqui da Mari Souza, Mari Conceição, que vai falar com a gente, né, do Grupo Magalhães. Bom dia, Mari Conceição, e as novidades.
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0: Valeu, Mari Conceição. Bom final de semana para vocês. 11h33, eu volto já já.
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3: Hora certa, agora 11 horas mais 39 minutos. Estamos de volta ao vivo aqui na melhor e mais completa. 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
3: Ok, legal. Quem tá participando do nosso Bom Dia Pontal também, né? Quem tá ligadinho no nosso Bom Dia Pontal, abraço pra você que tá sintonizado, muito bom dia. Deixa eu ver aqui. Andrezinho bonitinho, bom dia pra você, tá? Bom dia, Mário Sérgio, gostaria de ouvir Felipe Murilo, Balinha de Menta, Nájila. Tudo bem, Nájila? Uma ótima manhã pra você, tá bom? Vamos ouvir então, tem Felipe e Murilo, canta pra gente aqui no Bom Dia Pontal.
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0: FM tá na Pontal, tá legal. Roberto Carlos, chegaste. Participação da Jennifer Lopes aqui no seu Bom Dia Pontal. A penúltima de hoje é do nosso programa. 11h53, nosso programa já tá chegando ao finalzinho, porém antes deixa eu trazer para você a mensagem de otimismo, lembrando, né, que logo após tem Jornal da Pontal com J. Pinheiro e David Porto estão chegando já com muitas notícias, muita informação para você, tá bom? Vamos lá então trazer a nossa linda mensagem hoje.
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0: 11h54, mensagem de otimismo. Aproveite a vida. Aproveite a vida em toda a plenitude. O tempo passa mais rápido do que um evento. Aliás, mais rápido do que o vento. Seja feliz hoje, porque o amanhã ninguém pode prever como será. Esqueça as mágoas do passado e vive o momento presente. O amanhã é apenas um futuro que ainda não acontece. O certo e o errado não existem. Você escolhe em sonhar alto ou baixo. Apenas aproveite a vida como ela tem que ser. Se você ainda é jovem, aproveite a vida. Aproveite cada momento com seus amigos e familiares. Saiba que um velho chora nos cantos, às vezes sozinhos, pensando no que fizeram da vida. O que mais lhes fazem chorar? É triste. É a triste realidade que todas as suas lembranças de quando jovens não voltará mais. Não perca seu precioso tempo com besteiras ou brigas. Gaste seus fôlegos para brincar e se divertir com seus amigos. Isso é uma oportunidade que nunca mais voltará. Tome banho de chuva na rua com eles. Brinque de guerra de lama. Aproveite todos os seus momentos. Porque vai chegar um dia que você não poderá fazer mais isso e quando se der conta, perceberá que perdeu as oportunidades únicas na vida e que já será tarde demais para aproveitá-las. Neste momento, eu quero que você pense e reflita sobre a conclusão desta linda mensagem. Ontem estávamos em brinquedos e imaginação. Hoje estamos entre faturas e códigos de barras, responsabilidades e tão somente realidade que tem que ser encarada sempre com coração de gente grande. Não com a doçura da infância, mas que você passe, pense, repense e comece de verdade a aproveitar os bons momentos que a vida lhe concede. Nunca deixe passar em branco aquele momento de abraçar o papai, abraçar a mamãe, os irmãos, de perdoar a quem tenha te ofendido em algum momento, mas aproveite a vida. Portanto, não passe a vida alegando não ter tempo para nada. Quando menos esperar, você realmente não terá mais tempo para nada. E assim a gente fecha o nosso Bom Dia Pontal de hoje. Gente, eu estarei saindo de férias hoje, né? E, claro, você vai ficar muito bem na companhia amanhã da Tarciana Lopes, no show da Pontal. Agradeço a sua participação, a sua companhia, tá bom? Fique com Deus, que Deus possa guiar você em cada passo, em cada momento, tá bom? Que você possa aproveitar a vida pedindo a Deus sabedoria e muita paz. Valeu? Forte abraço pra você. A última de hoje, quem pediu pra gente foi a nossa ouvinte Lúcia, lá de Sertãozinho, São Paulo. Tá ligadinha, curtindo a Pontal, oferecendo essa música do Zezé de Camargo e Luciano pra sua mãe, né? A Dona Irena, lá na Serra de Justino. Valeu, gente. Forte abraço pra vocês e até logo em breve. Tchau, tchau.

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0: Começou, minha gente, muito boa tarde, 12h04, uma ótima tarde, começo de tarde desta sexta-feira, 29 de maio. Estamos chegando com o nosso Jornal da Pontal, você que está em sua casa já, muito boa tarde, você que está a caminho. Muito boa tarde também. Aqui Jota Pinheiro e comigo David Porto. Boa tarde, Porto.
1: Boa tarde, Pinheiro. Boa tarde, ouvintes da Pontal.
0: Vamos dando sequência aqui à nossa programação jornalística. Daqui a pouco, o Natanzinho vai cantar em Guanambi. Resolver a parada lá, tá tudo certo.
1: Palmas de Monte Alto.
0: Eu falei Guanambi? É Palmas de Monte Alto. Estava até há poucos instantes conversando ali com o Sandro. Ele que é de Monte Alto, mas vem todo dia aqui para Carinhê trazendo passageiros. Ele informou que vai curtir o show do Natanzinho Lima trabalhando. É assim, uns vão gastar, outros vão ganhar. E faz parte da economia, a roda da economia vai girando. Mas é uma grande expectativa de milhares de pessoas ontem para... Ah, gente. De pessoas hoje para acompanhar o show do Natanzinho Lima. Ontem, segundo informações do pessoal que participou da programação lá, foram poucas pessoas, algo em torno de 3 mil pessoas, mas foi uma quinta-feira também, né? Uma quinta-feira. Quem estava lá ontem foi o Dr. Alisson Viana, lá acompanhando, junto lá com o Rony Roriz e famílias. Exatamente. Sabe quem é Rony Roriz? Tava lá. Com aquela alegria tradicional que Rony Roriz tem. Um sorriso, uma alegria, uma descontração. Rony Roriz é irmão do nosso querido Leo Roriz, proprietário da Rádio Pontal. 12-6, grave acidente, envolve moto e veículo do transporte escolar na cidade de Candiba. Uma pessoa conhecida, conhecidíssima aí, causou uma grande comoção, não só em Candiba, mas na região de Guanambi também, onde existe muitos familiares aí, inclusive... primo do veterinário Jean Jacques. Vou trazer já essa informação também que vem lá da cidade de Candiba. É uma imagem impressionante, uma moto tornado. Ela bateu de frente com esse ônibus do transporte escolar, esse amarelinho. Tem mais também, pô, vamos para mais destaques aqui.
1: FPI apura risco de exposição humana a agrotóxicos durante a operação no oeste da Bahia. É sobre o estado de saúde do ex-vereador Warley de Iruta. A gente vai trazer a atualização daqui a pouquinho. A Polícia Militar da Bahia abre operação Força Total em todo o estado. Blitz, abordagem são intensificadas em todo o estado da Bahia. E vamos falar também, Pinheiro e ouvintes, sobre a repercussão que está dando o processo judicial contra os vereadores aqui na cidade de Carinhanha.

0: Vamos lá, gente. 12 horas 8 minutos. E um ponto também que está dando muito comentário é essa classificação dos Estados Unidos agora em classificar o Comando Vermelho e PCC como organizações terroristas. De um lado, há quem defenda, do outro, há quem condene, mas agora é oficial. Já foi declarado pelo presidente Donald Trump que os Estados Unidos, agora no mês de junho, virando agora junho já para julho, né, classificando, portanto, essas duas facções criminosas no Brasil como grupos terroristas, e cria aquela expectativa: os americanos irão invadir o Brasil como fizeram com a Venezuela. Começou assim, acusando o Maduro de envolvimento com as facções terroristas ou narcoterroristas, e aí carregaram o Maduro para passar uma temporada de férias na cadeia nos Estados Unidos. E agora, o que vem aí pela frente ainda é uma incógnita, ainda é dúvidas. Apenas uma ação financeira, controle financeiro dessas facções, em operações militares, o que está em jogo? O que acontece? Que Estados Unidos agora classificam o PCC e Comando Vermelho como facções, agora como terroristas. E agora, o que vem por aí? Isso, Lula teve recentemente com Trump, mas que não tocou nesse assunto. O presidente Lula não quer que os americanos classifiquem o PCC e o CV como grupos terroristas, mas como organizações criminosas, e não como terroristas. Flávio Bolsonaro esteve com o presidente Trump e disse que conversou e pediu para Trump classificar essas duas facções como grupos terroristas. Alguns dias depois, ó a resposta de Trump aí. O que isso impacta na política nacional? Isso favorece politicamente o Flávio Bolsonaro? Isso faz a imprensa, faz o debate político mudar um pouco do Banco Master para grupos terroristas? Só os dias dirão. Venha para cá, Mari Conceição, falar agora com a gente aqui no nosso jornal. Chega para cá, Mari Conceição, falando sobre eletromóveis Carinhanha. Vamos lá, Mari. 12:11, eletromóveis Carinhanha aqui com a gente. 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
0: Opa, peraí, quem foi que deu o microfone aqui, gente? Peraí. Acho que agora foi. Obrigado, Mari Conceição.
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0: Valeu, vamos lá, Mari Conceição, 12:03, vamos dar sequência aqui ao nosso jornal da Pontal, tudo certo aí, tudo certo? 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
0: Boa tarde, olha aí, mandando boa tarde para os clientes do restaurante Empório dos Sabores. Muito bem, que boa tarde delicado, interessante. 12:14, é que tem que ser boa tarde, o pessoal tá almoçando, boa tarde, né, tá certo. Rapa o prato aí, gente, rapa o prato. 12:15, comida é boa mesmo, Bia capricha. E as meninas também, que é Bia e tem as ajudantes lá também. Ó, Carinhanha, sabe que eu já falei aqui, algumas pessoas discordaram, a maioria concordou, que é muito difícil alguém viver diretamente do peixe pescado no Rio São Francisco, no Rio Carinha, no rio que você quiser aqui da região, muito difícil. E o que acontece? Tem muito pescador particular, o pessoal vem de Guanabí, eu falei, vem de outras cidades, até outros estados e vem pra cá pra pescar. Você vai para essa região aí de Angia, que vai subindo o rio, Barra do Para, vai subindo. E uma modalidade, Porto, que eles estão fazendo agora é contratar os pescadores pagando diária. Eles vêm, pescadores particulares, que não são pescadores profissionais, não são pescadores artesanais, eles vêm com sua embarcação tal e contratam os pescadores que conhecem o rio, pá, e aí bota esses pescadores para pescar para eles, paga diária. O que der, pagou a diária lá. E com isso o peixe no mercado está ficando escasso. O peixe no nosso mercado de Carinhanha, ou de Malhada, o nosso peixe aqui, mais Carinhanha, o peixe está escasso. Está difícil ficar peixe na região. O povo está reclamando que está faltando peixe, porque justamente por conta disso. O pessoal vem pescar, contrata os pescadores aí para fazer as diárias e o pescador vai na diária, tá indo lá, tá pescando também, porque ao invés dele vender o peixe diretamente, já faz a diária, não são todos, mas já tem um mercado movimentando nesse sentido também, de pescar contratado pela diária. E esse peixe tá indo aí para outras cidades, não tá ficando aqui não. Tanto é que muitos comerciantes que trabalham com peixes, restaurantes, que trabalham com peixe, tem uma demanda grande, não estão conseguindo peixes de Carinhanha, peixes locais, não estão conseguindo, tá difícil. Aquele surubim de 50 quilos foi para onde? Só para você entender, foi para onde?
1: Guanambi.
0: Para Guanambi. Então, só para você ter uma ideia, foi para Guanambi. Outros peixes grandes também vão para outros lugares. 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Peixaria Pega Leve, é peixe fresco, é peixe salgado, é qualidade de verdade aqui. 12:18 agora, grave acidente registrado na região de Candiba, um grave acidente envolvendo um motociclista no Tornado e um ônibus do transporte escolar, o Amarelinho. Vamos para essa informação, já aqui é manifestar solidariedade à família de muitos amigos aqui na região de Carinhanha, região de Guanambi também. Primo do nosso amigo veterinário Jean Jacques, viu, Max? Rapaz aqui que morreu é primo de Jean Jacques, depois você manda uma mensagem para ele lá. É primo de Jean Jacques, família conhecida aí, família Viana. Rapaz novo, empresário, dono de material da loja de material de construção. Antônio Viana Queiroz, popular Toninho de Queiroz. Toninho de Queiroz, lá de Candiba. Como é que foi esse acidente? Foi agora de manhã, lá na região da fazenda. Como é o nome do lugar, gente? Lá na zona rural de Candiba. Deixa eu ver se eu acho o nome da comunidade aqui. Estrada de chão, cascalho. A batida foi frontal pelas imagens, porque quem vai dizer isso é a perícia. O ônibus estava na mão dele e a moto bateu de frente na lateral, ou o motorista tentou tirar e não deu tempo, mas a moto bateu ali na direção do banco do motorista, ou seja, do lado esquerdo do ônibus. O ônibus estava na lateral direita da pista, a moto, ela praticamente ficou destruída, porque uma pancada moto com um carro daquele é só ferro, muito complicado. O SAMU chegou a ser acionado, mas infelizmente, né, não foi o suficiente para salvar a vida aí desse jovem comerciante lá de Candiba. Ele tem uma loja de material de construção lá em Candiba. O nome dele, mais uma vez informando aí, também engenheiro civil, viu? Também engenheiro civil. É engenheiro e comerciante, Antônio Viana Queiroz, popular Toninho de Queiroz. Fazenda Anta Gorda, exatamente, a região lá é Fazenda Anta Gorda, em Candiba. Em Candiba. A moto que Toninho estava conduzindo era uma Tornado, essas motos novas da Honda, XR Tornado 300 cilindradas, uma moto vermelha, moto nova, 2025. E aconteceu essa batida com um ônibus amarelinho, um ônibus escolar. Infelizmente, é muito, muito triste essa notícia. Familiares aí de Candiba, de Guanambi, dessa região, aqui em Malhada tem parente também, muitos amigos na região de Carinhanha, a loja do Toninho, Viana Materiais de Construções, lá no centro de Candiba. Triste, né, gente? Deus conforte os familiares aí. Família muito conhecida, e Dr. Jean até publicou também essa. Jean Jacques é um amigo nosso aqui da região, que está sempre aqui na região também, amigão do meu amigo Max Montalvão. É complicado, né, gente? Complicado. Agora a perícia vai dizer de quem foi a responsabilidade do acidente. Não vai trazer a vida do rapaz de volta, mas uma questão também de esclarecer as circunstâncias. Chama a atenção o horário, né? O horário. A luz do dia. Então é uma fatalidade, infelizmente, né? Infelizmente. Vamos lá, gente. Agora 12:22, daqui a pouco Levi Gonçalves com a gente. Daqui a pouquinho, trazendo recados aí de parceiros da Criativa Marketing. Atenção, minha gente, muita atenção para esse recado. 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Olha um alerta feito pela equipe da Fiscalização Preventiva Integrada. Onde, isso aqui é um alerta, isso aqui é muito grave, hein? Isso aqui é muito grave. A Fiscalização Preventiva Integrada, que em breve estará na região nossa aqui, apura riscos de exposição humana a agrotóxicos durante essa operação que aconteceu na região de Santa Maria, Cocos, Coriba, aquela região, e em breve por aqui também. Quais foram esses riscos, David Porto, ligados aí a agrotóxicos?
1: A exposição humana a agrotóxicos voltou a ser alvo de fiscalização durante mais uma etapa da Fiscalização Preventiva Integrada FPI do Rio São Francisco. Foi realizada aqui no Oeste Baiano. A ação alerta para os riscos que o uso inadequado destes produtos podem provocar à saúde da população, principalmente de trabalhadores rurais e moradores de áreas próximas a regiões cultivadas de cultivo agrícola. Durante a 53ª etapa da FPI, equipes especializadas realizaram inspeções em estabelecimentos que comercializam agrotóxicos, com foco na verificação do armazenamento, também na comercialização e o cumprimento de normas ambientais e sanitárias. As fiscalizações ocorreram especialmente em municípios da região considerada uma das maiores áreas produtoras do estado da Bahia. De acordo com o órgão envolveu na operação, uma preocupação que vai além do uso agrícola desse produto. O objetivo também é identificar possíveis situações de exposição humana que possam representar riscos à saúde pública, já que o contato frequente com o agrotóxico pode estar relacionado a intoxicações, problemas neurológicos, doenças respiratórias e outros agravos à saúde. Segundo informações divulgadas pela FPI, a fiscalização ela busca fortalecer ações preventivas e orientar produtores, comerciantes, e trabalhadores sobre o uso correto dos produtos químicos utilizados no campo. A Fiscalização Preventiva Integrada reúne diversos órgãos ambientais, de saúde, segurança pública e também o Ministério Público, que atuando de forma conjunta, em uma força-tarefa, traz aí a proteção aos recursos naturais, mas também à população, ao cidadão. E esse material, Pinheiro, quando é utilizado na roça, quando é utilizado pelo trabalhador rural sem o devido EPI, causa problemas, como já trouxe a intoxicação, e também a maioria deles traz uma influência muito grande de problema de câncer a longo prazo. Então essa fiscalização ela vem tentando inibir esse tipo de situação e conscientizar a população.
0: Quando a gente fala EPI, o que é o EPI no popular? É o equipamento de segurança, de proteção e segurança para quem manuseia alguns produtos que vão colocar em sua vida em risco, mas basicamente é o que? É o macacão, às vezes a luva, os óculos, né, uma bota adequada, uma máscara, é isso, vai te proteger. E vou te falar aqui um negócio, ó, o menor dos problemas, tem gente que fala assim, não posso aplicar esse produto que eu fico espirrando, é que meu olho fica irritado, eu tenho uma alergia a esse produto. Deixa eu falar um negócio aqui. O menor dos problemas seria, se fosse apenas isso, um olho irritado, ou você ficar espirrando, ou ficar de repente com a pele vermelha, porque pode ter alguma irritação. Esse é o menor dos problemas. Essa questão de agrotóxico tem que ter muito cuidado. Quem trabalha com isso, é um trabalho que pode... São substâncias que quando usadas adequadamente, usando os equipamentos adequados, não tem problema algum. Você vai trabalhar ali com risco controlado. O problema é quando você trabalha achando que está mexendo ali um balde de canjica. Aí vai lá, mistura e bota no... manipula seu menor cuidado, aí você está chamando problema para o seu lado. David já alertou aqui. Você pode se intoxicar? Pode. Mas também você pode desenvolver uma doença crônica, seja na cabeça, seja um câncer, pode ser um câncer também. Você pode ficar com a mente perturbada. Você pode até, atenção, hein? Você pode até ficar sem fazer filho. Os homens aí, ó. Você pode ficar estéril. E se o negócio pode, ó, cair também. Ó. Sabia, Porto?
1: Uhum.
0: Aí eu vou perguntar, você tem mais medo do câncer ou do negócio cair? Aí é complicado, hein? Então vamos tomar cuidado, usar. Ah, e outra coisa também, se a mulher tiver gestante, tem muita mulher também que trabalha na roça e mexe com substâncias, com agrotóxicos, a criança pode nascer com malformação. Então é um risco para muita gente. Então vai mexer com veneno, usa a proteção, se cuide. E trabalhe, não vai ter jeito. Quem mexe na roça tem que usar uma substância ou outra para fazer um controle de uma praga tal, vai usar, mas é cuidado. E a FPI vai estar na região em breve fazendo esse trabalho também. Aí vão vistoriar água, plantações, carvoarias, fazendas, comércios. Isso é muita coisa. E os comerciantes também, abram o olho, viu? Abram o olho também, os comerciantes aí. Abram o olho, abram os olhos. A maioria tem dois, então abram os olhos. E cuidado redobrado. 12 horas, 30 minutos em ponto. Acorda, Levi. Ele está pronto aí. Vamos lá, Levi Gonçalves. Levi está pronto aqui. 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Levi Gonçalves, boa tarde, Levi.
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0: Obrigado, Levi Gonçalves. Ai, meu Deus do céu. Ai, meu Deus do céu. O retorno aqui tá tenso. Deixa eu ajustar aqui. Obrigado, Levi Gonçalves. Grande abraço aí. Vamos lá. Ele agora vai correndo pra loja lá. Vai correndo pra loja. Levi roda a região toda, mas Carinhanha ele bota um gás a mais. Ele bota um gás a mais. 12h35, como é que tá a saúde do presidente, do ex-presidente da Câmara lá de Malhada, o Arles de Ruta, David Porto? Ele já está na cidade de Malhada.
1: Isso, foi confirmado hoje pela família de Arles de Ruta, como é conhecido, ex-vereador e ex-presidente da Câmara, que ontem ele recebeu alta e está em casa, na sua residência, no povoado de assentamento Bela Vista, né? Onde já respeita os cuidados, né, que foram recomendados pelo médico, mas está lá na residência, no conforto de sua casa e se recuperando. Então, uma recuperação que vem dando passos largos e, inclusive, até mesmo superando as expectativas com a rapidez e evolução do quadro de Ward de Ruta. Ele que deve estar nesse momento nos acompanhando lá e já está bem, aí, junto com a família, certamente recebendo aí as visitas de todos que externam o carinho e também a preocupação que teve por ele.
0: Muito bem, plena recuperação, Arles, está ouvindo a gente aí, Dão Santos também, um grande abraço para Dão Santos, acompanhando a gente, tio de Arles, sempre aí forte, né, acompanhando a recuperação, a saúde do sobrinho. Abraço ao povo de Cana Brava também na torcida, aí pela recuperação de Arles. O Arles ele tem uma ligação forte, é próximo a Cana Brava, né, o assentamento, então tem lá as fases. Cana Brava é um celeiro de grandes políticos, você tem aí várias lideranças políticas de lá, então é um distrito, né, que além da questão histórica do município, também tem um impacto forte no município, tanto é que tem aí prefeitos, ex-vice-prefeitos, vice-vereadores daquela região, é muito forte, muito forte. Manel Rufino é de lá, David Porto?
1: Manel Rufino? Cana Brava.
0: Manel Rufino é de Cana Brava. Manel Rufino é pré-candidato a prefeito também? Você sabe?
1: Não foi divulgado isso, não.
0: Manel Rufino, um abraço, Manel Rufino. Manel Rufino aí, vice-prefeito lá da cidade. Mas é um nome tradicional, já foi, né, vice-prefeito várias vezes, agora duas vezes, né? Uhum. Vereador também é um nome, certamente pode ser, se não foi, pode ser também colocado aí, cotado como um dos pré-candidatos a prefeito, por merecimento e por história, por tradição, e na cidade de Malhada também. Tem um caba lá que na última eleição ele foi vice na chapa com o Anselmo Boa Sorte, que é Dão. dão a empresário lá de São Paulo, mas agora não sai da região, tá ficando mais aqui, deixou a firma do gás dele lá em São Paulo com os meninos tomando conta, tá participando também. São amigos, né? Acaba, você tem adversários políticos, mas são amigos, pessoas que cresceram juntas ali. Abraçar o povo de Canabrava, comunidade tradicional na política malhadense. Você falou no destaque, eu até comentei ontem aqui, mas se tiver alguma informação nova sobre essa polêmica envolvendo vereadores de oposição, mas observação, Luan do Povo, ele diz que é vereador de situação, mas por favor, vamos trazer essa informação. Você queria completar alguma coisa, pô, sobre esse assunto que está dando repercussão, isso não tem dúvida.
1: Então, é um assunto que rende muito. Tanto é que a cultura da nossa região é um olhar atento na política, né? E aí você tem uma ação do Poder Executivo, né, contra três parlamentares. E entre os três parlamentares está um vereador de situação que foi colocado como oposição, né? Então, o que questiona-se a população, até mesmo o vereador Luan do Povo, é que na ação ele teria sido colocado como vereador de oposição e que o termo seria uma ação política. Nesse caso, que teria causado uma litigância de má fé. Nesse caso, Pinheiro, ele até diz que estão encaminhando uma ação, né? Estão respondendo, preparando aí a resposta da ação, mas o que chama a atenção à população é essa. Mas Luan do Povo, situação, foi colocado como oposição, como estaria hoje Luan do Povo junto a toda essa repercussão? Aí Luan falou com a nossa reportagem hoje, mais cedo, ele disse que está se preparando juntamente com os demais colegas, já que a ação é do trio, né? A ação vem o trio completo, o vereador Luan do Povo, o vereador Antônio Carlos e o vereador Pido Luana, e que eles vão apresentar a resposta e vão trazer também uma nota, mas ele deixou bem claro a insatisfação por conta dessa ação que aconteceu, e disse também que essa ida deles lá no colégio, né, que foi citado, não foi somente naquele período, 2025, mas sim 2026 também esteve lá acompanhando as obras.
0: E vou te falar aqui, na verdade, pessoal lá da comunidade ficou um pouco chateado, pessoal da Vila São João, professores também, pais de alunos ficaram chateados por uma coisa aí, porque a reforma, não foi feita reforma de escola, viu? Até chegaram a enviar algumas fotos pra gente aqui. Eu vou comentar apenas de uma em particular, que foi citada, que foi a parte do piso. Tem um piso lá que dá acesso ao banheiro. Eles trocaram algumas pedras do piso, algumas cerâmicas, pro pessoal entender. Trocaram algumas cerâmicas. E aqui trocaram ainda, está muito escorregadia essa parte. O piso está muito escorregadio, tanto que os professores tiveram que colocar cadeiras escolares, carteiras escolares, para os alunos não passarem por lá, para não escorregar. Eu não sei quem foi o engenheiro ou os engenheiros e qual foi essa reforma que foi feita, mas pelo que eu vi e pelo que eu ouvi, está longe de ser reforma, viu? Está longe de ser reforma. Isso aqui não parece que foi engenheiro, não. O relógio que estava colocando em risco, segundo os vereadores, né, a saúde, a vida do pessoal lá dos estudantes, esse foi trocado. Tem até uma foto aqui também que eu recebi. Agora, piso, tem pia jogada no chão, resto de material lá. Eu não sei quem foi que fez aquele serviço. Mas, categoricamente, aquilo não é reforma, não. Aquilo a gente chama de calabreu, a gente chama de dar um migué, a gente chama de qualquer coisa, mas reforma, sinto muito, mas qualquer pessoa minimamente, né, com experiência em obra, em construção, vai saber que aquilo lá jamais se classifica como reforma. Jamais. Bom, em relação à questão de vereador de situação, oposição, e cada um tem todo direito de se posicionar como situação ou como oposição. Isso é cada um, né? Junto com a sua base eleitoral. Cada um é adulto, cada um é maior. Em relação a Luan do Povo, foi o vereador mais recebeu pancadas aí, ou cobranças, ou questionamentos. Ele é um jovem e vai se posicionar, até já abriu o espaço aqui na rádio para que eles viessem, mas o entendimento inicial é que eles vão primeiro se manifestar no processo e depois vão emitir uma nota. Mas de qualquer forma o espaço da rádio está aberto para que também se manifestem sobre isso, até porque o pedido, né, da população, que vocês também se posicionem, né, se manifestem sobre isso. É um assunto que está rendendo. E Carinhanha, e quando fala de político, o negócio anima. Falou de Carinhanha e falou de política, o negócio dá uma animada. Faz parte. 12h43, mandar aqui um abraço para Danilo do Marrequeiro. Danilo está feliz, viu? Danilo está feliz. Vereador Danilo do Marrequeiro informando aí também que saiu lá autorização para a obra do posto de saúde lá do Marrequeiro.

0: Saúde. O celular aqui é seu, Ingrid.
1: Por favor.
0: Pega aí, David Porto. Para o convênio, conquista do convênio para construção da UBS lá no Marrequeiro. Olha aí, abraço para vocês. Em relação, deixa eu ver aqui, falar em posto de saúde, hoje algumas mensagens, até mesmo na rua, o pessoal perguntando sobre o doutor Jair, se não vai atender mais no PSF lá do São Francisco. Enviou uma mensagem para o doutor Jair, agora volta das 11 horas, 10 e meia mais ou menos, mandei uma mensagem para o doutor Jair para entender se ele realmente continuaria atendendo aí no bairro São Francisco ou para onde, né, ele iria ser designado. Alguns pacientes, viu, doutor Jair? Realmente eles foram até a unidade de saúde perguntando aí sobre essa sua saída do posto de saúde do bairro São Francisco. Doutor Jair é médico da saúde da família e é um médico muito conhecido na região. Muito conhecido na região, um bom médico. As pessoas têm o maior carinho por ele. E a informação é a seguinte: doutor Jair, ele é médico do programa Saúde da Família, então está à disposição do município. E foi solicitado pela gestão municipal, pela Secretaria de Saúde, para que ele agora atendesse lá na Agrovila 15. Ali, Agrovila 15 e Agrovila 16. Doutor Jair informa que não foi. Ele fala que ele não pediu a transferência, mas que a estratégia da gestão. Então, por uma questão de estratégia da gestão, e por ele estar à disposição do município enquanto médico da família, então ele está atendendo ao pedido, à solicitação da Secretaria de Saúde, e agora passará a atender a partir de segunda-feira lá na unidade de saúde da Agrovila 15. Então, pessoal aí da Agrovila 15, vocês terão... É só Agrovila 15, né? Isso, Agrovila 15, 16 já é outra área. Então, só Agrovila 15. Então, pessoal aí da Agrovila 15, vocês estarão recebendo a partir de segunda-feira um dos melhores médicos aqui da região, experiente, aí no trabalho com a saúde da família. Acolham o doutor Jair muito bem. Ele está atendendo ao pedido da Secretaria de Saúde e se dirige já para atender vocês aí a partir de segunda-feira. Ele informa mais uma vez, porque até entendi um pouco a preocupação do doutor Jair em relação aos pacientes aqui da sede. O que acontece? O médico da família, não é qualquer médico que atende você e tchau, depois daqui a um ano você aparece. O médico da família é aquele médico que conhece a família, conhece o paciente, precisa, como é saúde preventiva, tem que trabalhar muito nesse contato com os familiares, ou aliás, com a família. Você tem um agente de saúde que faz o trabalho inicial, tem as marcações, tem as vacinas, tem os pedidos de exames, pessoal, os hipertensos, os diabéticos. Então tem toda uma logística nesse atendimento de saúde da família, que quando o médico cria uma conexão, uma relação melhor com o paciente, o resultado na saúde preventiva ele vem. Então essa mudança, agora é uma fala minha aqui, essa mudança, há uma perda, sim, não tenho dúvida, porque quando você já tem essa história, essa construção com um profissional, bom profissional, em um PSF, e aí ele vai para outro PSF até conhecer novamente aquele público, né, criar essa relação médico-paciente, médico-família, leva um certo tempo, mas tenho certeza que o pessoal da Agrovila 15 abraçará aí o doutor Jair com muito carinho, e o doutor Jair sempre, por onde passou também, já rodou outras comunidades rurais também, sempre deixa aí a sua marca de médico da família, médico cuidadoso, médico atencioso, o pessoal gosta muito. Então é isso, doutor Jair, ele informa aos pacientes aqui da sede que não pediu transferência, mas que atende uma logística da gestão municipal. Tá bom? Só para reforçar isso aí. Bom trabalho, doutor Jair, cuide bem do nosso povo aí também da Agrovila 15. Comunidade especial, comunidade grande. Alô, Renatão, aí na Agrovila 15, seu Ademar, boa tarde, Mariri, boa tarde para vocês aí. Salvador, bora, Salvador. Cadê Xavier? Tá por aí também? Um abraço, boa tarde para vocês aí. Pessoal acompanhando a gente, as professoras aí da escola, fazendo um trabalho especial também.

0: mais informações. 12h49, um minuto, a gente já volta aqui com mais informações para você. Robson Floriano, Robson de Floriano. Boa tarde, Robson. Alô, seu Floriano também na Serra de João Alves, boa tarde. Vamos juntos, 12h49 agora.
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0: Vamos lá preparar para falar sobre a Operação Força Total. 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Carinhanha, operação Força Total da Polícia Militar em todas as cidades da Bahia. O bicho vai pegar.
2: Nesta quinta-feira, dia 28 de maio, a Polícia Militar da Bahia realizou a sexta edição da Operação Força Total. É quando todo o efetivo policial da Bahia, juntando com milhares de policiais nos mais de 400 municípios do estado, fazem uma operação, uma mobilização na luta contra o crime. E nós tivemos, aconteceu ontem na região essa operação. Vamos trazer aqui primeiro na região sudoeste, trazido pelo 17º Batalhão. A polícia informou que em Candiba tivemos uma ação, onde por volta das 9 horas e 5 minutos de ontem, a Polícia Militar foi acionada para uma denúncia de invasão seguida de furto na Secretaria Municipal de Educação e na Secretaria Municipal de Saúde na Praça Kennedy. Lá, a gaveta foi encontrada revirada e isso aconteceu, a polícia atendeu a essa ocorrência durante a operação. Às 15 horas, durante ainda o andar da Força Total, uma motocicleta Honda CG160 Start, ela foi apreendida após a PM constatar que tinha um escapamento irregular. licenciamento atrasado e ausência de habilitação por parte do condutor. Em Urandi, durante a operação, duas motocicletas foram apreendidas. Em ambos os casos, os condutores apresentavam não apresentava CNH e nem certificado de registro de licenciamento do veículo, o CRLV. Ainda tivemos 11 horas no mesmo município, uma guarnição atendendo diligências e em rondas visualizou um homem empurrando uma motocicleta em atitude suspeita no bairro Xavier. Após consultas, policiais constataram que o veículo possuía restrição de furto-roubo. Em Pindaí, no período da manhã, por volta de 10h30, policiais militares conduziram a motocicleta, uma CG-125 Titan, que estava com um menor que não possuía habilitação. Em Sebastião Laranjeiras também teve a operação Guanambi. Por volta de 11 horas, uma equipe abordou um veículo VW Golf no centro de Guanambi. Durante a fiscalização, foi constatado que o automóvel estava com licenciamento vencido e o carro foi removido para o pátio. Meio-dia, os agentes de trânsito de Guanambi, também na operação, na rua Olavo Bilac, um dos condutores de um veículo, né? Estava também sem habilitação, foi conduzido. Essa operação estendeu para Iuiú, que por volta das 15 horas e 21, policiais foram acionados após populares encontraram peça de uma motocicleta desmontada, abandonada próximo ao mercado municipal. Após consulta, foi identificada que o material pertencente a uma motocicleta licenciada no município e sem registro de furto ou roubo. As peças foram encaminhadas para a delegacia territorial, assim como também durante nas proximidades da Lagoa da Amizade, policiais abordaram um homem de 22 anos conduzindo uma motocicleta Honda Biz. A PM constatou que o veículo estava com licenciamento atrasado, o condutor não possuía CNH e não portava documentação obrigatória. A motocicleta foi apreendida. O tenente Ramos, comandante do 4º Pelotão, que comanda a Malhada, Feira da Mata e Carinhanha, disse que aqui no município, nesses três municípios, não tivemos nenhuma ocorrência de relevância durante a Operação Força Total.
0: Vamos lá, pessoal. Olha, tem uma mensagem aqui, venho por meio deste aqui alertar com urgência aí sobre uma situação grave aqui no Marrequeiro, em frente à minha casa, a comunidade do Marrequeiro, há um poste com o braço prestes a cair. Tem um fio de 15 mil volts aqui, está prestes a cair na nossa casa. Já fizemos 3 solicitações à Neoenergia Coelba, mas até agora não houve intervenção. Reforço que a situação é grave e exige ação imediata. Mandou uma foto desse poste aí, gente, por gentileza. Mande uma foto aí, por gentileza. Fala, Porto.
2: E também outra cobrança: o transporte que leva os alunos do Rio Verde para Canabrava está quebrado há uma semana e os responsáveis não dão uma explicação ou sequer coloca outro no lugar. Os alunos precisam estar na escola e não estão. Cobra aí das autoridades de Malhada, por favor. Aqui traz uma solicitação de um ouvinte. A gente não vai trazer o nome, porque sempre pedem para não trazer, para não se expor, com medo de perseguição, então a gente não vai trazer o nome.
0: 12h57 agora, 12h57, o nosso jornal da Pontal. Família encontra juvenilense, estava desaparecido nos cocos. Vamos para essa informação, você trouxe amanhã essa informação, só para repente fechar essa pauta, trouxemos aqui o desaparecimento, agora falar do encontro do como é que chama lá o rapaz? Ele ficou dois dias. É Alex, né?
2: Alex.
0: Bibita. Fala aí, Alex estava onde, David?
2: Então, segundo informações repassadas para a nossa reportagem, Pinheiro, até o momento, a família tinha informado, né, que recebeu uma informação de que ele estava um pouco desorientado. Eu vou trazer a matéria completa que fala sobre o assunto. Após horas de preocupação, né, e buscas, familiares conseguiram localizar o homem que estava desaparecido na cidade de Cocos. O homem, identificado como Alex Pereira, de 34 anos, conhecido como Bibita, ele foi localizado nessa quinta-feira, ontem, dia 28. A informação foi confirmada pela esposa do homem à nossa reportagem. Segundo ela, o Alex foi encontrado com sinais de desorientação e bastante debilitado mentalmente, porém, sem ferimentos físicos aparentes. Abre aspas, ele foi encontrado, está consciente e com a mente fraca, mas
3: fisicamente está bem, relatou a esposa. Ainda conforme as informações repassadas, a motocicleta utilizada por Alex no dia do desaparecimento também foi localizada. O caso havia mobilizado familiares, amigos, moradores da região que estavam buscando por informações quanto a ele. Também foi informado que... na informação detalhada das circunstâncias que Alex foi encontrado, que foi encontrado, a forma e onde, o local exato, não foi trazido aqui pela família.
0: Mas foi encontrado, né? Tá vivo, tá só meio ruim das ideias aí, mas logo logo vai tá bom. O importante é isso aí, cuidar, levar ele para fazer um acompanhamento médico pra ele não sumir de novo. E a vida que segue. Bibita tá de volta aí para perto da família dele. Uma hora em ponto, nosso Jornal da Pontal, nesta sexta-feira, 29 de maio. Aqui Jota Pinheiro, aqui David Porto. E aí você, meu amigo, você, minha amiga ouvinte. 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Isso é bom demais, bom demais. 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David Porto, programa terminando, a gente volta na segunda-feira, 7 horas da manhã, com o Café com Notícias. Na sequência, Daniel Júnior com o programa de Bem com a Vida.
3: Uma ótima sexta-feira para todos, um excelente final de semana e até segunda, se Deus permitir.
0: Até segunda. Quem for para a festa do Natanzinho, vai devagar, vai com cuidado. A estrada já está para o parto dos buracos, mas a estrada está muito perigosa ainda, então muito cuidado. David Porto fez ali um rebolation, está animado. Então vai com cuidado, vai devagar, sem pressa, muita atenção, estrada ruim, né? Buracos aí para tudo quanto é lado. Então sempre tomando cuidado para evitar acidentes. Vai ter muita gente, muita gente. Expectativa de muita gente hoje, da região toda. Então, muito cuidado aí você que vai para Monte Alto hoje. Um abraço, minha gente. Vem aí Daniel Júnior com o programa De Bem com a Vida. Tchau, minha gente. E até segunda-feira.

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Salmo 121. Olho para os montes e pergunto: de onde me irá o meu socorro? O meu socorro vem do Senhor, que fez os céus e a terra. Ele, o seu protetor, está sempre alerta e não deixará que você caia. O protetor do povo de Israel nunca dorme, nem cochila. O Senhor guardará você. Ele está sempre ao seu lado para protegê-lo. O sol não lhe fará mal de dia, nem a lua de noite. O Senhor guardará você de todo perigo. Ele protegerá sua vida. Ele o guardará quando você for e quando voltar, agora e para sempre. Por isso, se você crer, levante as suas mãos, levante os seus olhos.

Glória a Deus! 13 horas e 11 minutos! A partir de agora, o meu, seu, nosso programa de Bem com a Vida está entrando no ar! Estamos hoje em uma tarde especial, uma tarde abençoada de sexta-feira. Isso mesmo, sexta-feira abençoada, 29 de maio de 2026. Estamos aqui ao vivo pela melhor e mais completa rádio do Brasil, a nossa rádio Pontal FM 91,5, mais uma empresa do Grupo Roriz de Comunicação. Jesus quer... É o nosso programa de Bem com a Vida entrando no ar. Programação esta mantida pela nossa Igreja Evangélica Assembleia de Deus, localizada na Avenida Santos Dumont, na presidência do pastor Manuel Messias. Clamo, Jesus. Glória a Deus, maravilha, glória a Deus. Você pode glorificar nessa tarde o nome do Senhor Jesus? Nós nessa tarde clamamos o nome de Jesus, porque não existe nome mais poderoso do que este nome. O nome de Jesus é um nome que está acima de todo nome, tanto no céu, na terra e debaixo da terra. O nome de Jesus, ele é poderoso. Glória a Deus, que maravilha! Obrigado a você pelo carinho da audiência, você nos acompanhando aí na sua casa, você no trabalho, você na fazenda, no sítio, ou nos acompanhando pela internet, né? Pelo aplicativo da Rádio Pontal FM. Sejam todos muito bem-vindos. A sua presença aqui conosco é especial por demais. Eu quero te dizer logo que tu és bem-aventurado, alguém que é feliz três vezes mais. Por que, Daniel? Porque você escolheu a boa parte. A boa parte está em ouvir a palavra de Deus. E a Bíblia nos diz assim, ó, que quem é de Deus ouve a palavra de Deus. E diz mais que a fé, ela vem pelo ouvir. E o ouvir a palavra de Deus. A Bíblia diz num texto sagrado a história do cego Bartimeu. O cego Bartimeu, ele era cego desde quando nasceu. E ali ele ficava à beira do caminho a mendigar, a pedir esmolas do que sobrava para as pessoas que passavam por ali. Mas a Bíblia vai nos dizer que Jesus, o nosso Senhor Jesus, ele precisava passar por aquele caminho. Aquele caminho onde o cego Bartimeu estava à beira. E a Bíblia vai nos dizer que Jesus ia passando. E o cego Bartimeu, ouvindo falar de Jesus, do que Jesus fazia, ele vai clamar a Jesus, e ele vai dizer: Jesus, filho de Davi, tem misericórdia de mim. Ele vai clamar mais uma vez, vai dizer: Jesus, filho de Davi, tem misericórdia de mim. E alguns que estavam ali disseram: para, cala, ele não vai te ouvir. Mas ele então levantou mais uma vez, quem sabe foi aquele clamor em alta voz. Isso quem faz é alguém que quer chamar a atenção do mestre, alguém que quer clamar e quer ser ouvido por ele.
Quem sabe ele vai dizer no seu coração: é a minha única esperança. Eu vou clamar. E ele clamou dizendo: Jesus, filho de Davi, tem misericórdia de mim. E a Bíblia vai nos dizer que Jesus, ele ouviu, parou e mandou chamar o cego Bartimeu. Ao chegar ali, Jesus e o cego Bartimeu, Jesus vai fazer uma pergunta para ele: o que queres que eu te faça? O cego, ele vai dizer: Jesus, eu quero ver. E Jesus vai dizer: então veja, a tua fé te salvou. Então nessa tarde, levante o clamor aí, onde você estiver. Levante o clamor ao Senhor Jesus. Eu creio que Ele vai te ouvir. Eu creio que Ele vai te fazer uma pergunta e você vai dizer: Senhor, eu quero uma bênção. Não sei se é um milagre de ordem física. Quem sabe é a solução dos seus problemas. Quem sabe é a restauração da sua família, do seu casamento, seu resgate do seu filho. Quem sabe está no mundo das drogas, escravizado. Eu não sei, mas Jesus, ele está com seus ouvidos atentos à sua oração. Então clame nessa tarde a Jesus. Oremos. Pai, em nome de Jesus, o teu filho amado, eu quero nesta hora, Pai, te agradecer e te louvar por essa oportunidade. Meu Deus, abençoe nesse momento cada um dos nossos ouvintes. Meu Deus, vá de encontro a essa necessidade, a essa pessoa que está clamando ao Senhor Jesus, que está crendo, está confiando, porque a tua palavra nos diz que se nós crermos, nós veremos a glória de Deus. Então, nessa tarde, Pai, nós estamos aqui clamando e crendo, confiando que o Senhor está agindo. Eu creio que o Senhor está operando nessa tarde com a cura, com a libertação, com a restauração, com a libertação, quem sabe, de alguém que está no mundo da escravidão do pecado. O Senhor é poderoso, Jesus, para libertar. E nessa tarde nós clamamos e cremos e confiamos no seu poder, Jesus, em nome de Jesus. E todos dizem: amém. Glória a Deus. E a gente vai começar o nosso programa de hoje com esse lindo e abençoado louvor, viu? Vamos ouvir aqui este hino já falando, né, sobre missão, né? Missão, missão. Hoje é um dia muito especial, viu? O grande dia chegou e o dia é hoje, o dia do Congresso de Missão. Hoje, amanhã e domingo. Sexta, sábado e domingo. Congresso de Missão. E queremos convidar você e sua família para participar conosco. Serão 3 dias de muita bênção, de muita vitória, de milagres, de libertação, de salvação. Então, esse convite vai para você e para sua família. Gerson Rufino canta: Valor de uma Alma.

0: Que maravilha, hein? Glória a Deus! 13 horas e 24 minutinhos aqui no nosso programa de Bem com a Vida. E a gente vai seguindo a nossa programação, né? A palavra de Deus, ela que é poderosa, é viva, é eficaz, é mais afiada que espada de dois gumes, que penetra até a divisão da alma e do espírito, juntas e medulas, e é apta para discernir os pensamentos e intenções do coração do homem, viu? Então que nessa tarde a palavra de Deus venha penetrar em seu coração, e eu tenho certeza que vai trazer mudança, vai trazer transformação, vai trazer alegria do céu, vai trazer renovo na sua vida, vai ser um novo tempo, quando a palavra de Deus ela entra e ela então faz aquilo pela qual ela foi enviada. E eu creio que tudo aquilo que Deus tem para nossa vida, para as nossas vidas, é bom, é perfeito e é agradável. Amém? 13:25, a palavra do Senhor nos diz no livro de Salmo 126, versículos, ou melhor, verso de número 5 e 6 diz assim: ó, os que semeiam em lágrimas cegarão com alegria. Aquele que leva a preciosa semente andando e chorando voltará sem dúvida com alegria, trazendo consigo os seus molhos. Então, que nessa tarde você, meu querido ouvinte, meu amigo, meu irmão, que esteja nessa tarde ouvindo a palavra de Deus, que essa palavra, que é a semente, ela possa ser lançada em seu coração. E eu creio que vai nascer, vai crescer, vai dar frutos e frutos para a glória de Deus. Há uma recompensa para aqueles que levam a semente, para aqueles que lançam a semente, porque o próprio Deus é quem dá o crescimento, né? É o Deus é quem faz crescer, é que faz dar frutos, frutificar, mas a nossa missão é levar a mensagem, é lançar a semente. E a Bíblia diz que o Espírito Santo de Deus é quem faz a obra em cada coração, é quem convence o homem da justiça, do juízo e do pecado. Mas há recompensas, viu? Aqui nos diz o salmista que aquele que leva com lágrimas vai cegar com alegria. Aquele que leva a preciosa semente andando e chorando voltará trazendo consigo seus molhos. Então há uma recompensa. O nosso trabalho aqui na terra não é em vão. Há uma recompensa. 13 horas e 27 minutinhos, daqui a pouquinho, né, já vamos aqui falar com a SEMADEC, isso mesmo, Secretaria de Missões, na liderança do nosso irmão Diácono Carlisson e a missionária Isabel. Daqui a pouquinho já vamos aqui falar, já vamos falar desse dia que começa hoje, hoje, a abertura do Congresso de Missão, dias 29, 30 e 31, ou seja, hoje, amanhã e domingo. E eu quero convidar você que está me acompanhando nessa tarde, prepare aí a sua caravana, prepare o seu coração e venha participar conosco. Vai ser 3 dias de muitas bênçãos, de muitas vitórias para a glória de Deus. 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
0: Glória a Deus, que maravilha, né? 13h31, daqui a pouquinho a gente fala com a Semadec, na liderança do nosso irmão Diácono Carlisson e também da nossa irmã missionária Isabel. Daqui a pouquinho no nosso programa, viu? Então não saia daí, aumenta aí o volume do seu rádio e principalmente abra o teu coração. Vamos então com eles, adorando, e a gente adora também, Daniel e Samuel. Abra os braços!

0: Glória a Deus! 13 horas e 37 minutinhos aqui no nosso programa de Bem com a Vida. Já está aqui comigo nos estúdios da Rádio Pontal FM no programa de Bem com a Vida, ele, Semadec. Isso mesmo, Diácono Carlisson e missionária Isabel. Estão aqui para falar, para convidar, para trazer a programação completíssima para todos vocês. Vamos falar então de coisas maravilhosas, coisas do céu, falar desse grande congresso que vai acontecer hoje, isso mesmo, hoje, a paz do Senhor Jesus, Diácono Carlisson, a paz do Senhor Jesus, missionária Isabel.
1: A paz do Senhor Jesus, irmão Daniel Júnior, a paz do Senhor Jesus a todos os irmãos ouvintes que estão ao alcance da nossa voz, estão ouvindo de Bem com a Vida. Deus abençoe cada um.
2: A paz do Senhor Jesus, Daniel, a paz do Senhor Jesus, irmão Carlisson, a paz do Senhor Jesus, você que está aí do outro lado ouvindo, acompanhando esse programa mais que abençoado, né, Dan?
0: Amém, glória a Deus. E as forças já não acabou não, né, Carlisson? Correria, Isabel? Ainda tem um pouquinho de força.
2: Não,
0: né?
2: A gente tá firme e forte. Aqui não arrega assim não, Daniel.
0: Amém. Nós estamos juntos. Muita correria nesse grande congresso de missão.
1: Muita correria e eu tô alegre, viu? É um cansaço assim, mas uma alegria bom, porque é para o reino de Deus, né? E eu creio que Deus vai fazer grandes coisas nesses 3 dias. Hoje, ó, começa hoje, viu? Começa hoje já. E você lembra daquele papelzinho que eu te falei para você colocar na geladeira? Eu vou só dar uma pinceladinha aqui falando mais um pouquinho dele, viu? Hoje é o quê? 29, ó, inicia hoje, amanhã é 30 e depois 31. E você não pode ficar de fora, viu? Eu fiquei alegre ali porque um irmão lá de Santa Maria disse que veio pra cá e chegou aí agora aí à tarde, aí na igreja, hoje mais, era quase umas 11 horas, ele chegou mais a esposa dele e o filho dele, falando: moço, eu ouvi o programa de Bem com a Vida, ouvi vocês falando aí, e eu vim também participar da festa, eu e minha família. Aí eu já fui recepcionando ele, levei ele ali no hotel do Luana, lá tá lá, e vai ser bênção, viu?
0: Muita gente de fora, hein? Já se programou e já estão aqui, já na cidade. Que maravilha, hein?
2: Sim, Daniel. Agrovila 15, Guanambi, o pessoal da região. Tá todo mundo com muita ansiedade, muita assim, expectativa em Deus, né? No que pode acontecer. Nós cremos que grandes coisas Ele fará.
0: Glória a Deus. Então, vamos então aí de programação?
2: Bora. Vamos lá. Sexta-feira, hoje, né? Como foi bem dito, começa o Congresso de Missões e a programação é: nós teremos a entrada, né, no início, e a participação dos grupos. Vai ter uma participação com a coreografia do grupo de adolescentes. A pregação hoje vai ser com o nosso amigo, irmão, pregador.

0: Bem, Lena Muniz e também o Ministério de Louvor. A programação de hoje tá prometendo, viu? E também a participação também das crianças, né, Carlos?
1: Isso, irmã Isabel, é isso aí. Participação das crianças. E nós estamos aí na correria do dia a dia, todos os dias aí. Já tem o quê? Um mês, né, irmã Bel?
0: Um mês, viu?
1: Um mês aí correndo atrás das coisas do Congresso. E tudo para o Reino do Céu, para te recepcionar e receber você bem e você sentir feliz na casa do seu Pai, que é o nosso Deus.
2: Amém. Tá aí. Programação de hoje está especial por demais, viu? Você que tá aí do outro lado, não deixe de participar desde o primeiro dia, né? É bom quando a gente começa, né? Quando a gente participa do começo, né?
0: Exatamente. Sim, aí a gente não pode perder. Depois do começo, o princípio, né? Deus é um Deus de princípios, por isso que é importante a gente começar desde o comecinho, né? Pegar desde o comecinho. Amanhã tem mais. Temos uma programação especial com o preleitor, né? Ele que é pastor. O nome dele chama André Antônio. Ele é direto lá de São Paulo, Dan. Esse pastor, ele é apaixonado por missões. Tem uma bagagem, né, missionária, assim, especial. É um homem que tem autoridade para falar do assunto. Ele tem um projeto, né, uma igreja que trabalha só com pessoas do estrangeiro. Fala em outras línguas, já conheceu outros países, outras culturas. Os filhos são todos dados a missões. Então, é uma pessoa que tem autoridade e nós cremos. E assim nós já profetizamos e sabemos que vai ser derramado em nossa igreja um maná do céu quentinho. Nós cremos em um despertar missionário, nós cremos em salvação, nós cremos em libertação e nós temos certeza que grandes coisas vai operar o Senhor. E também vai ter a participação, né, dos grupos, jovens, adolescentes e também um cantor que vai vir de fora. Ele, que o nome dele é Vilmário Viela, com a banda direto lá de Salvador.
2: Programação sexta e sábado. Olha aí, você que tá aí na sintonia do programa. Bom, hein? Bênção, né? Mas não para por aí, não, hein? Sexta, sábado e agora o domingo. Vamos de domingo agora, programação.
1: Isso. O domingo tá recheado também, viu? Domingo pela manhã vai ter pregação aí com o nosso pastor aí, André, e o cantor Vilmar. E logo mais à tarde vai ter o batismo também ali. O batismo aí no Rio São Francisco, né? Vai ter o batismo. E você é o nosso convidado por esses 3 dias, viu? Uma coisa que eu achei interessante desse irmão que veio de Santa Maria é que ele falou: meu irmão, eu já vim logo no começo porque eu não quero perder nada. Eu falei, eu achei que você ia vir amanhã ainda, que era sábado. Não, eu vim no começo que eu não quero perder nada. Aí eu falei, é uma alegria que a gente sente, entendeu? Quando a pessoa sai de longe, sai da tua terra e vem pra outro lugar, pra encontrar novos irmãos que vai morar no céu e cultuar junto. Eu acho uma alegria e excelente. Quando ele falou aquilo, eu fiquei até alegre, estava abraçando os meninos que estão lá arrumando, as irmãs que chegou lá. Pessoas simples. E falou muito bem do Daniel, que ouve Daniel direto lá. E Jumarei, ele falou: moço, eu tenho que conhecer Daniel. Ele tá lá agoniado pra conhecer você.
2: Pronto, e eu estou aqui pra conhecer o nosso irmão, viu? Muita alegria nossa tê-lo aí na nossa sintonia, né? Lá de Santa Maria da Vitória. Olha aí, lá na terra do pastor

0: É eu fico alegre e fico mais assim agoniado e triste ao mesmo tempo, porque já tá finalizando, né? A gente fosse assim disponível, a gente fazia a festa o ano todo. Mas é uma alegria, vai estar a programação aí continuando com o grupo de senhoras e senhores. A participação do grupo de senhoras e senhores. E você, irmãos aí da cidade de Carinhanha, do campo de Carinhanha, não fique de fora não. Você não comprou a camisa, você não fica de fora da programação não, venha. Creio que vai estar vindo caravana aí da região, irmão mesmo daqui da nossa região, procurando aqui lugar pra ficar, ligando, pra ficar os 3 dias, porque não quer perder. E você de Carinhanha, que não é evangélico ainda, é católico, é evangélico de outra denominação, venha ver a diferença, venha ver o que Deus vai fazer aqui esses 3 dias na Assembleia de Deus. Não fica de fora não, porque o Espírito Santo, ele vai fazer grandes coisas e você tem que estar ali incluído e levar a tua bênção pra sua casa.
1: Glória a Deus, tá aí, ó, 3 dias, viu? Programação melhor do que esta não tem, viu? Por quê? Porque nós estaremos ali na casa do Pai, adorando a Deus e ouvindo tudo aquilo que Ele tem para ministrar ao nosso coração. Está aí uma equipe, né, para receber você, né, com muito carinho. Lá tem um lugarzinho reservado para você e para sua família. Então, não perca essa oportunidade. Glória a Deus por esta festividade, por esse grande congresso de missão. Carlson?
0: Nós, hein, Daniel? Só ressaltando aqui que nós esquecemos ainda da programação ainda um pouquinho. Nós ainda vamos ter cantina aí, viu? Vai ter ali um espetinho, uma jantinha para você que chegar. Você não vai ficar com fome. Você vai sair ali, vai abençoar a obra missionária e ainda vai sair dali cheio da presença de Deus, com o alimento primeiro é o espiritual e depois você vai encher que não pode, né? Encher a barriga e sair tranquilo mais da família, viu?
1: Tá aí, viu? Você já leva aquele dinheirinho para abençoar a obra missionária, viu? É, tudo quanto a gente faz com o único propósito que é glorificar o nome do nosso Deus. Glória a Deus por isso. Irmã Isabel?
2: Então, e ressaltando também, lembrando que a gente ainda tem algumas camisas. Então, se tiver aí alguém do outro lado que ainda tiver interesse na camisa, a gente tem algumas camisas da numeração GG. Então, se você tiver interesse, se você quiser comprar ainda a camisa, nós temos alguma quantidade. Aí você pode estar entrando em contato com a gente. Entra em contato com o Daniel, talvez você não tenha o nosso número. E aí a gente vai estar direcionando tudo direitinho, viu?
1: Tá aí, viu? Você que ainda quer... Que não é que é aquele uniforme bonito, viu? Esse daí ficou lindo demais, viu?
2: Ficou perfeito.
1: Perfeito. Glória a Deus por esta... Por este uniforme, né? E você que deseja, pode estar entrando em contato comigo para a gente poder, então, te direcionar para que você possa adquirir a sua camisa do Congresso de Missão. 13h48, eu volto já.

0: Glória a Deus, que maravilha. Vamos agora de palavra de Deus com o nosso querido irmão Diácono Carlos. Carlos, é contigo.
1: Amém, glória a Deus. Falar de coisa boa, né? Falar do céu, as coisas do céu. Nesta tarde eu convido você que está aí do outro lado do rádio, ouvindo a programação de Bem com a Vida. João 15, versículo 16. Diz assim: não me escolheste, não foste vós que me escolheste a mim. Pelo contrário, eu vos escolhi a vós, outro, e vos designei, para que vades e deis fruto, e o vosso fruto permaneça, a fim de que tudo quanto pedides ao Pai, em meu nome, Ele vos conceda. Amém. Só até aqui. Meus irmãos, esse texto a qual eu estou lendo aqui nessa tarde, a palavra de Deus fala a respeito de escolha. E aqui o que eu acho mais interessante que essa palavra quer trazer para nós, cada um, fala a respeito que Deus nos escolheu. Olha para você ver o privilégio que eu e você tem, porque foi Deus que escolheu cada um de nós. E ele ainda fala mais: não foi vós que me escolheu, mas eu escolhi a vós. Então quer dizer que quando a gente, antes mesmo da gente nascer, Jesus já tinha escolhido cada um de nós. Ele já tinha escolhido cada um de nós. E mais, ele tem ainda um projeto. Um projeto para mim e para você, o que eu acho mais lindo aqui. Ele ainda fala: eu que te escolhi e ainda te nomeei. Olha o privilégio que eu e você tem de ser nomeado por Deus, de ser nomeado por Jesus Cristo. Nomeou para quê? Que Jesus nomeou cada um de nós, para que nós fôssemos e dai fruto. Em outras palavras, a qual nós vivemos no dia de hoje é meio difícil, né? Não é fácil. Aqui, em outras leituras, tem vários tipos de fruto. Tem gerar frutos e tem crescimentos. E esse fruto a qual Jesus está falando é o fruto da salvação. Ele está falando: ó, ainda te nomeei para que você vai ainda dar fruto e o vosso fruto permaneça. Olha aí. Para nós que somos cristãos, nós entendemos que Jesus está dando uma ordem para cada um de nós. Para cada um de nós. Primeiro ele fala que ele escolheu cada um de nós para isso. É esse o propósito de Deus na vida de cada ser humano aqui na terra. Por isso que ele escolheu eu, ele escolheu você, e ainda nomeou eu e nomeou você. Talvez você está longe do projeto de Deus. Talvez você está distante do projeto de Deus e se ache inferior. E pessoas veem você e acham que você não tem valor nenhum. Olha o que é que Deus fala: mas foi eu que te escolhi e foi eu que te nomeei. Eu que escolhi e eu te nomeei. Eu tenho um projeto para você. É o que Deus tem para cada um de nós. Nós vivemos nesta terra a qual a Bíblia fala que o mundo já é do maligno. Mas você percebe que aqui nesse versículo fala que foi Deus que te escolheu e ele ainda te nomeou, te deu prioridade de você ser chamado filho de Deus. O que eu quero te dizer nesta tarde com isso, meu irmão, é porque às vezes nós deixamos a soberba, o ego, o orgulho tomar conta das nossas vidas e achamos que nós somos alguma coisa, mas nós não somos nada. Tanto que aqui fala que quem escolheu cada um de nós foi Jesus. E ele dá uma responsabilidade para cada um de nós. Ó, eu te nomeei, mas eu quero que você vai e dá o fruto. Vai e dá o fruto. É a mesma coisa de um patrão. Você trabalhar numa empresa, o patrão te escolher para você ser, vamos supor, você ser um gerente. E ali da gerência ali você vai distribuir as funções para as pessoas que estão ali naquele local de trabalho. Imagina aí que você seja esse gerente. E Jesus quer que você faça o quê? Dá fruto. Que venha crescer. Aí o gerente faz o quê? Que a empresa cresce. Multiplica. Para mostrar para o patrão dele que ele está honrando aquilo que o patrão entregou em suas mãos. Imagine aí que Deus te entregou um talento nas suas mãos. Ele te escolheu, te nomeou e te deu um talento. Eu não sei qual é o seu talento. Você pode ser cantor, pode ser pregador. E por coisa simples você se distanciou da presença de Deus. Mas o que eu quero te dizer nesta tarde, foi Ele que te escolheu. Não enterra o talento que Ele te deu. Não enterra, faça a escolha certa. Eu estou pregando aqui sobre escolha. E tem hora que a gente fazemos escolha errada e que acabamos sendo frustrados e jogamos tudo o projeto que Deus nos deu fora. Você entendeu quão grande é esta palavra de escolha? Jesus te escolheu, te deu um projeto, entregou nas suas mãos, confiou, está confiou em você. E, por pouca coisa, pela proposta, você deixou o propósito. Pela proposta, você deixou o propósito. E ele vem aqui nesta tarde te falar que foi ele que te escolheu. E ele também te nomeou. E ele quer que você volta para o meio, para dar fruto. E o vosso fruto permanecer a fim de tudo que você pedir a Deus, no nome de Jesus, ele vai te conceder. Olha o privilégio, irmão Bel. Olha o privilégio, irmão Daniel, que a gente tem. Tudo que a gente pedir a Deus, em nome do Filho, Ele vai nos conceder. Por quê? A gente está no propósito. A gente está no meio onde Ele escolheu a gente. Ele escolheu cada um de nós para quê? Para dar fruto. Para multiplicar. E aqui eu voto na causa lá da empresa. A empresa tem que crescer, o gerente tem que fazer uma empresa crescer. Ele tem que ir por marketing, tem que fazer isso e aquilo. E aqui, quando Deus te coloca nessa responsabilidade, é para que o reino faz o quê, irmão Bel? Cresce. O reino vem expandir, o reino vem crescer. E você tem que direito de levar a palavra, as boas novas, para aqueles que estão no mundo que ainda não conhecem Jesus. É essa a responsabilidade que Jesus deu para mim e para você. E é por isso que Ele me escolheu, Ele te escolheu, e Ele quer que você volte para o propósito. O propósito é melhor do que a proposta. O propósito, você ganha a vida eterna, céu, salvação. O propósito, você tem uma vida de alegria com Cristo. A proposta, você só tem ilusão. A proposta, você perde a salvação. A proposta, você perde o reino. E aqui Jesus está falando: o reino é prioridade. Eu te escolhi você primeiro, para que você tenha um foco no reino, no meu reino, para que meu reino venha a crescer. E é isso que eu tenho para te falar nesta tarde, meu amigo. O reino do céu vem em primeiro lugar. Você pode ter outras coisas na sua vida que você coloca em primeiro lugar, mas a partir de hoje, coloque o reino de Deus em primeiro lugar para você ver sua vida mudar. Que as coisas dessa terra são passageiras. Tudo vai ficar aqui. Você percebeu que tudo fica aqui? Não leva nada? Mas o que Deus te deu é seu. E Ele está aqui nesta tarde para te dar de novo. Ele não tomou aquilo que era seu. Ele quer te renovar. Ele quer te renovar de novo. Você sentir a alegria do céu. Essa mesma alegria a qual eu estou sentindo aqui agora. Ele está falando esta palavra para você, que foi Ele que te escolheu. Deus te escolheu desde pequeno. Deus do ventre das suas mães. Deus do ventre da sua mãe. E Ele veio aqui para te dizer que Ele te nomeou. Que você vai dar fruto. Que você vai dar fruto. Amém? Leva essa palavra para sua casa. Quem te falar que você não vale nada, é mentiroso. É. Coloque isso no seu coração, você vale, você tem valor para Deus. Você é especial, Ele te ama. Amém? Não deixa ninguém te desmotivar não, viu? Fica com Deus e tenha uma tarde abençoada no nome de Jesus.

0: É isso aí, o Senhor nos escolheu e nesse momento agora eu queria fazer uma oração por sua vida. Você que está aí do outro lado, se você conseguir fechar os seus olhos, 2 minutinhos. A Bíblia diz que uma oração de um justo pode muito em seus efeitos. E nós cremos que no poder das orações é que o Senhor move coisas em nosso favor. Eu quero orar por sua vida agora. Curve sua cabeça, feche os seus olhos. Senhor, meu Deus e meu Pai, maravilhoso, justo, santo, tremendo e poderoso, eu te exalto neste momento, Senhor, reconhecendo que o Senhor tem o controle de tudo em tuas mãos. E a tua palavra diz, ó Deus, que nós devemos apresentar diante de ti as nossas orações, com oração, Senhor, e súplica no Espírito. Ó Deus, eu quero lhe pedir neste momento, pela vida deste meu amigo que está ouvindo essa programação do outro lado. Pai, eu não conheço a vida, eu não conheço os problemas, não conheço o que já tem acontecido na casa, na família. Mas eu sei, papai querido, que o Senhor tem um propósito na vida de cada um dos ouvintes. Entra, Senhor, entra nessa casa, nesse lar, Senhor Jesus, na qual está ouvindo essa programação. Entra nessa casa, toca nesse coração, Senhor. Aquece ele com a tua chama, com o teu amor. Aquece esse coração, Senhor, que às vezes possa estar distanciado do Senhor, distanciado da tua presença, distanciado da oração, distanciado da palavra. Traga, Senhor, o seu filho novamente para um lugar de intimidade. Traga, Senhor, essa família para o lugar da tua presença. Entra, Senhor, nas causas que são difíceis, nas causas que têm trazido sofrimento, nas causas, ó Deus, que têm trazido preocupações. Às vezes são causas financeiras, são enfermidades, mas isso para o Senhor não é nada. Move, Senhor, os grilhões, quebra as cadeias, quebra as correntes, Jesus, e opera, Pai, para que eles reconheçam que o Senhor é maravilhoso, que o Senhor é Deus e que o Senhor pode fazer coisas poderosas naqueles que no Senhor esperam. Que cada um, Senhor, possa guardar a palavra no coração e que eles possam produzir frutos na sua presença. Abençoa, Senhor, a cada um, Senhor, onde essa voz esteja alcançando, Senhor, aqueles que estão atentos ou aqueles também que talvez estejam desatentos, mas que o Senhor venha operar, ó Deus, conforme está na sua palavra e conforme está no seu coração. É o que eu lhe peço, Pai, nessa tarde, no santo nome de Jesus.
1: Glória a Deus, está aí, maravilha, que bênção, palavra, oração da fé. Tome posse nessa tarde da sua bênção e da sua vitória no nome de Jesus. E para a bênção ser completa, não deixe de participar conosco da nossa festa. Né, irmã Isabel, né, irmão Carlson?
2: Isso aí, irmão Daniel, você é especial, você que está ouvindo aí, viu? Não deixa não, hoje, lembra aí? Lembrou daquele papelzinho? 29 é hoje, amanhã é 30, depois da manhã é domingo, e você está convidado, viu? Deus abençoe.
1: Deus abençoe até a semana que vem, trazendo o relatório, né, do que aconteceu, que nós cremos e as nossas expectativas estão em Deus, que o Senhor vai fazer coisas grandes e firmes que a gente ainda não está sabendo, mas Ele já está fazendo e Ele vai operar em nome de Jesus.
0: Amém, Daniel. Vai dar tudo certo, já deu tudo certo em nome de Jesus. Contamos com você. Não perca. Vou falar mais uma vez. Hoje, amanhã e depois. Contamos com a sua presença.
1: Glória a Deus. Grande Congresso de Missão. Na nossa Igreja Assembleia de Deus, localizada na Avenida Santos Dumont, na presidência do pastor Manuel Messias. Bom, nosso programa está ficando por aqui. Quero aqui agradecer a todos vocês que ficaram conosco até este exato momento, né? A cada um dos nossos ouvintes nos acompanhando aí aqui na nossa cidade, em cada bairro, em cada localidade, em cada comunidade, em cada cidade circunvizinhas, tanto aqui na Bahia quanto lá no norte de Minas Gerais. Que Deus abençoe vocês de forma especial e poderosa, viu? 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Um abraço a todos os nossos ouvintes, um abraço para o nosso ouvinte Manuel Messias, lá na... Vamos aqui, deixa eu ver aqui... Na Vargem Pequena, um abraço Manuel Messias, na Vargem Pequena e toda a família nos acompanhando, que Deus abençoe de uma forma muito especial. Irmão Carlos e Mãe Isabel, Deus abençoe a vida de vocês, e na segunda-feira estaremos aqui de volta, se o nosso bom Deus assim nos permitir. Algo novo com ele, Kemuel, aqui no nosso programa. Tchau, tchau. Nós queremos que o Senhor fará algo novo em nossas vidas, neste grande congresso de missão, e você já é o nosso convidado. Tchau, tchau.

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7: Confira na setinha, na sua Pontal, agora 14h, mais 20 minutinhos. Um boa tarde para você que está aí ouvindo a nossa programação. Muito obrigado pelo carinho, pela audiência. Começando mais uma edição do Boa Tarde Pontal aqui na comunicação de Eduardo Cícero. Agora 14h21.

aqui na sua Pontal. A grama da vizinha, ou a grama da vizinha, participação de Jorge Mateus aqui na sua Pontal. Confira agora 2h32.

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Confira a hora certinha na sua Pontal FM. Agora, 14h, mais 39. Boa tarde pra você que tá aí ouvindo a nossa programação. A Rádio Ponto FM, o programa Boa Tarde Pontal, aqui na comunicação de Duacy Santos. Quem tá chegando pra cantar pra gente agora é a Paula Fernandes, Paixão de Mulher.

10 corações aqui na sua Pontal FM. Confira! Agora faltando 5 para as 3. Tá todo mundo ligado na Pontal. Aí, Fiduma e Jeca.

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0: Confira na certinha, na sua pontal, agora 3 horas mais 8 minutinhos. Um boa tarde pra você que tá ligadão, curtindo aí a nossa programação. 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Agora são 3:10. Um boa tarde pra você que tá ligadão na Pontal. Kevin Johnny.
1: Mas eu ando de peio, KJ.
0: Tapa no...

0: Freitas, Candy Loge 2, você vem na banda Calcinha de Renda e Kevin Johnny Tapa no Teto.
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0: É o Boa Tarde, Pontal. Agora 3h19. Boa tarde pra você que tá ligadão. 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
0: Chegando aí o Pichote. Por mim, eu te deixava agora. 3h20, carinhanha.

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Sua Pontel FM, agora são 3:39. 3:39. É o Boa Tarde Pontal, aqui na comunicação de Duaci Santos. 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Chega ali, Cristina. Desculpa. Participação de Lauana Prado.

0: Aí o show Desejo de Menina, sorte. Todo mundo tá na Pontal.
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0: É o Boa Tarde, Pontal. Agora faltando 10 para as 4. Um abraço para você que tá aí no trabalho, ouvindo a nossa programação, melhor rádio da região, sem sombra de dúvidas, é a sua Pontal.
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0: Chega do grupo Benzadeus. O amor gigante.

0: Será que vai ter replay?
1: Eu acho que sim, viu, Saulo?

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1: É o Boa Tarde Pontal. Agora 4 horas e mais 12 minutinhos. Um boa tarde pra você que tá ligadão, ouvindo a 91,5, a melhor rádio da região, Rádio Pontal FM. Agora sim, vamos falar com Mari Souza. Ela vai falar do Zera. 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
2: 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Continue ligadinho aí com o Doci na Rádio Pontal.
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2: Tchau, boa tarde.
1: Pronto, falamos.

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Gente, agora são 16 horas. 16, tchau, tchau, gente. Tudo de bom, Moriês. Agora são 4 da tarde, mais 16 minutos em Carinhanha. Daniela Araújo, Menino de Papel.

0: o som de Renato da Rocinha, roteiro, aqui na sua Pontal FM. Agora 16h mais 22 minutinhos, é o programa Boa Tarde Pontal, aqui na comunicação de Duacir Santos. Agora sim, vamos falar com Erines, ela vai falar do Saldão Total, Tom Construções. Alô, Erines, pedi ela para poder chamar aí, né, Erines? Tá bom? Agora são 16h mais 22 minutinhos. Um boa tarde para você que tá ligado aqui na Pontal FM. Vamos aguardar aqui a ligação da Erines. Tá bom? Rádio Pontal, tá todo mundo ligado. Agora são 16h22. Um boa tarde para você que tá com a gente, tá bom? Vamos ao lugar dela ligar aí pra gente falar aí desse Saldão Total. 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Rádio Pontal, todo mundo ligado. Agora, 16h mais 23 minutinhos, estamos só aguardando aqui a Erines ligar pra gente. Tá bom, Pontal, todo mundo ligado, 16h23.
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0: Forrozão, Baby Song. 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

0: Aí o som de Boca Louca, aqui na sua Pontal. Todo mundo tá ligado, agora 4:31, vamos falar agora com Hermes. Ela vai falar do saldão da Tom Construções. Alô, Hermes, boa tarde. Oi, tá me ouvindo?
1: Cadê?
0: Tá me ouvindo, Hermes? É, tá alguma coisa até errada. Ligue aqui pra gente. Ô, Dudu, chega aqui, Dudu. Menos ajudar, o telefone tava bom. Deixa eu ver aqui agora. Tá me ouvindo agora?
2: Agora sim.
0: Ah, tudo bem, Eris? Boa tarde.
2: Boa tarde, tudo ótimo.
0: Tá bom, sextou, chegou a tarde de sexta-feira. E é claro, vamos falar agora do saldão total da Tom Construções. 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
0: 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Gente, agora são 16 horas mais 37 minutos. Tô indo, eu volto na segunda-feira, se Deus quiser. Eu volto na segunda-feira às 4:30 da manhã, tá bom? E é claro, e às 2 da tarde com Boa Tarde Pontal. Boa tarde, um final de tarde abençoado, um final de semana recheado de muita paz e muita prosperidade, que muitas coisas boas aconteçam na sua vida, na sua família, tá bom? Grande abraço, até a segunda, tchau, tchau.
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2: Olá, boa noite.
0: Boa noite para você que nos acompanha em todo o país.
2: Sexta-feira, 29 de maio de 2026.
0: Vamos ao destaque do dia: avanço da economia.
2: Brasil registra crescimento de 1,1% nos primeiros três meses do ano.
0: Produto interno bruto foi impulsionado pela agricultura e consumo das famílias. Luana Karen.
3: Em valores correntes, ou seja, sem descontar a inflação, o PIB somou 3,3 trilhões de reais.
2: Recursos para a saúde. Mais 225 milhões de reais serão investidos em equipamentos para cirurgias gerais e oftalmológicas. Graziela Mendonça.
4: São equipamentos para operações como vasectomia, laqueadura e catarata. A expectativa é reduzir o tempo de espera para as cirurgias do Sistema Único de Saúde.
0: Petrobras anuncia 72 bilhões de reais em Sergipe para fábrica de fertilizantes e exploração de óleo e gás em águas profundas.
2: Durante evento, o presidente Lula pede respeito à soberania brasileira, após Estados Unidos classificarem PCC e Comando Vermelho como grupos terroristas.
5: Não aceitamos ser tratado como um moleque. Nós não sabemos ser tratado como se fosse uma republiqueta. Não brinque com a soberania desse país, não brinque com a nossa democracia, não duvidem das coisas que nós fazemos aqui nesse país.
0: Move Brasil, já está disponível financiamento para a compra de novos caminhões e ônibus mais seguros e sustentáveis.
2: Hoje, na apresentação da Voz do Brasil, Mariana Jungmann e Luciano Seixas.
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2: O consumo das famílias e a agricultura ajudaram no crescimento do país no primeiro trimestre deste ano.
0: O IBGE divulgou hoje que o PIB, Produto Interno Bruto, aumentou 1,1% no período, com resultado positivo em três setores: agropecuária, indústria e serviços.
2: Lembrando que o PIB é o resultado de tudo que é produzido no país.
3: Na chácara de 3 hectares em Tangará da Serra, no Mato Grosso, José Francisco de Souza planta de tudo. E de tudo, a terra dá. Tomate, brócolis, cebola, repolho, cebolinha, alface, couve, milho. A produção é vendida nas feiras, mercados e enviada a escolas públicas da região. Em 2025, José conseguiu financiamento do Programa Nacional de Fortalecimento da Agricultura Familiar, o PRONAF, para a construção de 3 estufas na propriedade.
6: No ano de 2025, a gente conseguiu o financiamento do PRONAF. A gente precisava aumentar a produção e conseguimos financiamento para construir 3 estufas na propriedade, onde melhorou bastante e aumentamos bastante a nossa produção.
3: Puxado pelo campo e pelo consumo das famílias, o Produto Interno Bruto do país cresceu 1,1% no primeiro trimestre de 2026, comparado ao último trimestre de 2025. O PIB é considerado o termômetro oficial da economia. Ele mede o valor de tudo o que é produzido no país durante um determinado período de tempo. E esse tudo inclui desde o pãozinho da padaria, passando por carros e máquinas, até o corte de cabelo e a consulta no médico. São os bens e serviços. Para o economista e professor da ESPM, Jorge Ferreira dos Santos, o crescimento do PIB mostra a resiliência da economia brasileira.
7: Nós sabemos, do que está acontecendo no ambiente global. Você tem um ambiente de alta do petróleo, você tem uma pressão geopolítica muito grande. Apesar disso, a economia brasileira acabou performando um pouco melhor do que o esperado, puxado por esses dois grandes vetores, consumo das famílias e a produção do agro.
3: Os dados de crescimento do PIB no primeiro trimestre deste ano são ainda maiores quando comparados ao mesmo período do ano passado, uma alta de 1,8%. Em valores correntes, ou seja, sem descontar a inflação, o PIB somou 3,3 trilhões de reais. Reportagem Luana Carlos. pagarem.
0: Em suas redes sociais, o ministro da Fazenda, Dario Durigan, afirmou que o resultado de hoje sustenta a projeção de crescimento de 2,3% para o ano. E se confirmado, 2026 será o quarto ano consecutivo com crescimento do PIB superior a 2%.
2: Segundo o ministro, será o melhor ciclo da economia brasileira em 10 anos.
0: Hoje o presidente Lula cumpriu uma série de compromissos em Sergipe.
2: Na área da saúde foram anunciados mais de 200 milhões de reais para agilizar as cirurgias no país.
0: E entregues veículos que vão garantir atendimento a quem mora longe dos centros de atendimento.
4: Os investimentos anunciados para a saúde chegam a 225 milhões de reais. Com o recurso, serão adquiridos 150 combos de equipamentos para cirurgias gerais e oftalmológicas, permitindo a abertura de 100 novas salas cirúrgicas em todo o país. São equipamentos para operações como vasectomia, laqueadura e catarata. A expectativa é reduzir o tempo de espera para as cirurgias no Sistema Único de Saúde. Além desses equipamentos, o presidente Lula destacou outros esforços do governo para ampliar o atendimento especializado pelo país.
5: Temos 150 carretas andando por esse país para fazer todo tipo de exame que só rico fazia. Exame de qualquer tipo de câncer, câncer de próstata, câncer de colo, sabe? Ao mesmo tempo, companheiros, nós temos 800 ambulâncias com gabinete odontológico para tratar dos dentes da pessoa nesse país.
4: Os investimentos foram anunciados durante visita do presidente Lula a Sergipe nesta sexta-feira. Primeiro, ele conferiu as instalações do Hospital do Amor de Lagarto, referência no combate ao câncer, que atende 150 municípios da região. O hospital recebeu 137 milhões de reais do Ministério da Saúde na sua implantação. E para ampliar ainda mais o atendimento em Lagarto, foi autorizada a construção de uma nova policlínica no município, com 30 milhões de reais do novo PAC. O ministro da Saúde, Alexandre Padilha, destacou a importância da nova unidade.
8: É o equipamento que vai fazer o tratamento de mais de 30 médicos especialidades, que vai ter tomografia, que vai ter ressonância, que vai ter ultrassom, com a vantagem que não vai ficar dentro do hospital. Porque às vezes dentro do hospital, quando precisa fazer uma situação de urgência, a pessoa que estava esperando é desmarcado o exame, na policlínica fica preservado e vai fazer o exame na maior velocidade possível.
4: Já na visita ao Hospital do Câncer de Sergipe, em Aracaju, o presidente Lula anunciou a entrega de um novo tomógrafo, que vai agilizar o diagnóstico e tratamento de pacientes oncológicos do estado. Também foram entregues 406 veículos do programa Agora Tem Especialistas, Caminhos da Saúde, para transporte de pacientes que precisam de atendimento fora dos seus municípios. Além de Sergipe, os estados de Pernambuco, Paraíba, Alagoas, Paraná e São Paulo vão receber os micro-ônibus e vans da iniciativa do governo do Brasil. Serão 3.300 veículos. É um investimento de mais de 1 bilhão e 400 milhões de reais. O governo federal entregou ainda unidades odontológicas móveis para municípios de Sergipe e de outros 5 estados. Reportagem Graziela Mendonça.
2: A Petrobras anunciou hoje mais de 72 bilhões de reais em investimentos no estado de Sergipe.
0: O valor será aplicado na retomada de fábrica de fertilizantes e também para exploração e produção de óleo e gás em águas profundas.
2: Hoje pela manhã, o presidente Lula visitou a fábrica, que terá capacidade para produzir 7% da demanda nacional.
9: Líder mundial na produção de alimentos, o Brasil ainda depende da importação de fertilizantes para garantir a produtividade no campo. Hoje, cerca de 80% dos insumos usados na agricultura vem do exterior. A ureia, principal fertilizante nitrogenado utilizado em culturas como milho, café, arroz e cana-de-açúcar, é um dos produtos mais importados pelo país. Para reduzir essa dependência, o governo do Brasil e a Petrobras anunciaram investimentos bilionários para ampliar as operações da fábrica de fertilizantes nitrogenados, a Fafem, em Laranjeiras, em Sergipe. Segundo a presidente da Petrobras, Magda Chambriá, Com os investimentos, a fábrica vai ampliar a produção de ureia e atender 7% da demanda nacional de fertilizantes.
10: Essa Fafem daqui vai produzir 7% da demanda de fertilizantes nitrogenados do Brasil. Mas nós fizemos a mesma coisa na Bahia. Nós estamos completando a obra da UFN3, fábrica de fertilizantes, no Mato Grosso do Sul. Fizemos a mesma coisa no Paraná. Com esses empreendimentos, nós vamos ser capazes de entregar para o Brasil cerca de 35% da demanda de fertilizantes nitrogenados.
9: A unidade voltou a operar após um período de paralisação e já retomou a produção de amônia e ureia. A reativação da fábrica é considerada estratégica para fortalecer a indústria nacional e garantir mais segurança ao agronegócio brasileiro. Além da retomada da Fafem, os investimentos incluem o projeto Sergipe Águas Profundas, voltado à exploração de petróleo e gás no litoral sergipano. Com as novas plataformas, a Petrobras deve dobrar a produção de gás natural. Somados, os projetos da Petrobras terão investimentos de 72 bilhões e meio de reais e devem gerar cerca de 28 mil empregos diretos e indiretos no estado. É mais investimentos, maior produção nacional e menos dependência externa, defendeu o presidente Lula.
5: A Petrobras não é minha, o investimento aqui não é meu, é do nosso país. E vocês, petroleiros, acredite na importância da Petrobras. Acredite na maravilha da Petrobras.
9: As duas plataformas que serão instaladas em Sergipe terão capacidade para produzir diariamente até 240 mil barris de óleo e processar 22 milhões de metros cúbicos de gás natural. De Aracaju, Sergipe, Pablo Mundim.
0: Após os Estados Unidos anunciarem que vão classificar o PCC e o Comando Vermelho como grupos terroristas, o governo brasileiro emitiu nota afirmando que o país rejeita qualquer forma de interferência externa em seus assuntos internos.
2: E que o Brasil tem travado um combate permanente contra essas organizações criminosas.
0: Hoje, lá em Sergipe, o presidente Lula pediu respeito à soberania brasileira.
2: O vice-presidente Geraldo Alckmin também se manifestou, lembrando as ações já adotadas para enfrentar o crime organizado.
11: O governo do Brasil divulgou hoje uma nota reafirmando a soberania nacional e o combate permanente a organizações criminosas no país. A manifestação ocorreu depois da decisão dos Estados Unidos de classificar o PCC, primeiro comando da capital, e o Comando Vermelho como grupos terroristas. A nota diz ainda que enfrentar essas organizações criminosas com firmeza é e continuará sendo prioridade do Estado brasileiro. Para o governo do Brasil, o terror causado por essas organizações que buscam obter lucro através do crime, especialmente pelo tráfico de drogas e armas, não pode ser confundido com o tipo de ação por motivos ideológicos, políticos e religiosos do terrorismo internacional. Durante um evento em Sergipe, o presidente Lula cobrou respeito ao Brasil e afirmou que combater o crime organizado passa também pela aprovação da PEC da Segurança Pública.
5: Não aceitamos ser tratado como moleque. Nós não aceitamos ser tratado como se fosse uma republiqueta. Eu trato um país pequeno com o mesmo respeito que eu trato a China, com o mesmo respeito que eu trato a Rússia, com o mesmo respeito que eu trato os Estados Unidos. Não brinque com a soberania desse país, não brinque com a nossa democracia. Se quiserem combater o crime organizado, não precisa pedir ajuda para ninguém. Aprove a PEC da Segurança Pública que está no Senado. Aprove a PEC que no mês seguinte terá o Ministério da Segurança Pública nesse país.
11: O vice-presidente da República e ministro do Desenvolvimento, Indústria, Comércio e Serviços, Geraldo Alckmin, também se manifestou sobre o assunto e afirmou que o Brasil combate o crime organizado de todas as formas.
12: O combate ao crime organizado, ele é feito por terra, mar e ar. O Congresso acabou de aprovar a lei antifacção, novos crimes foram listados, aumento das penas para o crime organizado e dificuldade da progressão penitenciária, da progressão de pena. Então, todo o empenho no combate ao crime organizado.
11: Uma reunião na Casa Civil nesta tarde com integrantes do Ministério da Fazenda e das Relações Exteriores discutiu os impactos dessa decisão norte-americana americana sobre o Brasil, principalmente nos campos jurídico, diplomático e financeiro. Em abril, durante sua viagem a Washington, o presidente Lula apresentou ao Departamento de Estado dos Estados Unidos uma proposta focada na inteligência e na cooperação internacional, que inclui ampliação dos controles sobre a lavagem de dinheiro praticada no exterior e sobre o tráfico de armas enviadas ao Brasil. Reportagem Graziele Bezerra.
0: Começou hoje o prazo para interessados em comprar caminhões, ônibus, micro-ônibus e implementos rodoviários pelo programa Move Brasil, para eles pedirem o financiamento.
2: O programa tem como objetivo estimular a substituição de veículos antigos por modelos mais modernos, eficientes e seguros.
0: E contribuir para a redução do consumo de combustíveis, emissão de poluentes, além de elevar a produtividade do transporte de cargas e a qualidade do transporte de passageiros.
2: Dezenas de instituições financeiras estão credenciadas pelo BNDES para fazer o financiamento com condições especiais, a depender do perfil do comprador.
13: O BNDES, Banco Nacional de Desenvolvimento Econômico e Social, abriu o protocolo para receber os pedidos de financiamento do BNDES Mais Mobilidade. A linha de crédito de até 21 bilhões de reais faz parte do Move Brasil, programa coordenado pelo Ministério do Desenvolvimento, Indústria, Comércio e Serviços, para apoiar a renovação da frota de caminhões e ônibus no país. Podem pedir o financiamento caminhoneiros autônomos, pessoas físicas associadas a cooperativas, empresários individuais e empresas do setor de transporte rodoviário ou urbano, de cargas e passageiros. As condições de financiamento variam de acordo com o perfil do interessado. Para o caminhoneiro autônomo, o prazo de pagamento pode chegar a 120 meses, com até 12 meses de carência. Para a empresa do setor de transporte rodoviário ou urbano, de cargas, o prazo pode ser de até 60 meses, com até 6 meses de carência. Para a empresa do setor de transporte rodoviário ou urbano, de passageiros, o prazo pode chegar a 120 meses, com até 6 meses de carência. Os juros ficam perto de 13% ao ano. Quem estiver interessado em dar entrada num pedido de financiamento para a compra de caminhões ou ônibus deve procurar uma das instituições financeiras credenciadas pelo BNDES. Como explica o chefe de departamento da área de operações e canais digitais do banco, Rodrigo Alac.
14: Isso significa que dezenas de bancos, diferentes tipos, estão aptas a conceder crédito com essa linha do BNDES. Dessa forma, a sugestão que fica para quem estiver interessado, seja o frotista ou transportador autônomo cooperado, é que ele busque a instituição financeira que ele já tenha relacionamento. Isso vai agilizar na concessão de crédito, porque essa instituição já conhece o cadastro, já tem o perfil de crédito desse interessado e pode agilizar a concessão.
13: Segundo o superintendente da área de desenvolvimento produtivo e inovação do BNDES, João Pieroni, o apoio à compra de caminhões e ônibus vai trazer vários benefícios para a economia do país.
15: A nova versão do Move Brasil é fundamental para a renovação de caminhões e ônibus no país, rumo a novos veículos cada vez mais sustentáveis e eficientes. Isso gera, ao mesmo tempo, uma grande demanda para a indústria, que passa a investir cada vez mais em ampliação de capacidade produtiva, no desenvolvimento de novos produtos, agregando cada vez mais valor no país. Isso gera renda, emprego de qualidade e fortalece a indústria brasileira.
13: As instituições financeiras que receberem os pedidos de crédito têm até o dia 28 de agosto para dar entrada no sistema do BNDES. Reportagem André de Barros Lima.
0: Mais de 110 mil atendimentos médicos e odontológicos foram realizados em comunidades ribeirinhas e isoladas da Amazônia Ocidental.
2: É a Operação Acre, realizada pela Marinha no Vale do Juruá durante 4 meses, alcançando moradores do Acre e do Amazonas.
16: Ao todo, 8.810 pessoas receberam atendimento durante a operação, que percorreu regiões de difícil acesso, onde muitas vezes o transporte fluvial é a única forma de ligação com centros urbanos e serviços públicos essenciais. Além das consultas médicas, odontológicas e exames laboratoriais, a missão distribuiu 453 mil medicamentos para garantir continuidade de tratamentos em comunidades afastadas. Também foram aplicadas vacinas e realizados atendimentos atendimentos preventivos voltados à saúde da população local. O comandante do navio, capitão de corveta Marcelo Camerino da Silva de Souza, traz mais detalhes.
17: Essa comissão mostrou mais uma vez que a presença da Marinha na Amazônia vai muito além da navegação. Em muitos lugares, o navio representa o único acesso à saúde, ao atendimento médico e à esperança para milhares de famílias ribeirinhas. Cada atendimento, cada medicamento entregue, cada mamografia realizada carregam dignidade, cuidado e presença do Estado, onde muitas vezes ninguém mais consegue chegar.
16: Um dos destaques da operação foi a realização de 1.022 mamografias em parceria com a ONG Américas Amigas. A iniciativa buscou ampliar o acesso ao diagnóstico precoce do câncer de mama para mulheres que vivem em áreas remotas da Amazônia, onde exames especializados nem sempre estão disponíveis. O comandante do navio também falou sobre a importância da missão ser realizada todos os anos.
17: Manter essa missão todos os anos é fundamental porque o povo amazônico precisa saber que não está esquecido. E para nós, militares, fica a certeza de que poucas missões têm um impacto humano tão grande quanto essa Operação Acre.
16: A Operação Acre integra as ações permanentes de assistência hospitalar da Marinha na região amazônica e tem como objetivo ampliar o acesso à saúde básica e especializada para populações ribeirinhas e indígenas em localidades isoladas do país. Reportagem Gabriel Pinheiro.
0: O INSS publicou hoje portaria que regulamenta a pensão que será paga às crianças e adolescentes, filhos de mulheres vítimas de feminicídio.
2: O direito à pensão é previsto por lei e a regulamentação vai permitir o início do pagamento de um salário mínimo por mês.
0: Tem direito à pensão os menores de 18 anos, cuja renda familiar por pessoa, ou seja, o valor da renda dividido entre os membros da família, seja igual ou inferior a um quarto do salário mínimo.
2: Além dos filhos biológicos, poderão receber o benefício em enteados e menores de idade que estiverem sob guarda da vítima. Eles devem comprovar que eram dependentes econômicos dela.
0: Para a presidente do INSS, Ana Cristina Silveira, a pensão especial é uma forma de garantir os direitos dessas crianças e jovens até o início da vida adulta.
18: Quando a mulher é vítima desse crime, filhos ficam órfãos, famílias inteiras são destruídas e precisam reconstruir suas vidas depois da violência. Nenhuma política pública é capaz de reparar essa perda, mas o Estado tem o dever de proteger quem ficou e garantir condições mínimas de cuidado, dignidade e amparo.
2: Para solicitar a pensão, é necessário que o representante legal do menor apresente os documentos como RG e CPF, a inscrição no CAD único, além de um documento que comprove o crime de feminicídio, como inquérito policial ou denúncia do Ministério Público.
0: As famílias podem tirar dúvidas e receber apoio no processo nas unidades do INSS ou nos centros de referência de assistência social.
2: O Brasil registrou a menor taxa de desemprego para o trimestre encerrado em abril desde 2012.
0: Com o mercado de trabalho aquecido, o governo do Brasil oferece mais oportunidades de capacitação para os trabalhadores.
2: E anunciou esse mês investimentos para ampliar a oferta de cursos de qualificação profissional em todo o país.
0: Ao todo, vão participar da iniciativa 31 entidades conveniadas ao SINE, o Sistema Nacional de Emprego.
19: Serão 30 milhões de reais do Fundo de Amparo ao Trabalhador para fortalecer a oferta de cursos de qualificação profissional em 14 estados e 17 municípios. Os recursos serão destinados a entidades conveniadas ao Sistema Nacional de Emprego, o SINE. O valor será dividido em duas modalidades. 15 milhões de reais serão repassados segundo os critérios do índice sociodemográfico. Esse índice leva em conta a realidade de cada estado ou município, observando os locais que mais precisam, com população maior e mais necessitada. Os outros 15 milhões serão distribuídos segundo o Índice de Gestão Descentralizada, que observa se o ente federativo já executa ações de qualificação profissional. Bahia, Sergipe e Rio Grande do Sul estão entre os estados que vão receber mais recursos. O ministro do Trabalho e Emprego, Luiz Marinho, destacou que a ideia é apoiar locais com maior necessidade, mas também incentivar os que demonstraram capacidade de execução e entrega de cursos.
20: Nós temos muitas empresas com muitas vagas em aberto, precisa preencher muitas vezes, adequando a qualificação, especialmente ao trabalhador e à trabalhadora, que às vezes uma dica de aperfeiçoamento, de agregar mais conhecimento, pode fazer a grande diferença na empregabilidade deles.
19: Segundo o Ministério do Trabalho e Emprego, o objetivo do repasse das verbas é que cada local amplie a oferta de cursos, segundo atendendo às necessidades específicas do mercado de trabalho e, com isso, mais pessoas sejam empregadas. Reportagem Márcia Fernandes.
2: O governo do Brasil lançou uma campanha nacional para incentivar a separação e a destinação adequada de resíduos sólidos.
0: Com a mensagem "O resíduo que você separa vira renda na mão de quem recebe", a campanha destaca a importância da separação do lixo dentro de casa e reforça o papel dos catadores na cadeia de reciclagem.
2: A ideia é reduzir impactos ambientais, diminuir o volume de resíduos enviados aos aterros sanitários e ampliar a geração de renda para trabalhadores do setor.
0: Foram as notícias do Governo do Brasil.
2: Uma realização da Secretaria de Comunicação Social da Presidência da República.
0: Com produção da empresa Brasil de Comunicação.
2: Fique agora com as notícias do Poder Judiciário e do Congresso Nacional. Boa noite, bom final de semana.
0: A gente volta segunda-feira. Boa noite.
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22: Plenário do STF deve retomar a análise da chamada uberização no mês de junho.
23: Tribunal de Justiça do Amazonas cediu encontro regional da magistratura Região Norte.
22: STJ aplica perspectiva de gênero para julgamento sobre ingresso de droga em presídio e mantém falta grave de preso.
23: Boa noite, eu sou Marcela Luiza.
22: E eu sou Walter Lima.
23: O presidente do Supremo Tribunal Federal, ministro Edson Fachin, marcou para junho a retomada do julgamento que vai definir regras para trabalho em aplicativo.
22: Os processos tratam da existência ou não de vínculo trabalhista entre motoristas e as plataformas digitais. Marcelo Della Libera.
24: A expectativa é que a corte busque um equilíbrio entre os direitos previstos na Constituição e os novos modelos de prestação de serviços. O presidente do Supremo, ministro Edson Fachin, afirmou que a corte está pronta para analisar a questão.
25: Nós fizemos audiências públicas, instruímos o processo, ouvimos os mais diversos setores interessados, tivemos também uma interlocução, um diálogo republicano importante com o parlamento e mais uma vez com entidades públicas e privadas, e chegou o momento agora de apresentar uma resposta para essas questões cruciais.
24: A decisão do STF poderá orientar milhares de ações judiciais em andamento no país sobre o tema.
23: A Justiça do Amazonas é o primeiro tribunal a sediar o encontro regional da magistratura Região Norte.
22: O evento ocorreu nesta sexta-feira e faz parte de uma iniciativa inédita do CNJ para fortalecer o diálogo entre os tribunais brasileiros. Vitória Vitor.
26: A abertura do encontro foi conduzida pelo presidente do Supremo Tribunal Federal e do Conselho Nacional de Justiça, ministro Edson Fachin, com foco na integração entre os tribunais da região e na discussão de políticas públicas para o fortalecimento do sistema de justiça. O encontro trouxe para o centro de debate temas ligados à tecnologia, inovação e às especificidades da Amazônia.
23: Mantida falta grave a preso que pediu a companheira para levar drogas ao presídio.
22: Nesse caso, o STJ aplicou a perspectiva de gênero para responsabilizar, não apenas a mulher. Fátima Uchoa.
27: A companheira do preso foi flagrada com maconha durante revista para ingresso no presídio. Ele declarou ser usuário e tê-la pressionado para levar a droga. Até então, o entendimento predominante no STJ afastava a responsabilização do apenado por falta de provas ou por considerar o ato apenas preparatório. Agora, a sexta turma do STJ manteve a falta grave contra o apenado por considerar que a conduta dele pode configurar participação no tráfico. Segundo o relator na sexta turma, ministro Rogério Schietti Cruz, punir só a mulher e não quem a induziu ou se beneficiaria da conduta reproduz seletividade punitiva e desigualdade de gênero.
23: Terminou hoje a 10ª edição da Semana da Conciliação Trabalhista.
22: Os trabalhadores puderam, de forma mais rápida, encerrar processos na Justiça. Larissa Batista.
28: Os dados parciais da 10ª Semana da Conciliação Trabalhista mostram uma arrecadação de mais de 1,5 bilhão de reais. Foram realizadas mais de 82.600 audiências e cerca de 408 mil pessoas foram atendidas. Já o número de processos conciliados passou de 24 mil. A ação foi encerrada nesta sexta-feira de forma simbólica, no Tribunal Regional do Trabalho da 6ª Região, em Pernambuco.
23: Em ano eleitoral, ter acesso rápido à legislação é essencial para quem trabalha com as eleições.
22: Pensando nisso, o TSE lançou a versão digital 2026 do Código Eleitoral anotado. Estevam Furtado.
3: O material reúne leis eleitorais atualizadas, notas explicativas e decisões da Justiça Eleitoral. Está disponível gratuitamente no catálogo de publicações e na biblioteca digital do TSE. A versão em PDF traz recursos como busca rápida, sumário clicável e navegação interativa, facilitando a consulta de temas como pesquisa eleitoral, prestação de contas e inteligência artificial.
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23: Uma boa noite.
22: Bom fim de semana e até segunda-feira.
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1: Eu sou Paula Groba.
2: E eu sou Ricardo Nakaoka.
1: E estes são os destaques de hoje do Jornal do Senado, que começa agora.
2: Senadores da oposição apresentam proposta de jornada flexível em resposta à PEC sobre escala 6x1.
1: Avança projeto que amplia a validade de laudos para pessoas com deficiência.
2: Senado volta a analisar seguro rural com juros menores e mais acesso a crédito.
1: Boa noite.
2: Boa noite.
1: A proposta que reduz a jornada semanal de trabalho de 44 para 40 horas ganhou um novo capítulo no Senado. Em resposta à mudança sugerida pelo governo e já aprovada na Câmara, senadores da oposição apresentaram uma alternativa que prevê jornadas flexíveis.
2: Pelo novo texto, as jornadas seriam flexíveis, com pagamento proporcional à carga horária. Os detalhes com o repórter Alexandre Campos.
3: Pela proposta da oposição, as partes poderão decidir por uma jornada menor de 20 horas de trabalho por semana, por exemplo. O valor da hora trabalhada será proporcional ao salário mínimo nacional ou ao piso da categoria, calculado com base na jornada máxima de 44 horas. Primeiro signatário da proposta, o senador Rogério Marinho, do PL do Rio Grande do Norte, acredita que esse modelo de jornada flexível, além de não prejudicar os empresários e evitar riscos de demissão, dá ao trabalhador a liberdade de decidir como melhor utilizar o seu tempo.
4: É assim que acontece, por exemplo, nos Estados Unidos. E veja, preservando todos os direitos do trabalhador que estão contidos no artigo 7º da Constituição na sua proporcionalidade.
3: Para o senador Rogério Carvalho, do PT de Sergipe, a proposta da oposição, ao permitir uma jornada flexível, vai reduzir a renda do trabalhador.
5: 70% da população aprova a redução da jornada. E o que eles estão propondo é uma afronta a essa vontade, ou seja, é uma parte do parlamento de costas para a vontade popular.
3: A PEC que permite a flexibilização da jornada de trabalho está na Comissão de Constituição e Justiça.
1: Muitos alunos com altas habilidades acabam enfrentando desinteresse, isolamento e até abandono escolar por falta de acompanhamento adequado. Para mudar essa realidade, o Senado aprovou um projeto que cria uma política nacional voltada a estudantes com superdotação.
2: A proposta prevê identificação precoce, atendimento especializado e maior flexibilidade no ensino para garantir que esses talentos sejam desenvolvidos dentro das escolas. O texto segue agora para a sanção presidencial. Repórter Douglas Castilho.
6: O texto garante que a identificação da condição de neurodesenvolvimento seja feita de forma pedagógica através de um estudo de caso escolar. A relatora senadora professora Dorinha Seabra, do União do Tocantins, destacou que a falta de preparo das escolas tem levado à exclusão de jovens e defendeu a estruturação do sistema público para o devido acolhimento.
7: Essa é uma forma de garantir e respeitar as diferenças para que elas não se tornem barreiras para que essas crianças e jovens permaneçam nas nossas escolas.
6: A senadora Mara Gabrilli, do PSD de São Paulo, ressaltou que um dos objetivos da medida é identificar a dupla excepcionalidade, que é a coexistência entre altas habilidades e alguma outra condição associada, como uma deficiência ou transtorno.
8: Precisamos de uma política pública que enxergue esses estudantes de forma integral e evite que tantos talentos continuem invisíveis dentro das escolas.
6: O projeto permite que despesas de capital para a implementação das medidas da Política Nacional para Estudantes com Altas Habilidades ou Superdotação poderão ser contempladas com recursos públicos do PAC. O texto vai à sanção presidencial.
1: E atualmente, pessoas com deficiência precisam renovar periodicamente laudos e avaliações para ter acesso a benefícios e políticas públicas, mas essa exigência pode mudar.
2: Avançou no Senado um projeto que amplia o prazo de validade dessas avaliações e reduz a necessidade de reavaliações frequentes. Repórter Márcio Maturana.
9: Indeterminado nos casos de deficiência permanente ou irreversível. 5 anos nos casos de deficiência reversível ou progressiva. Esses prazos de validade para avaliação biopsicossocial de deficiência estão no projeto aprovado pela Comissão de Direitos Humanos, que agora segue para a votação final na Comissão de Assuntos Sociais. O relator da proposta, senador Flávio Arnes, do PSB do Paraná, criticou a frequência atual de avaliações.
10: Realmente, esse acesso a uma regularidade de avaliações, isso causa um transtorno gigantesco para as pessoas e para as famílias. Temos que ser menos burocráticos.
9: O autor do projeto, senador Alan Rick, do Republicanos do Acre, também destacou a atenção às famílias.
11: Imagine só o transtorno para a família, o custo disso, inclusive emocional para a família.
9: O projeto determina também que o prazo de validade da carteira de identificação da pessoa com transtorno do espectro autista, que hoje é de 5 anos, passe a ser de 10 anos para crianças e adolescentes sem necessidade de avaliação e indeterminado para quem tem mais de 18 anos.
1: Uma proposta que altera as regras do seguro rural vai voltar à análise dos senadores. O projeto foi modificado pela Câmara dos Deputados durante a votação e, por isso, retorna ao Senado.
2: O texto prevê taxas de juros menores e prioridade em operações de crédito. Repórter Pedro Pincer.
12: A proposta da senadora Tereza Cristina, do Progressistas de Mato Grosso do Sul, prevê taxas de juros menores e prioridade em operações de crédito rural amparadas pelo seguro rural. O projeto foi aprovado pela Câmara dos Deputados com mudanças, entre elas o detalhamento das cláusulas que permitem o uso do seguro rural como garantia em empréstimos rurais. Para o relator, senador Jaime Campos, do União de Mato Grosso, o seguro rural é fundamental para que os produtores do país possam enfrentar os prejuízos cada vez mais frequentes provocados pelas mudanças climáticas no campo.
13: Já teve gente que já replantou pela terceira vez soja aqui no Mato Grosso, lá que eu vi, que plantou apostando na chuva, a chuva veio, botou o cara, vê aquele sol de 45 graus, foi embora. Foi lá, deu outra replantada. Também não aconteceu. Já está na terceira.
12: O projeto trata também do fundo destinado à cobertura suplementar dos riscos do seguro rural, conhecido como Fundo Catástrofe. Previsto desde 2010, o mecanismo não chegou a ser implementado por falta de regulamentação e de aportes contínuos de recursos.
1: E o Brasil passa a ter a primeira Universidade Federal Indígena, a nova instituição criada por lei sancionada pela Presidência da República, tem a missão de ampliar o acesso dos povos originários ao ensino superior e de unir a produção científica aos saberes tradicionais.
2: De acordo com a lei, a universidade poderá estabelecer processos seletivos próprios, que deverão ter percentual mínimo de seleção de candidatos indígenas. A reportagem é de Lana Dias.
14: A primeira Universidade Federal Indígena do Brasil terá sede em Brasília e deve valorizar, preservar e difundir os saberes dos povos indígenas brasileiros e latino-americanos, além de promover a sustentabilidade socioambiental dos territórios. O relator da proposta, senador Eduardo Braga, do MDB do Amazonas, reforçou que a universidade contribui para o protagonismo das comunidades.
15: A criação da UNID constituirá mais um importante passo no papel de protagonismo que os povos indígenas têm exercido na formulação de políticas públicas voltada para suas realidades.
14: A universidade poderá estabelecer processos seletivos próprios, que deverão ter percentual mínimo de seleção de candidatos indígenas. Os cargos de reitor e vice-reitor deverão ser ocupados obrigatoriamente por docentes indígenas. Os primeiros serão nomeados pelo ministro da Educação, até que a UNIND tenha estatuto para organização própria. De início, a instituição atenderá 2.800 estudantes em 10 cursos de graduação.
2: Com edição de Paula Groba e trabalhos técnicos de João Lira, o Jornal do Senado fica por aqui. Acompanhe agora as notícias do Tribunal de Contas da União e da Câmara dos Deputados. Boa noite.
1: Boa noite e um bom fim de semana.
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17: O Tribunal de Contas da União fiscalizou os programas de transferência de renda no país, como o Auxílio Gás, o Bolsa Família e o Benefício de Prestação Continuada. Juntas, essas três ações movimentaram mais de 270 bilhões de reais em 2024. O trabalho identificou sobreposição de benefícios, falhas na gestão e dificuldades para atender famílias em situação de vulnerabilidade. Para o ministro relator do processo no TCU, Jorge Oliveira, o principal problema é a falta de coordenação entre União, estados e municípios.
18: Os programas das três esferas de governo operam muitas vezes sem integração de dados, sem mecanismos efetivos de coordenação e sem uma visão consolidada da Política Nacional de Transferência de Renda.
17: O tribunal determinou que o governo federal adote medidas para melhorar a integração entre programas e tornar a gestão mais eficiente. 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
19: Deputados alteram regras de internação do adolescente usuário de drogas.
20: Câmara aprova mudanças no seguro rural para cobrir prejuízos no campo.
19: Plenário repercute a aprovação da proposta que reduz a jornada de trabalho.
21: Boa noite. José Ayrton Félix Cirilo, do PT do Ceará, acredita que a redução da jornada semanal de trabalho pode beneficiar especialmente as mulheres, por causa da sobrecarga de tarefas profissionais e domésticas. Ele acrescenta que a medida representa uma conquista na valorização dos direitos trabalhistas.
22: Denise Pessoa, do PT do Rio Grande do Sul, observa que avanços tecnológicos que aumentam a produtividade permitem jornadas de trabalho menores, sem prejuízo econômico. Ela cita experiências internacionais e afirma que a redução da carga horária amplia o bem-estar, o equilíbrio social e a eficiência no trabalho.
21: Ao destacar que o fim da escala 6x1 busca corrigir desigualdades históricas nas relações de trabalho, Gervásio Maia, do PCdoB da Paraíba, defende ainda mais políticas do governo federal voltadas à valorização do trabalhador. O deputado registra também a mobilização popular em torno do tema.
22: Reginaldo Lopes, do PT de Minas Gerais, cita estudos que relacionam o aumento da produtividade com a redução da carga horária de trabalho. O parlamentar alerta para o crescimento das doenças psicológicas por causa das escalas exaustivas.
21: Carlos Aratini, do PT de São Paulo, acusa a oposição de tentar barrar o fim da jornada 6x1 ao propor emendas consideradas radicais de última hora. O congressista lembra que o Partido Liberal tentou fixar um prazo de 10 anos para a transição da proposta.
22: Alfredinho, do PT de São Paulo, critica a bancada do PL por tentar confundir a população ao propor a jornada 4x3. De acordo com o deputado, o partido sempre se posicionou contra os direitos dos trabalhadores e a redução da escala de trabalho.
21: Rogério Correia, do PT de Minas Gerais, reforça que o Partido Liberal apresentou emendas à redução da jornada de trabalho que previam 10 anos de transição e o aumento da carga horária. Segundo o deputado, historicamente o PL favorece empresários com recursos públicos.
22: Érica Cocai, do PT do Distrito Federal, celebra os índices atuais de empregos e critica o que chamou de cinismo da oposição em relação à jornada de trabalho. Ela lembra que o PL assinou emendas que previam prazo de 10 anos para implementar a nova carga horária e para atrasar o processo de mudanças.
21: Para Tarcísio Mota, do PSOL do Rio de Janeiro, a oposição tentou manipular a opinião pública, mas a pressão popular forçou uma mudança no discurso conservador diante da necessária redução da jornada de trabalho. Ele reitera que o progresso social depende de leis que protejam o trabalhador contra a exploração.
22: Por outro lado, Kim Kataguiri, do Missão de São Paulo, critica o fim da escala 6x1 e afirma que mudanças constitucionais por si só não garantem alterações práticas nas condições de trabalho. De acordo com o parlamentar, a medida pode gerar efeitos diferentes dos esperados no mercado de trabalho.
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16: Agricultura.
21: A Câmara aprovou mudanças no seguro rural com uso de recursos do orçamento para cobrir prejuízos do produtor. O repórter Antônio Vital acompanhou a votação.
24: A Câmara dos Deputados aprovou o projeto que altera a legislação sobre seguro rural, que protege os produtores contra perdas provocadas por fenômenos climáticos, pragas e quedas do preço. Entre outras medidas, a proposta torna obrigatória a previsão de recursos do orçamento e a participação do governo federal no fundo que vai cobrir os pagamentos. Além disso, torna esse orçamento imune a corte de verbas. A proposta também define que o seguro rural é isento do pagamento de tributos federais, diretos ou indiretos. A obrigação foi criticada pelo deputado Kim Kataguiri, do Missão de São Paulo.
25: A gente já tem um orçamento que é 92% de despesas obrigatórias e cria-se aqui mais uma despesa obrigatória, e aí a gente vai carimbar ainda mais despesas, por mais que haja feito acordo com o governo para que haja o limite, ainda assim nós estamos positivando, nós estamos colocando na lei que nós teremos uma despesa de caráter continuado, obrigatório.
0: O projeto estabelece que o contrato de seguro rural passa a ser uma das garantias das operações de crédito, ou seja, condiciona benefícios do crédito rural, como juros menores e prazos maiores, à contratação de seguro rural pelo produtor. A proposta dá prazo máximo de 30 dias para que o produtor receba o prêmio pelos prejuízos sofridos. Para isso, os produtores terão que fornecer dados precisos sobre o tamanho da área e a data da colheita, para que a seguradora calcule o valor do prêmio. O projeto, que já tinha sido aprovado pelo Senado, recebeu parecer favorável do relator, deputado Pedro Lupion, do Republicanos do Paraná, coordenador da Frente Parlamentar da Agropecuária. De acordo com o relator, as mudanças são necessárias para aumentar o uso do seguro rural no país, que hoje cobre menos de 3% da área total da lavoura. Segundo ele, o projeto dá mais previsibilidade e segurança jurídica para o produtor rural. No plenário, o relator foi o deputado Arnaldo Jardim, do Cidadania de São Paulo.
3: Nós temos hoje uma baixa cobertura de seguro rural. Daquilo que é a área plantada no nosso Brasil, nesse instante a cobertura de seguro é apenas de 7,8%. Portanto, a tentativa aqui é fazer com que isso se amplie, dando mais segurança, dando mais estabilidade a todos que produzem e que possam cumprir a sua missão, assim como maior segurança jurídica.
0: O texto altera ainda a gestão do fundo, criado em 2010, que serve como garantia para os riscos do seguro rural. O fundo passa a contar com a participação, com direito a voto, das seguradoras, empresas da cadeia produtiva do agronegócio e cooperativas de produção agropecuária, na proporção do número de cotas adquiridas. O texto aprovado também retira da lei que trata do fundo o limite atual de R$4 bilhões relativo à participação do governo federal como cotista. O projeto que altera a legislação sobre seguro rural voltou para análise do Senado. Da Rádio Câmara de Brasília, Antônio Vital.
16: Meio Ambiente.
4: Os parlamentares aprovaram novas punições internacionais para o vazamento de óleo no mar. O repórter José Carlos Oliveira tem mais detalhes.
5: A Câmara dos Deputados aprovou a nova redação da Convenção Internacional sobre Responsabilidade Civil por danos causados por poluição por óleo. O Tratado da Organização Marítima Internacional existe desde 1969 em resposta ao vazamento de 120 mil toneladas de petróleo no litoral de França e Inglaterra 2 anos antes. Também criou o Fundo Internacional de Compensação por Danos Decorrentes da Poluição por Petróleo. O texto foi atualizado em 1992 e no ano 2000, com algumas alterações que vêm sendo gradativamente aprovadas pelos países membros da Organização das Nações Unidas, como explica o relator deputado Nilton Tato, do PT de São Paulo.
7: Tem uma nova convenção internacional que já tem mais de 140

0: a faixa de proteção do mar, daquilo que está sob responsabilidade do Brasil.
1: Para mostrar a importância da medida, Nilton Tato citou o vazamento de mais de 5 mil toneladas de petróleo cru no litoral do Nordeste e do Sudeste do Brasil em 2019. Trata-se do maior desastre e crime ambiental já registrado no litoral do Brasil, ainda não inteiramente desvendado e com sérios impactos socioambientais e econômicos.
0: Quando tem esse tipo de derramamento, você tem impacto seja para a biodiversidade, para a fauna dos mares, mas também tem consequências do ponto de vista social e econômica. Lembram quanto que prejudicou o turismo em boa faixa do Nordeste, aquelas manchas? Então é um pouco isso, é de como é que a gente cria, então atualiza a legislação brasileira de acordo com normas internacionais para a gente evitar que tenha essas consequências.
1: Entre as novidades da Convenção Internacional está o aumento dos limites de indenização a ser paga pelos proprietários de navios petroleiros nos casos de acidente com poluição por derramamento de óleo. Outra mudança amplia a área considerada para a responsabilização civil dos poluidores. Antes, o limite era o de mar territorial, até 22 quilômetros da costa dos países. Agora, esse limite vai até a zona econômica exclusiva, situada até 370 quilômetros da costa. Da Rádio Câmara de Brasília, José Carlos Oliveira.
2: Transportes.
3: Os deputados aprovaram um projeto que estabelece regras de segurança para motoristas profissionais. O texto foi aprovado pelas comissões da Câmara e agora será analisado pelo Senado. A repórter é Maria Neves.
4: A Comissão de Constituição e Justiça da Câmara aprovou o projeto do deputado Reginaldo Lopes, do PT de Minas Gerais, que estabelece quais devem ser os padrões de segurança e saúde de motoristas profissionais. Pelo texto, esses trabalhadores deverão seguir exclusivamente as especificações dos fabricantes dos veículos, em conformidade com a homologação da autoridade competente. De acordo com Reginaldo Lopes, a falta de clareza nas regras sobre padrões de segurança causam dificuldades para os motoristas profissionais que, diante de diferentes interpretações, não conseguem saber qual conduta devem seguir. O relator na Comissão de Constituição e Justiça, deputado Alex Manente, do Cidadania de São Paulo, concorda com o autor. Para Manente, a atual falta de clareza nas regras gera insegurança jurídica.
5: As faltas de clareza nas regras de padrões de segurança causam dificuldade para os motoristas profissionais que, diante de diversas interpretações que surgem no tema, não conseguem saber qual a conduta e regra que devem cumprir, o que muitas das vezes acabam por prejudicar os profissionais, como também as melhores práticas para a segurança quanto para a atividade. Para garantir tanto a segurança para a atividade, como também para a saúde dos motoristas, esse projeto de lei busca deixar claras regras para a atividade.
4: O relator na Comissão de Viação e Transportes, deputado Ricardo Aires, do Republicanos do Tocantins, também argumenta que a proposta contribui para a simplificação do ordenamento jurídico ao reduzir interpretações contraditórias e facilitar a atuação das autoridades. Ricardo Aires sustenta ainda que as especificações dos fabricantes são parâmetros fundamentados em padrões rigorosos de engenharia e segurança desenvolvidos e testados para garantir o desempenho adequado dos veículos e a proteção dos ocupantes. Da Rádio Câmara de Brasília, Maria Neves.
2: Justiça.
6: O plenário da Câmara aprovou regras para internação de adolescentes, usuários ou dependentes de drogas. Vamos saber os detalhes com o repórter Antônio Vital.
7: A Câmara dos Deputados aprovou o projeto que permite a internação de adolescentes usuários de drogas em comunidades terapêuticas, instituições que acolhem dependentes químicos e muitas vezes são ligadas a igrejas. O projeto original, apresentado pelo deputado pastor Sargento Isidório, do Avante da Bahia, garantia aos pais ou responsáveis o direito de internar à força adolescentes com menos de 18 anos. anos nesse tipo de estabelecimento. Segundo o autor da proposta, a internação é uma maneira de tirar os adolescentes do crime. Ele deu como exemplo a comunidade terapêutica que fundou no município de Candeias, na Bahia. Depois de muita discussão e críticas do PT e do PSOL no plenário, o texto final apresentado pelo relator, deputado Dr. Fernando Máximo, do PL de Rondônia, autoriza a internação voluntária, a pedido dos pais ou na falta de

0: eles a pedido de autoridade administrativa, desde que haja laudo médico que aponte a necessidade de internação para preservar a integridade física do adolescente. Nesses casos, a internação e a alta do adolescente devem ser comunicadas imediatamente ao Conselho Tutelar e ao Ministério Público. Hoje, o Conselho Nacional dos Direitos da Criança e do Adolescente, o CONANDA, proíbe a internação de crianças e adolescentes em comunidades terapêuticas. Resolução do CONANDA determina que esse atendimento deve ser feito pela Rede de Atenção Psicossocial do Sistema Único de Saúde, o SUS, preferencialmente nos Centros de Atenção Psicossocial Infanto-Juvenil, CAPS-I, ou nos Centros de Atenção Psicossocial Álcool e Drogas, CAPS-AD. Deputados do PSOL e do PT criticaram a possibilidade de internação em comunidades terapêuticas. Para a deputada Érica Cocai, do PT do Distrito Federal, não há comprovação de que esse tratamento seja eficaz.
1: Nós já fizemos várias inspeções em várias comunidades terapêuticas. Algumas não tinham atenção da saúde ali dentro. Apenas havia um processo de catequização. Catequização substituindo a necessidade de termos um atendimento multidisciplinar. Nós temos inúmeros relatórios que indicam que as comunidades terapêuticas, em grande medida, provocam uma série de violações de direitos.
0: O relator, deputado Dr. Fernando Máximo, explicou o acordo que permitiu a aprovação da proposta.
2: Nós fizemos algumas alterações para que haja um consenso com o governo, com a esquerda, e eles pediram para a gente tirar, por exemplo, internação compulsória. Essa internação agora vai ser voluntária, o jovem adolescente querendo, ou quando os pais quiserem que ele seja internado, ou por determinação judicial, ou por algum laudo médico mostrando que aquela criança precisa ficar internado.
0: O projeto aprovado obriga que o adolescente acolhido nessas instituições frequente aulas de educação básica. A exceção é para casos de adolescentes ameaçados por facções criminosas. Também obriga que essas instituições possuam equipe técnica multiprofissional nas áreas de saúde e assistência social, além de estrutura com aspecto residencial, áreas de lazer, esportes, espaços culturais e salas de aula. O projeto que permite a internação de adolescentes, usuários ou dependentes de drogas em comunidades terapêuticas seguiu para análise do Senado. Da Rádio Câmara de Brasília, com informações de Daniela Lessa, Antônio Vital.
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4: Presidência.
5: Inteligência artificial e mudanças nas regras para microempreendedores individuais, temas em análise na Câmara, foram destacados pelo presidente da Casa, deputado Hugo Mota. A reportagem é de Luiz Gustavo Xavier.
6: O presidente da Câmara, Hugo Mota, afirmou que vai trabalhar para que a comissão especial que debate a regulamentação da inteligência artificial no país vote o texto até o dia 9 de junho e para que a proposta vá ao plenário até o final do mês de junho. Mota deu declaração no evento Brasil Tech Summit, que debateu os avanços e os desafios da economia digital. O presidente defendeu um marco regulatório que possa aliar liberdade econômica, política e de expressão com a responsabilidade de quem atua nesse meio. Segundo ele, não há mais espaço para distorcer a regulamentação digital e chamar essa responsabilização de censura.
7: Porque se fazia muito uma dicotomia que liberdade e responsabilidade não poderiam andar juntas. E hoje eu penso que todos se conscientizam que é possível sim aliar a liberdade econômica, não é? Aliar a liberdade política, a liberdade de opinião a um tipo também de responsabilização sobre quem está atuando nesse meio. É esse o papel que nós parlamentares temos que cumprir, andando numa linha muito tênue de não desequilibrar para nenhum dos lados.
6: Outra pauta que está em discussão na Câmara é o que aumenta o faturamento das MEIs. O presidente afirmou que é preciso analisar o impacto fiscal de eventuais mudanças no faturamento dos microempreendedores individuais. Segundo ele, o texto já aprovado pelo Senado está em análise pela comissão especial criada para debater o tema. Os senadores aprovaram o limite de R$130 mil anuais e a contratação de até 2 funcionários. Atualmente, para ser enquadrado como MEI, o faturamento da empresa deve ser de até R$81 mil e é permitida a contratação de apenas 1 funcionário. Para Mota, antes de votar, é preciso avaliar se as contas públicas toleram tal mudança.
7: Nós vamos entender primeiro a questão do impacto fiscal, por isso o diálogo com o governo, para que a gente possa fazer uma proposta que as contas públicas suportem. Eu digo sempre que papel em branco suporta que você escreva tudo. Nós temos que fazer o diálogo e a construção política para que aquilo que seja aprovado seja na prática efetivado e venha a se tornar, de fato, uma melhora para todas essas empresas, milhões de empresas no Brasil.
6: Em relação ao projeto de lei encaminhado pelo Executivo com urgência constitucional, que trata do detalhamento da redução da jornada de trabalho, Mota afirmou que ainda não há um cronograma para votar o texto. Ele afirmou que vai aguardar a aprovação pelo Senado da PEC 6x1. O parlamentar disse ainda que acredita que os senadores darão celeridade à proposta. Da Rádio Câmara de Brasília, Luiz Gustavo Xavier.
4: Termina agora o Jornal Câmara dos Deputados, produzido pela Rádio Câmara. O programa teve trabalhos técnicos de Wellington Teles e a apresentação de Luciana Vieira e Val Monteiro. Boa noite.
5: A Voz do Brasil volta na segunda-feira. Uma boa noite para você e um bom fim de semana. Música.

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